0: Histórica pela garantia de direitos, acessibilidade e combate ao capacitismo na sociedade.
1: E você sabia que esses direitos estão previstos em lei?
0: São garantias que ajudam a promover mais autonomia, inclusão e oportunidades para que as pessoas com deficiência possam participar plenamente da sociedade.
1: E o que fazer caso esses direitos não sejam respeitados? É o que vamos ouvir agora na reportagem de Pablo Mundim.
2: Ir ao cinema, ler um cardápio ou simplesmente caminhar pela rua. Situações comuns do dia a dia, mas para quem tem deficiência visual, podem ser um desafio. Laíssa Cardoso, de 35 anos, conhece essa realidade de perto. A sua condição não impediu que ela se tornasse mestre em ciência política e analista judiciária, mas as barreiras ainda fazem parte da rotina.
3: A gente não está tão presente nos espaços quanto a gente poderia e quanto a gente deveria. E aí não é só uma questão de não ter rampa, de não ter piso tátil, mas é uma questão de as pessoas ainda estranharem o que é diferente delas.
2: A Lei Brasileira de Inclusão, conhecida como Estatuto da Pessoa com Deficiência, estabelece direitos para garantir a essas pessoas participação plena e igualdade de condições. A legislação prevê medidas de acessibilidade, como reserva de espaços livres e assentos adaptados. Também proíbe qualquer forma de discriminação, garante educação inclusiva em todos os níveis de ensino e atendimento integral e especializado pelo SUS. Caso não tenha seus direitos respeitados, o secretário nacional substituto dos direitos da pessoa com deficiência do Ministério dos Direitos Humanos, Alex Alverga, explica a quem o cidadão pode recorrer.
4: Caso isso tenha acontecido em relação à prestação de um serviço, uma instituição, o primeiro local é diretamente o local responsável. No entanto, um conjunto de outras salvaguardas também são disponíveis. O serviço Disque 100, né, um canal que recebe denúncias de violação de direitos humanos, 7 dias por semana, 24 horas, evidentemente também a depender da situação, da gravidade, defensorias públicas, delegacias especializadas, órgãos de defesa do consumidor.
2: O Disque 100 também pode ser acessado pelo WhatsApp no número 61996110100. Vale lembrar que o serviço é gratuito e garante o sigilo das informações prestadas. Reportagem Pablo Mundim.
0: Pois é, de acordo com o último censo, o Brasil tem cerca de 14 milhões de pessoas com algum tipo de deficiência.
1: O número representa pouco mais de 7% do total da população.
0: E para falar sobre a Lei Brasileira de Inclusão, eu e o Nazi Brum conversamos com a Secretária Nacional dos Direitos da Pessoa com Deficiência, Isadora Nascimento, sobre as políticas públicas que têm sido desenvolvidas para o direito a todos. Acompanhe. Secretária Isadora Nascimento, bem-vinda à Voz do Brasil. Prazer ter a senhora conosco justamente nesse dia de luta da pessoa com deficiência, que eu gostaria que a senhora começasse falando então pra gente sobre capacitismo e como esse tipo de preconceito prejudica a vida das pessoas com deficiência.
5: Primeiramente, muito obrigada pelo convite. Sim, o capacitismo ele é um conceito que eu costumo dizer que é muito completo e muito complexo, né? Porque ora ele vem na perspectiva de se considerar a pessoa com deficiência como incapaz de trabalhar, de estudar, de ocupar espaços de tomada de decisão, de fazer atividades simples do dia a dia. Ora também vem com essa perspectiva da supervalorização da deficiência. Então, considera aí que essa pessoa com deficiência, ela é um herói ou uma heroína, é um exemplo de superação apenas por existir com uma deficiência. Então, acaba colocando muitas vezes também essa pessoa com deficiência no lugar ali de anjo, de um ser quase que de outro mundo, né? Então,
0: já denota a expectativa de que aquela pessoa não desse conta de fazer as coisas,
5: exato,
0: né?
5: Exato. Então, tem esse viés da incapacidade muitas vezes, mas também esse viés aí dessa supervalorização por falta de entendimento, né, sobre o conceito real de deficiência.
6: Bom, secretária, aí a gente chega na importância de que quem tem algum tipo de deficiência tem acesso a oportunidades, né, de emprego, estudo, vida autônoma, e hoje existe um estatuto, um marco legal que busca garantir esses direitos. O que é que está previsto no Estatuto da Pessoa com Deficiência?
5: Bom, esse estatuto, também conhecido como Lei Brasileira de Inclusão, que está em vigor desde 2015, é um documento extremamente completo, extremamente robusto, porque foi construído com a participação plena das pessoas com deficiência, né? Respeitando aí o lema do Nada Sobre Nós Sem Nós. E é um estatuto que é baseado na Convenção da ONU dos Direitos das Pessoas com Deficiência E no Brasil tem status de emenda constitucional. Então

0: É um documento extremamente completo que vai prever aí direitos diversos, pensando em educação, saúde, trabalho, acessos diversos, né, em relação a questões de acessibilidade arquitetônica, tecnológica, atitudinal, comunicacional, e é um documento aí que norteia essa construção do próprio país mesmo em relação a políticas públicas. Então, dele também nasce a Política Nacional dos Direitos da Pessoa com Deficiência, que é o Plano Novo Viver Sem Limite, que tem base, né, nessa Lei Brasileira de Inclusão, também na Convenção, e outros frutos vão surgindo a partir desse documento que é tão importante.
1: Pois é, eu ia justamente perguntar aí sobre o trabalho que o Ministério dos Direitos Humanos vem fazendo para garantir esses direitos que estão previstos no Estatuto. O Viver Sem Limites é um deles, né?
0: Exato. A Secretaria Nacional dos Direitos da Pessoa com Deficiência, vinculada ao Ministério dos Direitos Humanos e Cidadania, tem esse papel de ajudar, né, a fomentar aí a construção de políticas públicas para pessoas com deficiência em todo o território. Então, a gente, em diálogo também com outros ministérios, entendendo que a pauta da deficiência ela é transversal, então a gente dialoga com a cultura, com o esporte, com a saúde, com o trabalho, com a assistência social, enfim, com as diversas áreas que as pessoas acessam, né, no seu cotidiano, para garantir também acessos para pessoas com deficiência. Então, o Viver Sem Limite, ele é construído nessa perspectiva ampla, pensando em eixos. Então, também a gente tem essa divisão em quatro eixos: gestão inclusiva e participativa, enfrentamento à violência, acessibilidade e também promoção de direitos, entendendo aí que esses acessos, eles precisam ser abrangentes e também precisam chegar nos territórios de forma ampla, né? Pensando às vezes naquele município que é pequenininho lá na ponta, mas que também precisa ter uma estrutura de governança aí forte para pessoa com deficiência.
2: Pois é, secretária, a senhora citou um ponto aí que a gente não pode deixar de falar, que são situações de abuso que pessoas com deficiência podem estar sujeitas. O Ministério tem canais para receber denúncias de maus tratos e violência?
0: Sim, o Ministério dos Direitos Humanos faz um trabalho muito importante de acolhimento e encaminhamento dessas denúncias, né, aos órgãos responsáveis, recebendo essas denúncias através do Disque 100, né, o Disque Direitos Humanos, e ali é dado o encaminhamento necessário aos diversos tipos de violações que chegam, né? Infelizmente, a gente tem violências aí que são patrimoniais, pensando em pessoas com deficiência, violências físicas, psicológicas, institucionais, né? O próprio capacitismo é uma forma de violências que origina aí diversas questões muito sérias, né, que precisam ser enfrentadas. Então a gente tenta, enquanto ministério, também em articulação com outros órgãos de proteção, né, então Ministério Público, nos estados e nos municípios, também envolver os conselhos de direitos, né, que são muito importantes, para que a gente tenha também junto às defensorias, enfim, todos esses órgãos de acolhimento, de proteção, que possam trabalhar juntos para receber essas demandas.
1: E existe um balanço do Disque 100 sobre os tipos mais comuns de denúncia, o volume dessas denúncias?
0: Então, são diversas denúncias que chegam diariamente. É até difícil falar isso, né? Porque a gente ainda está em um tempo em que violências são comuns, mas acho que exemplificando, assim, até novamente, pensar em violência física, pessoas com deficiência, principalmente mulheres, são as que mais sofrem violência física, violência patrimonial. Então, muitas vezes, essa administração, né, do recurso que a pessoa recebe é feita pela família ou pelos próprios companheiros ou cuidadores, que muitas vezes utilizam, né, desses recursos da pessoa de uma forma indevida. Então isso gera violência patrimonial e outras tantas, né, algumas denúncias de violência institucional, pensando nos ambientes aí de ensino, de trabalho, a gente recebe aí de diversas frentes.
2: Bom, nós conversamos com Isadora Nascimento, secretária nacional dos direitos da pessoa com deficiência. Secretária, muito obrigado pela sua entrevista à Voz do Brasil.
0: Muito obrigada.
3: O Pix ganhou novas regras que ampliam as possibilidades de uso da ferramenta.
1: E também reforçam os mecanismos de segurança contra golpes e fraudes.
3: Os detalhes vamos ouvir agora na reportagem de Luana Karen.
4: Entre as medidas de segurança está a que amplia de 30 para 80 dias o prazo que a vítima de um PIX fraudulento tem para recorrer ao banco e tomar as providências. A medida impacta sobretudo comerciantes e varejistas, que às vezes levam um tempo maior para fazer seu fluxo de caixa e identificar o golpe. A economista Carla Bene, professora da Fundação Getúlio Vargas, destaca que o Banco Central também apertou o passo contra golpistas que usam contas de fachada para movimentar o dinheiro.
5: O que eles chamam de contas de passagem ou contas de laranjas, onde entra o dinheiro de uma fraude e ele vai sendo transferido para várias contas. É como se ele se perdesse no meio do caminho. E o Banco Central vai entrar também nesse procedimento com essas contas de passagem e ele também pode vir a fazer bloqueio nessas contas.
4: Chaves de CPFs e CNPJs em situações irregulares com a Receita Federal terão exclusão automática. Outra mudança ressaltada pela economista Carla Bene é que, a partir de 1º de março de 2027, os usuários vão poder anexar diretamente nos aplicativos das instituições bancárias documentos que indiquem a possibilidade de golpe.
5: Você vai poder enviar provas, como áudios, prints e documentos diretamente na contestação para a instituição bancária. É algo importante, porque se você, já sabendo disso, já começa a guardar, digamos assim, as suas provas para os seus pagamentos. E caso aconteça, você pode usar isso daí já dentro do aplicativo a partir do ano que vem.
4: Outra novidade é a permissão para que o cidadão possa cadastrar na conta salário despesas recorrentes para pagamento com PIX automático a partir de julho de 2027. O Banco Central também regulamentou a chamada cobrança híbrida, uma prática já utilizada por algumas empresas e que permite ao consumidor escolher entre pagar uma cobrança por boleto ou por PIX. A medida entra em vigor em fevereiro de 2027 e deve reduzir riscos operacionais e evitar pagamentos indevidos ou em duplicidade. Reportagem Luana Karen.
1: Faltam menos de 2 meses para um momento crucial na vida de milhares de estudantes.
3: As provas do Enem estão marcadas para novembro, este ano com novidades.
1: Entre elas, o aumento nos locais de prova. A repórter Gabriela Noronha tem mais detalhes.
6: Aos 21 anos, o estudante brasiliense João Ferreira vai fazer a prova do Exame Nacional do Ensino Médio pela segunda vez e para conquistar a sonhada vaga no curso de arquitetura da Universidade de Brasília, ele concilia as aulas presenciais em um cursinho com a rotina de estudos em casa. Para o estudante, o importante é manter a disciplina.
7: Estudar de uma forma orgânica, com organização, que tem um plano de estudo voltado a um aprendizado mais efetivo, que funcione melhor para você, do que você simplesmente sentar e pegar para você e falar, vou estudar 4 horas hoje.
6: Assim como João, milhões de brasileiros devem participar desta edição do Enem. As provas serão aplicadas nos dias 8 e 15 de novembro. De acordo com o INEP, instituto responsável pelo exame, mais de 5 milhões de pessoas tiveram suas inscrições confirmadas. No primeiro dia, os estudantes devem responder a 45 questões de linguagens e códigos e 45 de ciências humanas, além da redação. Já no segundo, são 45 questões de ciências da natureza e mais 45 de matemática. O professor de história, Fábio Santos Reis, dá dicas para esta reta final de preparação.
8: Eu acho que para esse momento, levando em conta o tempo que está faltando, o ideal seria, nesse momento, fazer algumas revisões rápidas de conteúdo, revisão teórica, mas nada tão aprofundado, até pelo tempo que a gente tem, e, sobretudo, focar em resoluções de provas anteriores. Então, eu recomendo que faça as provas do Enem de 2018 para cá.
6: Uma novidade neste ano é a expansão do número de locais de prova com 10 mil novos pontos. Ricardo Cardoso, presidente substituto do INEP, destaca que o exame também será utilizado como instrumento de avaliação do sistema de avaliação da educação básica.
9: Além de organizar o acesso ao ensino superior, além de permitir a certificação dos estudantes, ele também vai permitir a avaliação da qualidade da educação básica. Então, a população ter esse resultado pelo Enem, que é um exame que tem a área de linguagem, ciências humanas, ciências da natureza, matemática e a redação, oferece uma avaliação mais completa, em que o aluno muitas vezes ele está mais mobilizado, mais motivado para fazer a prova. Isso para nós é uma mudança muito importante.
6: Também é a primeira vez que os concluintes do ensino médio na rede pública de ensino foram inscritos automaticamente no Enem, com base nos dados informados pelas redes de ensino. Vale lembrar que as notas do Enem podem ser utilizadas para acesso ao Sistema de Seleção Unificada, o SISU, e ao programa Universidade para Todos, o ProUni. A nota do exame também pode ser usada para pleitear financiamento estudantil. Reportagem Gabriela Noronha.
3: E amanhã vamos falar sobre a nova edição da cartilha da redação do Enem 2026.
10: É, nós vamos falar mais sobre a prova e dicas para escrever uma redação nota 1000. Não perca.
3: Elas coletam moluscos e crustáceos em manguezais e praias, acompanhando o ritmo das marés.
10: No Brasil, a maior parte de pescadores artesanais são mulheres e tiram desse ofício o sustento da família.
3: Um mapeamento da Fiocruz quer mostrar onde elas estão, onde estão essas trabalhadoras e suas principais necessidades.
10: É das águas do litoral cearense que a marisqueira Maria do Socorro Miranda, de 44 anos, tira o sustento da família. O trabalho que ela herdou dos pais, às vezes começa antes do amanhecer, acompanhando o ritmo das marés.
11: Eu trabalho 6 horas por dia, caso a maré esteja baixa. Me encontro com as amigas, te levam nossos aparelhos de pesca, né? Levo o jereré para botar lá, a gente isca eles e vai esperar a te ver se caiu algum siri, alguma coisa dentro.
10: Um levantamento realizado pela Fiocruz em 52 municípios de todas as regiões brasileiras aponta a presença marcante de mulheres na atividade pesqueira.

0: mapeamento vai contribuir para tornar conhecidas as vulnerabilidades desses territórios e aproximar as políticas públicas da realidade de quem vive e trabalha nas águas brasileiras. Como explica a coordenadora-geral de Inclusão Produtiva, Enfrentamento à Fome e à Pobreza do Ministério das Mulheres, Larissa de Santana Passos.
1: Ele junta todos os bancos de dados validados pelo governo, então essas mulheres elas participam de forma ativa, indicando quais são os territórios, né, que elas estão e quais são as demandas, dificuldades a nível de crédito, quais são as cadeias produtivas, dificuldades de escoamento, para a gente entender essas demandas, transformar esses dados em políticas públicas.
0: O resultado completo do levantamento de dados será conhecido em 2027. De acordo com a pesquisadora da Fiocruz, Maria Juliana Moura Correa, outro objetivo do estudo é conhecer os impactos da atividade pesqueira na saúde das trabalhadoras.
2: Nós vamos lá fazer um piloto com as pescadoras e o impacto à saúde e monitorando várias substâncias químicas que estão nas águas, também representa a gente proteger a saúde de toda a população.
0: O ministro da Pesca e Aquicultura, Édipo Araújo, comenta sobre o trabalho dessas profissionais.
3: A história de quem trabalha com a pesca artesanal é marcada por lutas e resiliência. Quem ajuda a colocar alimento na mesa de milhões de brasileiros e brasileiras, geralmente tem as águas como a única fonte de sustento.
0: O Brasil tem cerca de 1.700.000 pescadores artesanais, segundo o Registro Geral da Atividade Pesqueira. Desse total, quase 900.000 são mulheres. Reportagem Graziele Bezerra.
4: A Anvisa, Agência Nacional de Vigilância Sanitária, aprovou o registro de um novo medicamento para o câncer de mama.
5: O Etcamar é indicado para o tratamento de pacientes adultos com câncer de mama localmente avançado ou em metástase.
4: Também hoje a Anvisa determinou o recolhimento de um lote de outro medicamento destinado ao tratamento de câncer de mama, o Fesgo.
5: A empresa fabricante identificou no mercado unidades deste lote com características divergentes das constantes no medicamento original, o que indica se trata de falsificação.
4: As informações sobre o lote que será recolhido você confere em gov.br/anvisa.
5: E essas foram as notícias do governo federal.
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5: Com produção da empresa Brasil de Comunicação.
4: E agora com as notícias do Poder Judiciário e do Congresso Nacional. Boa noite.
5: Boa noite e até amanhã.

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2: STF mantém decreto de Minas Gerais que restringe publicidade de bets.
3: TSE vai lançar nesta terça-feira a ação Violência Política Tem Gênero.
2: STJ admite como prova a gravação feita por consumidor no departamento jurídico da empresa.
3: Boa noite, eu sou Leandro Bezerra.
2: E eu sou Walter Lima.
3: O ministro Flávio Dino, do Supremo Tribunal Federal, decidiu manter um decreto de Minas Gerais que restringe a publicidade de empresas de apostas de cota fixa, as chamadas bets, e de plataformas de conteúdo adulto em bens públicos estaduais e eventos promovidos ou apoiados pelo Poder Executivo local.
2: O ministro Dino negou o pedido feito pela Associação Nacional de Jogos e Loterias para suspender o decreto.
3: A entidade sustentava que o Estado havia invadido a competência privada da União para legislar sobre propaganda comercial.
2: Mas o ministro considerou que as restrições se limitam aos meios de comunicação institucional, aos bens e espaços sob responsabilidade do Executivo Estadual e aos eventos promovidos ou apoiados pelo governo de Minas Gerais. Para o ministro, essas medidas fazem parte da autonomia do Estado para administrar seus próprios bens e recursos.
3: TSE vai lançar amanhã a ação Violência Política Tem Gênero.
2: Essa ação vai marcar o lançamento de iniciativas voltadas ao enfrentamento da violência política contra as mulheres. Fábio Ruas.
4: A ação vai ser amanhã às 5 horas da tarde no espaço Sepúlveda Pertence, na sede do TSE em Brasília. Vai ter a assinatura de um protocolo de ação conjunta entre o TSE e a Procuradoria-Geral Eleitoral para combater esse crime. O presidente do TSE, ministro Cássio Nunes Marques, e o vice-procurador-geral eleitoral, Alexandre Espinosa Bravo Barbosa, vão participar da ação ao lado de mulheres com atuação reconhecida na vida pública e na defesa dos direitos femininos.
3: Ministério Público Eleitoral emite 431 manifestações sobre propaganda eleitoral irregular no primeiro mês de fiscalização em Mato Grosso.
2: O objetivo da ação é promover a conscientização sobre as condutas proibidas pela legislação. Kátia Dias.
5: Entre 15 de agosto e 15 de setembro foram emitidas 431 manifestações sobre propaganda eleitoral irregular. Durante a fiscalização, o MP Eleitoral analisou representações, reclamações, pedidos de resposta e apurações relativas a veiculações irregulares de propaganda, tanto na mídia tradicional quanto nas redes sociais.
3: É válida como prova a gravação feita por consumidor dentro do departamento jurídico de empresa, sem consentimento da outra parte.
2: Mas para o STJ, o conteúdo não pode se referir à atividade de advocacia, nem a informações protegidas por sigilo profissional. Fátima Uchoa.
6: Um aluno ajuizou ação contra a instituição de ensino superior devido à oferta e ao posterior cancelamento de curso. A instituição buscou invalidar gravações de conversas feitas pelo consumidor com a diretora e dentro do próprio departamento jurídico, alegando que o local deveria ter a mesma proteção legal dos escritórios de advocacia. A Justiça do Distrito Federal condenou a instituição a pagar quase R$5.000 por danos materiais e R$6.000 por danos morais, considerando a gravação válida. O STJ manteve a decisão. Segundo o relator ministro Raul Araújo, a gravação não tratava de atividade advocatícia, mas de questão administrativa sobre prestação de serviço de ensino.
3: Jornada de trabalho em atividades insalubres é tema de audiência no TST.
2: O debate vai tratar dos limites de uma negociação coletiva nesses casos. Samanta Flor.
7: A discussão é se acordos ou convenções coletivas podem autorizar o aumento da jornada em atividades insalubres sem a aprovação prévia da autoridade competente. O assunto é o tema 149 do TST. A audiência pública foi convocada pelo ministro Douglas Alencar e vai ouvir especialistas, entidades e representantes de categorias afetadas. O entendimento do TST vai orientar o julgamento de processos semelhantes em toda a Justiça do Trabalho.
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3: A você uma boa noite
2: e até amanhã.
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1: Eu sou Humberto Pinheiro e estes são os destaques de hoje do Jornal do Senado, que começa agora. Participantes de sessão especial apontam a importância da inclusão das pessoas com deficiência. Instituição Fiscal Independente do Senado diverge do governo e alerta para riscos fiscais. Reportagem da Rádio Senado é finalista do prêmio Vladimir Herzog de Jornalismo. Boa noite. O Senado celebrou hoje o Dia Nacional de Luta da Pessoa com Deficiência. Especialistas convidados para a sessão especial apontaram a importância da inclusão. Repórter Márcio Maturana.
2: A importância da participação completa das pessoas com deficiência nas atividades sociais precisa ser ressaltada todos os dias, segundo especialistas que participaram da sessão especial no plenário do Senado nesta segunda-feira, 21 de setembro, que é o Dia Nacional de Luta da Pessoa com Deficiência. A senadora Damaris Alves, do Republicanos do Distrito Federal, presidiu a sessão.
3: Infelizmente, ainda vemos, de vez em quando, uma iniciativa ou outra para, inclusive, retirar direitos já garantidos. Por isso que um dia nacional como esse precisa, por esta casa e por todas as casas do Brasil, ser comemorado.
2: A sessão especial foi requerida pelo senador Paulo Paim, do PT do Rio Grande do Sul. Ele é autor do Estatuto da Pessoa com Deficiência e do projeto de lei que criou o Dia Nacional de Luta da Pessoa com Deficiência.
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1: As eleições deste ano têm em disputa 54 vagas para o Senado. Total de 32 senadores tentam a reeleição. Outros 10 disputam o governo de seus estados e um a presidência da República. Repórter Rodrigo Rezende.
5: Nas eleições deste ano, cada um dos 26 estados e o Distrito Federal elegerão 2 senadores. Portanto, das 81 vagas do Senado, 54 estão em jogo para os próximos 8 anos. Dos 54 senadores em término de mandato, 32 tentam a reeleição. 9 senadores que encerram o mandato no final de janeiro de 2027 concorrem a outros cargos: um à presidência da República, um ao governo de seu estado, um para deputado estadual, 2 para deputado federal e 4 como suplentes em chapas que concorrem ao Senado. Já 13 senadores vão encerrar os atuais mandatos em 2027 e não vão concorrer a nenhum cargo. É o caso de Jaime Campos, do União de Mato Grosso.
6: Tenho orgulho da história que eu construí e, sobretudo, tenho esperança no futuro do nosso estado. Cargos passam, mandatos terminam, eleições chegam e vão embora, mas algo que precisa permanecer é o compromisso com o nosso estado.
5: Quem também não disputa a eleição após 40 anos é o senador Paulo Paim, do PT do Rio Grande do Sul.
7: São 40 anos ininterruptos aqui no Congresso Nacional. Uma trajetória construída com diálogo, compromisso e fidelidade às causas do povo brasileiro. Não serei mais candidato ao Senado, mas não saio da política, porque a política está em mim. Ela faz parte da nossa história, da minha alma e da minha forma de enxergar o mundo.
5: Dos 27 senadores que estão no chamado meio de mandato, ou seja, ainda possuem mais 4 anos no Senado, 9 concorrem nestas eleições a governos estaduais. Um senador licenciado concorre ainda à vice-presidência da República.
1: Está pronto para a votação na Comissão de Assuntos Sociais um projeto que cria regras para o uso da inteligência artificial na área da saúde. O texto prevê regras de transparência, responsabilidade e supervisão humana nas decisões clínicas. Repórter Patrícia Oliveira.
8: Segundo o Comitê Gestor da Internet no Brasil, 18% dos hospitais e das clínicas brasileiras já utilizam soluções de inteligência artificial. É o caso do uso da IA para acelerar resultados dos exames de coração, como explica a cardiologista Paula Damasco.
9: A gente usa essa inteligência artificial para estar liberando esse laudo, às vezes, com 2 minutos, para que um clínico possa ter um resultado mais real do eletro para conduzir o paciente.
8: Ricardo Sampaio, coordenador do Centro Integrado de IA do Distrito Federal, aponta a redução das filas de espera para o paciente com o uso da tecnologia.
10: Utilizar a inteligência artificial, seja para um procedimento, seja para uma consulta, seja para um pedido de remédio.

0: contra o câncer com o uso da IA. Um projeto da senadora prevê a utilização da inteligência artificial na saúde pública com regras de transparência, responsabilidade e supervisão humana nas decisões clínicas para proteger os direitos dos pacientes.
1: A implementação de hospitais inteligentes da rede SUS irá beneficiar significativamente o atendimento aos pacientes da rede pública, otimizando os diagnósticos precoces de várias patologias, especialmente as doenças oncológicas.
0: O projeto também prevê a igualdade no atendimento, proteção de dados e informações claras para os pacientes e que profissionais de saúde recebam capacitação para usar a IA. A proposta recebeu relatório favorável da senadora Damaris Alves, do Republicanos do Distrito Federal, e está pronta para votação na Comissão de Assuntos Sociais.
2: O relatório da Instituição Fiscal Independente do Senado apontou diferença entre as projeções do governo e os cálculos da entidade para o projeto do orçamento de 2027. Segundo o relatório, o uso de premissas e parâmetros macroeconômicos distintos pelo Executivo pode implicar desequilíbrio fiscal. Repórter Douglas Castilho.
3: Enquanto o Poder Executivo prevê saldo positivo primário de 18,6 bilhões de reais, os cálculos da indicam a perspectiva de um déficit de 86,1 bilhões, um descompasso de 104,8 bilhões de reais entre os dois cenários. Divergências assim afetam diretamente o cumprimento das metas fiscais, indicando, segundo a instituição, a necessidade de segurar gastos. O diretor executivo da IFE, Marcos Pestana, detalhou onde está a diferença entre as duas contas.
4: O governo trabalha com um PIB ano que vem de 2,4%. A IFE com 1,8. O governo trabalha com uma expansão da massa salarial, que é essencial para calcular as receitas previdenciárias, de mais de 10%. Nós trabalhamos com mais de 7%. Esse acúmulo de diferenciação de parâmetros nos levam a discrepar sobre o resultado primário.
3: Marcos Pestana alerta para novas pressões orçamentárias e despesas não previstas na proposta original, como o recente reajuste de 15% no benefício médio do Bolsa Família.
2: A história de um educador que enfrentou a violência dentro da escola e acabou assassinado é tema de uma reportagem especial da Rádio Senado, que chegou à final do Prêmio Vladimir Herzog de Jornalismo. O trabalho Carlos Mota, A Pedagogia da Coragem, foi produzido pelo jornalista Otávio Augusto Mota e conta a trajetória do próprio pai. A reportagem é de Yasmin Rodrigues.
5: Reportagem que colocou a Rádio Senado entre os finalistas do prêmio Vladimir Herzog nasceu de uma história familiar. O jornalista Otávio Augusto Mota transformou em reportagem a trajetória do pai.
6: A reportagem Carlos Mota, Pedagogia da Coragem, ela apresenta para os ouvintes a trajetória de vida e de luta de um professor aqui do Distrito Federal, chamado Carlos Mota. Ele era diretor no Núcleo Rural Lago Oeste e era um líder comunitário. Lutava por melhores condições de acesso à escola dos alunos.
7: Então essa reportagem, ela navega um pouco por qual era o ideal de Carlos, qual era a visão de Carlos sobre a educação.
5: O prêmio Vladimir Herzog reconhece trabalhos jornalísticos relacionados à defesa dos direitos humanos e tem uma história ligada à luta pela liberdade de expressão e pela democracia. Para Otávio, no entanto, a indicação vai além do reconhecimento profissional. Representa uma busca por conhecer melhor a história de vida do pai e também serve de alerta para a violência que ainda existe no ambiente escolar. A divulgação dos vencedores está marcada para o dia 30 de setembro, com transmissão ao vivo.
2: Com trabalhos técnicos de Eliseu Caires, o Jornal do Senado fica por aqui. Acompanhe agora as notícias da Câmara dos Deputados. Boa noite e até amanhã.
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9: Câmara aprova novo programa escolar para gestão de resíduos sólidos.
10: O projeto cria campanha sobre desaparecimento de criança e adolescente.
9: Avança a proposta que regulariza

0: transporte intermunicipal por taxistas.
1: Menores podem ser proibidos de atuar em propaganda de jogos de azar.
0: Boa noite. Comissão Permanente da Câmara aprovou o projeto de lei que proíbe presença de menores de 18 anos em propagandas de jogos de azar. A repórter Maria Neves tem os detalhes.
2: A Comissão de Previdência, Assistência Social, Infância, Adolescência e Família da Câmara dos Deputados aprovou o projeto que proíbe a participação de menores de 18 anos em publicidade de produtos proibidos para esta faixa etária. A proposta do deputado Túlio Gadelha, do PSD de Pernambuco, menciona expressamente a vedação de crianças e adolescentes em propaganda de loterias e jogos de azar. Como explica a relatora, a deputada Meire Serafim, do União do Acre, a legislação estabelece uma série de produtos proibidos para menores de 18 anos, como bebidas alcoólicas, cigarros e outras substâncias que possam causar dependência. As leis também proíbem que crianças e adolescentes participem de jogos de azar. No entanto, nenhuma lei proíbe a participação deles na propaganda desses mesmos produtos, que, conforme ressalta a deputada, podem causar prejuízos graves, principalmente a esse público em formação.
3: A gente vê muitas adolescentes e crianças firmar isso na mente e acontecer esses vários fatores, tragédia que a gente vê no nosso país todo, né? Porque esse jogo de azar, ele acaba induzindo as nossas crianças, nossos adolescentes e fazer o pior.
2: Pela proposta aprovada, pais ou responsáveis de crianças e adolescentes que participarem da divulgação por qualquer meio de jogos de azar ou outros produtos proibidos ficarão sujeitos a multa entre 3.000 e 10.000 reais. Para agenciadores de menores de 18 anos que descumprirem a lei, a multa será multiplicada por 10. Com isso, poderá variar entre 30 e 100 mil reais. Já para as empresas de jogos de azar ou que forneçam produtos proibidos que utilizarem crianças ou adolescentes em peças publicitárias, o valor da multa será multiplicado por 100. Poderá variar entre 300 mil e 1 milhão de reais. Caso haja reincidência na utilização de menores de 18 anos em publicidade de produtos proibidos no período de um ano, o projeto prevê a aplicação das multas em dobro. Segundo Túlio Gadelha, a punição tem função pedagógica. Busca assegurar que os responsáveis entendam a gravidade de suas ações e a responsabilidade que têm ao envolver jovens em atividades perigosas ou inadequadas. Da Rádio Câmara de Brasília, Maria Neves.
4: Economia.
1: Kiko Seleguin, do PT de São Paulo, defende a aprovação de uma lei de proteção da soberania econômica nacional. O objetivo é invalidar no Brasil a aplicação de sanções e restrições comerciais ou financeiras impostas unilateralmente por governos e tribunais estrangeiros.
0: Kiko Seleguin sustenta que empresas e pessoas físicas brasileiras não podem cumprir determinação que não tenha respaldo em tratados aprovados pelo país ou em resoluções da ONU. A medida também impede a rescisão de contratos ou encerramento de contas motivados por sanções internacionais unilaterais.
1: Pedro Lucas Fernandes, do União do Maranhão, quer permitir que fundos constitucionais e o Fundo de Desenvolvimento do Nordeste ofereçam garantias para empréstimos destinados a projetos de infraestrutura. Ele explica que a medida pode facilitar o acesso a recursos para a execução de obras.
0: Para Pedro Lucas Fernandes, a proposta também pode estimular investimentos em áreas como energia, logística e infraestrutura sustentável. Na avaliação do deputado, o aumento dos investimentos pode contribuir para a geração de empregos e o crescimento da renda no Nordeste.
4: Segurança Pública.
1: A Câmara está analisando a criação de uma campanha nacional de prevenção ao desaparecimento de crianças e adolescentes. A reportagem é de José Carlos Oliveira.
5: Projeto de lei em análise na Câmara dos Deputados cria a campanha nacional educativa sobre desaparecimento de crianças e adolescentes. O texto já foi aprovado na Comissão de Segurança Pública com relatório favorável do deputado Sargento Faur, do PL do Paraná.
6: A implementação de campanhas educativas permanentes contribui para disseminar informações úteis, fortalecendo a rede de proteção à criança e ao adolescente. É dever do poder público adotar mecanismos que ampliem a proteção, especialmente diante do crescimento de crimes envolvendo exploração, tráfico de pessoas, aliciamento virtual e outras formas de violência.
5: O relator destaca que a campanha educativa deverá ser realizada principalmente nas escolas públicas e privadas ao longo de todo o ano letivo.
6: O desaparecimento de crianças e adolescentes é uma realidade alarmante no Brasil e exige atuação integrada do Estado, da família e da sociedade. Nesse contexto, a escola desempenha papel fundamental como ambiente de formação, conscientização e proteção social.
5: Estão previstas medidas de orientação em caso de desaparecimento, divulgação dos canais de denúncia e da legislação protetiva, promoção de palestras e elaboração de cartilhas informativas, inclusive com as estratégias de prevenção ao desaparecimento de crianças e adolescentes. A proposta partiu do deputado delegado Ed Mauro, do PL do Pará, inconformado com a sucessão desse tipo de crime no seu estado.
7: No Pará nós temos sumiços de crianças por questões de seitas, por questões de crimes sexuais, principalmente no que envolve embarcações, e por questões de tráfico de órgãos. Então, esse socorro através de uma proposta vai procurar socorrer aqueles que não têm a menor condições de se defender.
5: A proposta que cria a campanha nacional educativa sobre o desaparecimento de crianças e adolescentes ainda vai passar por votação nas comissões de Educação e Constituição e Justiça. Da Rádio Câmara de Brasília, José Carlos Oliveira.
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4: Educação.
0: Maria do Rosário, do PT, critica a proposta do governo do Rio Grande do Sul de terceirizar a gestão de escolas públicas. Na visão da parlamentar, a medida retira a autonomia das direções escolares e amplia os gastos com empresas privadas.
9: O governo do Rio Grande do Sul decidiu colocar na bolsa de valores para terceirizar a gestão das escolas, tirando das diretoras o controle, o comando, a gestão das escolas. Então agora, com isso, o governo pretende gastar muito mais dinheiro com empresas terceirizadas do que entrega para a escola, para a direção, para cuidar das paredes, dos banheiros, para limpeza, para organização da vida da escola. Isso é um grande erro.
1: Maria do Rosário também defende a valorização dos profissionais da educação, com a aplicação da lei que reconhece os professores de creches como integrantes do magistério, a realização de concursos públicos e o fim da cobrança previdenciária sobre aposentados da área.
0: Projeto de Eros Biondini, do PL de Minas Gerais, quer garantir a autonomia das escolas confessionais. A proposta assegura às instituições o direito de organizar atividades e celebrações de acordo com suas crenças, respeitados os conteúdos da Base Nacional Comum Curricular.
1: O texto também proíbe sanções e restrições ao repasse de recursos públicos motivadas pelo exercício da identidade religiosa da escola. Eros Biondini avalia que a medida protege o direito dos pais de escolher instituições de ensino alinhadas às próprias convicções.
4: Comissões.
0: A Câmara aprovou a criação de um programa escolar de gestão de resíduos sólidos. A repórter Paula Bittar acompanhou a votação.
10: A Comissão de Constituição e Justiça da Câmara aprovou uma proposta que permite que as escolas da rede pública da educação básica criem programas de redução, reuso e reciclagem de resíduos sólidos. O objetivo é conscientizar a comunidade escolar sobre a importância da gestão ambientalmente adequada de resíduos sólidos. Relator na comissão, o deputado Nicolas Ferreira, do PL de Minas Gerais, considerou o projeto condizente com as disposições constitucionais que determinam a proteção do meio ambiente como competência do poder estatal. Segundo o texto aprovado, os resíduos sólidos gerados na escola que não puderem ser reutilizados deverão ser descartados em recipientes próprios, seguindo a padronização já existente, como azul para papel e papelão e vermelho para plástico. A renda da comercialização dos resíduos sólidos recicláveis será usada na compra de materiais e equipamentos para a escola. A proposta, que permite que as escolas da rede pública da educação básica criem programas de redução, reuso e reciclagem de resíduos sólidos, segue agora para a análise do Senado. Da Rádio Câmara de Brasília, Paula Bittar.
4: Desenvolvimento Regional.
1: A Comissão da Amazônia aprovou o relatório de Zezinho Barbari, do PP do Acre, ao projeto que institui o custo amazônico como critério de ponderação nos repasses federais do Fundeb e do programa Dinheiro Direto na Escola, para aumentar o financiamento da educação básica na Amazônia Legal.
0: O objetivo da proposta é compensar os altos gastos com transporte, energia, logística, entre outros, para diminuir a desigualdade e mitigar o descompasso da educação na Amazônia. De acordo com o relatório de Zezinho Barbari, o Ministério da Educação vai definir os novos valores de repasses.
1: Carlos Gomes, do Republicanos do Rio Grande do Sul, apresentou o projeto que desburocratiza o processo de regularização fundiária no país. A proposta simplifica exigências cartorárias e acelera a entrega de títulos de propriedade rural.
0: O projeto permite a verificação de requisitos por imagens de satélite e documentos em imóveis de até 15 módulos fiscais. Carlos Gomes argumenta que a falta de regularização gera insegurança jurídica no campo e dificulta o acesso a crédito para pequenos e médios produtores.
4: Meio ambiente.
1: Projeto de Mário Eringer, do PDT de Minas Gerais, obriga os centros de processamento de dados a implantarem soluções hídricas próprias para o resfriamento de suas instalações. O texto proíbe que os data centers utilizem água de reservatórios públicos destinados ao abastecimento humano.
0: De acordo com Mário Eringer, o avanço tecnológico e a demanda por inteligência artificial exigem um consumo muito elevado de água, o que gera riscos de desabastecimento. A proposta concede um prazo de até 3 anos para que os empreendimentos se adaptem às novas regras ambientais.
1: Luiziane Lins, da Rede do Ceará, é autora de um projeto que criminaliza o abandono de animais deixados em clínicas e hospitais veterinários após a alta médica. Pela proposta, o tutor que não retirar o animal em até 72 horas após ser notificado poderá responder pelo crime de abandono.
0: Luiziane Lins também propõe que clínicas e hospitais veterinários exibam avisos informando que abandonar animais nesses estabelecimentos é crime. Para a congressista, a medida facilita a responsabilização dos tutores e reforça a proteção aos animais.
4: Transportes.
1: Rodrigo de Castro, do União de Minas Gerais, comemora a inauguração de 2 pontes na BR-356, entre os municípios de Ervalha e Muriaé. Segundo ele, as obras aumentam a segurança dos motoristas e reforçam a ligação da Zona da Mata com os estados do Rio de Janeiro e do Espírito Santo.
11: Há muito tempo, todos que passavam ali conviviam com uma situação absolutamente de insegurança e agora tem uma rodovia muito mais segura com a construção das pontes de Imbaúba e da usina nos municípios de Rosário da Limeira e Ervalha, e graças a um trabalho que eu fiz como parlamentar, acompanhando aí junto aos ministérios, cobrando licitação, cobrando documentação, cobrando dos ministros, cobrando do pessoal do DENIT, para que essas obras fossem executadas.
0: De acordo com Rodrigo de Castro, as novas pontes também devem impulsionar o turismo e facilitar o deslocamento da população que utiliza a rodovia para acesso a serviços e ao litoral do Rio de Janeiro e do Espírito Santo.
1: A Comissão de Defesa dos Direitos das Pessoas com Deficiência aprovou o relatório de Paulo Alexandre Barbosa, do PSD de São Paulo, ao projeto que cria a política de acessibilidade veicular sustentável, com carros adaptados de fábrica e abastecidos com tecnologias limpas.
0: Paulo Alexandre Barbosa reformulou a proposta original para incluir o termo veículos eletrificados, como híbridos, elétricos e outras variantes, e permitir o acesso a tecnologias mais baratas. Além disso, ele inclui a expansão dos benefícios para frotas de táxis e transporte coletivo.
4: Trabalho.
1: Avança na Câmara o projeto de lei que regulariza o transporte intermunicipal feito por taxistas. A repórter Silvia Munhato tem os detalhes sobre a medida.
12: A Comissão de Desenvolvimento Urbano da Câmara dos Deputados aprovou o projeto que estabelece condições para que o serviço de transporte individual por táxi em trajetos intermunicipais ou interestaduais não seja caracterizado como transporte irregular de passageiros. O relator, deputado Hildo Rocha, do MDB do Maranhão, exemplificou o que vem acontecendo com os taxistas.
13: Hoje em dia, grande parte das cidades estão conurbadas, ou seja, emendaram uma na outra. Eu dou um exemplo como São Luís. São Luís, a capital do Maranhão, é uma ilha. Dentro dessa ilha tem quatro municípios juntos. Se o taxista leva um passageiro para Raposa, se a fiscalização alcançá-lo, vai multá-lo porque vai ser considerado um transporte clandestino.
12: Com o projeto, o transporte intermunicipal ou interestadual por taxistas não será considerado irregular se for previamente solicitado por meio eletrônico, aplicativo, telefone ou mensagem. Também o retorno do taxista ao município de origem com passageiro previamente solicitado por meio eletrônico não vai caracterizar captação irregular de passageiros, mas permanecem vedadas a abordagem em via pública, a captação espontânea de passageiros fora da área de autorização e a utilização do serviço em desacordo com as normas municipais. O projeto que regula o transporte intermunicipal pelos taxistas ainda será analisado pelas comissões de Viação e Transportes e de Constituição e Justiça. Da Rádio Câmara de Brasília, Silvia Minhato.
4: Homenagem.
0: Ana Paula Leão, do PP, sugere que a Romaria de Nossa Senhora da Abadia, realizada em Minas Gerais, seja reconhecida como manifestação da cultura nacional. O texto autoriza o poder público a criar políticas de fomento para garantir infraestrutura e assistência aos fiéis.
1: Ana Paula Leão explica que a tradição é centenária e mobiliza milhares de pessoas na primeira quinzena de agosto. A deputada ressalta que a Romaria transcende o aspecto religioso para se transformar num espaço de socialização que ajuda a preservar a identidade regional.
0: Está em análise na Câmara projeto de Ribamar Silva, do Podemos de São Paulo, que concede ao município de Osasco o título de Capital Nacional do Trabalho. O deputado sugeriu 19 de fevereiro como data oficial para celebrar a homenagem.
1: Ribamar Silva argumenta que o reconhecimento destaca a importância econômica de Osasco, considerado um dos principais polos industriais, comerciais e de serviços do país. Na visão do parlamentar, a medida valoriza a tradição de trabalho e empreendedorismo do município.
0: Termina agora o Jornal Câmara dos Deputados, produzido pela Rádio Câmara, com trabalhos técnicos de Wellington Teles e a apresentação de Luciana Vieira e Val Monteiro. Boa noite.
1: Uma boa noite para você. Fique agora com as notícias do Tribunal de Contas da União.
4: Minuto do TCU.
14: O Tribunal de Contas da União avaliou os pagamentos de benefícios do Regime Geral da Previdência Social feitos em 2025. 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O tribunal determinou que o Ministério da Previdência e o INSS criem mecanismos para verificar, de forma periódica, se essas concessões continuam regulares. 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
1: Hora certa.
2: 10 horas. 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
3: Ouvintes da Rádio Cultura, rezemos neste 32º dia da Quaresma dedicada a São Miguel Arcanjo. Em nome do Pai, em nome do Filho, em nome do Espírito Santo, amém. Eis a cruz do Senhor. Fugi, potências inimigas. Venceu e vence o leão da tribo de Judá, o descendente de Davi. Que pelo sinal da Santa Cruz, livre-nos Deus neste dia de todos os nossos inimigos, carnais, temporais e espirituais. Peçamos o Espírito Santo como Nossa Senhora nos ensina. Pedindo o Espírito Santo, teremos todas as coisas. Vinde, Espírito Santo, enchei o coração dos vossos fiéis e acendei neles o fogo do vosso amor. Enviai o vosso Espírito e tudo será criado e renovareis a face da terra. Oração a São Miguel Arcanjo. São Miguel Arcanjo, defendei-nos neste combate. Sede o nosso refúgio contra os embustes e as ciladas do demônio. Ordene-lhe Deus, instantemente o pedimos. E vós, príncipe da milícia celeste, pelo poder divino, precipitai ao inferno a Satanás e a todos os espíritos malignos que andam pelo mundo para perder as almas. Assim seja. A palavra de Deus proposta para o dia de hoje é o Salmo 42, a sede do Deus vivo. Assim como o servo suspira pelas águas correntes, assim a minha alma suspira por ti, ó Deus. Minha alma tem sede de Deus, do Deus vivo. Quando terei a alegria de ver a face de Deus? Minhas lágrimas são o meu pão dia e noite, e o dia todo me perguntam: onde está o seu Deus? Ao me lembrar dessas coisas, minha alma se derrete em meu ser. Quando eu peregrinava junto com todo o povo e caminhava para a casa de Deus, entre gritos alegres e louvores, em meio à multidão em festa. Por que você está encurvada, ó minha alma, gemendo dentro de mim? Espere em Deus e ainda o louvará. Meu Deus, salvação da minha face. Um abismo chama por outro abismo, ao fragor das cascatas. Todas as suas ondas passaram por cima de mim. À luz do dia, o Senhor manda o seu amor, e pela noite eu cantarei uma oração ao Deus da minha vida. Digo a Deus, a Ele que é o meu rochedo: por que te esqueces de mim? Por que devo andar de cabeça baixa sob a opressão do inimigo? Glória ao Pai e ao Filho e ao Espírito Santo, como era no princípio, agora e sempre. Amém. Antífona. São Miguel Arcanjo, ajudai-nos a não desanimar diante das tentações do inimigo. Vinde em nosso socorro e dos nossos filhos, e combatei conosco, com a nossa família, ó príncipe da milícia celeste. Ainda que sejam tantos os nossos pecados, confiamos na eterna misericórdia de Deus. Sabeis que estamos arrependidos, por isso suplicamos o perdão de Deus. Amém. Palavra de Deus em 1 Pedro, capítulo 4, do versículo 12 ao 19. Queridos, não se assustem com o incêndio que começou contra vocês para prová-los como se fosse algo estranho. Pelo contrário, fiquem alegres em participar dos sofrimentos de Cristo. Assim, quando a glória dele se revelar, a alegria de vocês será completa. Se os insultam por causa do nome de Cristo, felizes de vocês, porque em vocês repousa o Espírito Santo de Deus. Que nenhum de vocês tenha de sofrer por ser ladrão, assassino ou criminoso, ou por se intrometer em assuntos alheios. Mas, se sofre por ser cristão, não se envergonhe. Dê glória a Deus por levar o nome de Cristo, pois chegou a hora do julgamento que vai começar pela casa de Deus. E se começa por nós, qual vai ser o fim daqueles que rejeitam a boa notícia? Se o justo é salvo com dificuldade, o que vai ser do ímpio? Portanto, aqueles que sofrem segundo a vontade de Deus, continuem fazendo bem e confiem suas vidas ao Criador, porque Ele é fiel. Sobre o sofrimento, Santo Agostinho diz o seguinte: Deus, por todos os meios, cuida da salvação das almas, dispondo com admirável sabedoria das circunstâncias dos tempos. Deste tema não se deve falar senão entre pessoas de piedade perfeita. Nenhum outro plano ajustou-se melhor em proveito do gênero humano do que este realizado pela mesma sabedoria de Deus. O seu filho dignou-se assumir a condição de homem, porque o Verbo se fez carne e habitou entre nós por meio do sim de Maria. Demonstrou assim aos homens carnais e incapazes de conhecer a verdade, escravos da natureza humana. Com efeito, o Verbo não só apareceu visivelmente, apareceu entre os homens como homem. Convinha que assumisse a mesma natureza a ser redimida, e para que nenhum sexo julgasse ser preterido pelo Criador, humanizou-se em forma de homem, mas nasceu de uma mulher. Rezemos agora a ladainha de São Miguel Arcanjo. Eu convido você a, junto comigo, apresentar as suas intenções a Deus e à Virgem Maria para esta quaresma de São Miguel. Senhor, tende piedade de nós. Cristo, tende piedade de nós. Senhor, tende piedade de nós. Jesus Cristo, ouvi-nos. Jesus Cristo, atendei-nos. Pai Celeste, que sois Deus, tende piedade de nós. Filho Redentor do mundo, que sois Deus, tende piedade de nós. Espírito Santo, que sois Deus, tende piedade de nós. Trindade Santa, que sois um só Deus, tende piedade de nós. Santa Maria, Rainha dos Anjos, rogai por nós. São Miguel, rogai por nós. São Miguel, cheio da graça de Deus, rogai por nós. São Miguel, perfeito adorador do Verbo Divino, rogai por nós. São Miguel, coroado de honra e de glória, rogai por nós. São Miguel, poderosíssimo príncipe dos exércitos do Senhor, rogai por nós. São Miguel, porta-estandarte da Santíssima Trindade, rogai por nós. São Miguel, guardião do paraíso, rogai por nós. São Miguel, guia e consolador do povo israelita, rogai por nós. São Miguel, esplendor e fortaleza da igreja militante, rogai por nós. São Miguel, honra e alegria da igreja triunfante, rogai por nós. São Miguel, luz dos anjos, rogai por nós. São Miguel, baluarte dos cristãos, rogai por nós. São Miguel, força daqueles que combatem pelo estandarte da cruz, rogai por nós. São Miguel, luz e confiança no último momento da vida, rogai por nós. São Miguel, socorro muito certo, rogai por nós. São Miguel, nosso auxílio em todas as adversidades, rogai por nós. São Miguel, arauto da sentença eterna, rogai por nós. São Miguel, consolador das almas que estão no purgatório, rogai por nós. São Miguel, a quem o Senhor incumbiu de receber as almas que estão no purgatório, rogai por nós. São Miguel, nosso príncipe, rogai por nós. São Miguel, nosso advogado, rogai por nós. Cordeiro de Deus, que tirais o pecado do mundo, perdoai-nos, Senhor. Cordeiro de Deus, que tirais o pecado do mundo, atendei-nos, Senhor. Cordeiro de Deus, que tirais o pecado do mundo, tende piedade de nós. Rogai por nós, ó glorioso São Miguel, príncipe da Igreja de Cristo, para que sejamos dignos de suas promessas. Amém. Senhor Jesus, santificai-nos por uma bênção sempre nova e concedei-nos, pela intercessão de São Miguel, a sabedoria que nos ensina a juntar riquezas no céu e a trocar os bens do tempo pelos da eternidade. Vós que viveis e reinais para sempre. Amém. Ouvintes, rezemos um Pai Nosso em honra a São Miguel Arcanjo. Pai nosso que estais no céu, santificado seja o vosso nome. Venha a nós o vosso reino, seja feita a vossa vontade, assim na terra como no céu. O pão nosso de cada dia nos dai hoje. Perdoai-nos as nossas ofensas, assim como nós perdoamos a quem nos tem ofendido. E não nos deixeis cair em tentação, mas livrai-nos do mal. Amém. Rezemos um Pai Nosso em honra ao Arcanjo Gabriel. Pai nosso que estais no céu, santificado seja o vosso nome. Venha a nós o vosso reino, seja feita a vossa vontade, assim na terra como no céu. O pão nosso de cada dia nos dai hoje, perdoai-nos as nossas ofensas, assim como nós perdoamos a quem nos tem ofendido. E não nos deixeis cair em tentação, mas livrai-nos do mal. Amém. Rezemos agora um Pai Nosso em honra ao Arcanjo Rafael, o Arcanjo da cura e da libertação. Pai nosso que estais no céu, santificado seja o vosso nome. Venha a nós o vosso reino, seja feita a vossa vontade, assim na terra como no céu. O pão nosso de cada dia nos dai hoje, perdoai-nos as nossas ofensas, assim como nós perdoamos a quem nos tem ofendido. E não nos deixeis cair em tentação, mas livrai-nos do mal. Amém. Rezemos três Ave Marias em honra à Rainha dos Anjos, Nossa Senhora. Ave Maria, cheia de graça, o Senhor é convosco. Bendita sois vós entre as mulheres e bendito é o fruto do vosso ventre, Jesus. Santa Maria, Mãe de Deus, rogai por nós, pecadores, agora e na hora de nossa morte. Amém. Ave Maria, cheia de graça, o Senhor é convosco. Bendita sois vós entre as mulheres e bendito é o fruto do vosso ventre, Jesus. Santa Maria, Mãe de Deus, rogai por nós, pecadores, agora e na hora de nossa morte. Amém. Ave Maria, cheia de graça, o Senhor é convosco. Bendita sois vós entre as mulheres e bendito é o fruto do vosso ventre, Jesus. Santa Maria, Mãe de Deus, rogai por nós, pecadores, agora e na hora de nossa morte. Amém. Glória ao Pai, ao Filho e ao Espírito Santo, como era no princípio, agora e sempre. Amém. Glorioso São Miguel, chefe e príncipe dos exércitos do céu, fiel guardião das almas, vencedor dos espíritos rebeldes, amado da casa de Deus, nosso admirável guia depois de Cristo, vós, cuja excelência e virtude são altíssimas, dignai-vos livrar-nos de todos os males, nós todos que recorremos a vós com confiança, e fazei pela vossa incomparável proteção que adiantemos cada dia mais na fidelidade em servir a Deus. Amém. Rogai por nós, ó bem-aventurado São Miguel Arcanjo, príncipe da Igreja de Cristo, para que sejamos dignos de suas promessas. Oração. Deus eterno e todo-poderoso, que por um prodígio de bondade e misericórdia, para a salvação nossa, escolheu para príncipe da Igreja o glorioso Arcanjo Miguel. Tornai-nos dignos, nós vo-lo pedimos, de sermos preservados de todos os nossos inimigos, a nós, a nossa família, aos nossos filhos, às nossas intenções que estamos apresentando novamente agora, a fim de que na hora da nossa morte nenhum dos nossos inimigos possa nos inquietar, mas que nos seja dado de sermos introduzidos por ele na presença da vossa poderosa e augusta majestade, Senhor, pelos merecimentos de Jesus Cristo, nosso Senhor. Amém. Queridos ouvintes, e nós que já somos consagrados a Deus pelo nosso batismo, renovemos agora o nosso batismo, aonde nós somos consagrados a Deus Pai, a Deus Filho, a Deus Espírito Santo, e lavados de todo pecado. E agora, nós renunciamos a toda e qualquer consagração, que os nossos filhos, as nossas famílias, as nossas intenções, porventura tenham passado e que não honravam a Deus. Então nós quebramos, nós renunciamos e pedimos a Jesus, em seu nome e no seu sangue, que quebre agora toda má consagração, todo trabalho, todo malefício, todo mal, toda praga, toda maldição, todo jugo hereditário maléfico que esteja agindo e nos prejudicando. E nós nos comprometemos em buscar a conversão diária, a mudança de vida, que é o que agrada a Deus e acaba com todo malefício e com toda maldição. A conversão e a mudança de vida. E agora fazemos a verdadeira consagração. Primeiro, a do nosso batismo. Segundo, a Nossa Senhora. E agora, a São Miguel Arcanjo. Ó príncipe nobilíssimo dos anjos, valoroso guerreiro do Altíssimo, zeloso defensor da glória do Senhor, Terror dos Espíritos Rebeldes, Amor e Delícia de Todos os Anjos Bons. Meu querido Arcanjo Miguel, eu e minha família, meus filhos e essas minhas intenções, desejando fazer parte do número dos vossos devotos e servos, a vós hoje consagro, me dou, me ofereço a minha família, e coloco a mim próprio toda a minha família, tudo o que me pertence, debaixo de vossa poderosa proteção. É pequena a minha oferta, sendo eu como uma miserável pecadora, mas vós engrandecereis o afeto do meu coração. Se recorde São Miguel que de hoje em diante eu e a minha família, os meus filhos e essa minha intenção particular está debaixo da vossa proteção. E São Miguel, você deve me assistir em toda a minha vida, aos meus filhos, à minha família, conseguir o perdão dos meus muitos e graves pecados, dos pecados da minha família e dos meus filhos, a graça de amar a Deus de todo o meu coração, ao meu querido Jesus, à minha querida Mãe Maria. Consegue, São Miguel, o auxílio que eu preciso para conseguir a coroa da salvação. Me defende, São Miguel, do inimigo. O inimigo da alma, especialmente na hora da morte. Venha, ó príncipe glorioso, me assista na última hora. E com a vossa arma poderosa, a vossa espada, o vosso escudo, agora, lance para longe, precipitando no abismo do inferno, este anjo quebrador de promessa e derrotado e soberbo, que um dia já derrubou no combate no céu. São Miguel Arcanjo, defendei-me no combate, para que eu não pereça no supremo juízo. Amém. Encerramos então a nossa quaresma de São Miguel pedindo: a nossa proteção está no nome do Senhor, que fez o céu e a terra. Por intercessão de São Miguel Arcanjo, nos abençoe o Deus Todo-Poderoso, Pai, Filho.

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0: quem sabe?
1: Olá, meu amigo, olá, minha amiga. Estamos iniciando mais um momento Despertai para o Amor. Eu desejo graça e paz ao seu dia, à sua vida. Eu gostaria de falar hoje sobre a importância do desejo como pontapé inicial para qualquer obra. Esse ponto está no meu livro Eu Realizo Meus Objetivos. Quando você quer atingir algum objetivo, deixar a sua obra, conquistar os seus sonhos, você precisa definir e ter clareza sobre o que você quer. E você precisa desejar intensamente. Por isso, estabeleça com a maior clareza possível para você mesmo o que você quer na vida ou o que você quer neste momento em que está vivendo. O desejo é o pontapé inicial para qualquer conquista. Quando você percebe o seu desejo claramente, ele deve vibrar dentro de você, ou seja, não é apenas pensar, eu gostaria disso ou daquilo, eu gostaria que acontecesse tal coisa, eu gostaria de ter aquela casa, eu gostaria de ter aquele emprego. Não, o desejo intenso é você pensar e você sentir dentro do teu peito uma vibração ardente que diz para você, é isso mesmo que eu quero, é isso mesmo que eu vou conseguir, eu vou conseguir isto. Tudo aquilo que a nossa mente humana pode conceber, que seja, claro, honesto, que respeite os limites daquilo que as outras pessoas querem, que respeitem a ética e o bem das outras pessoas, você pode alcançar. Um grande autor chamado Napoleão Hill, ele dizia assim, os sonhos se tornam realidade quando o desejo os transforma em ação concreta. Por isso, peça à vida, ao universo, grandes presentes e você terá muita abundância. Ou seja, você não pode vibrar na negatividade. Isso não é possível. Aquilo não é possível. Então, não é possível mesmo. Você vai perceber que aquilo que você diz que não é possível não será para você. E aquilo que você diz que é possível, que você deseja intensamente, que você vai fazer tudo para chegar àquele objetivo, você vai chegar. Por isso também a confiança no universo, na graça, na abundância daquilo que nós recebemos é muito importante. Quando você deseja intensamente, você coloca em movimento a energia do universo que trabalha em seu favor. Por isso, perceba hoje qual é o meu objetivo. O que dentro de mim vibra? Ou eu estou numa vida mais ou menos? Tá bom assim. Se tá bom assim, você vai continuar assim. Se não está bom assim e você diz, eu quero alcançar isso, eu desejo isso, o universo vai trabalhar em meu favor para que isso aconteça, então isso acontece com o tempo, com a busca, com a disciplina, com o seu empenho. Como eu disse, isso está num ponto do meu livro Eu Realizo Meus Objetivos, que você pode encontrar pela internet, pelo nosso site Padre Ezequiel. Que Deus te abençoe, um grande abraço, em nome do Pai, do Filho e do Espírito Santo. Amém.
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3: 10h23.
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1: Hora certa.
2: 10:35.
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1: 10h48.
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1: Hora certa.
2: 10h58.
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1: 11:11.
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1: 11:28.
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0: Hora certa.
1: 11:45.
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0: 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Hora certa. Cultura.
1: Meia-noite 4.

pegue em teus braços e vamos rezar juntos. Reza comigo assim: meu Deus, eu creio, adoro, espero e amo. Peço-vos perdão para aqueles que não creem, não adoram, não esperam e não vos amam. Solta a voz, meu Deus.

0: 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Hora certa. 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
1: 1:12.

0: 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Hora certa, cultura.
1: 2:27.
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0: 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Hora certa. 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
1: 3 horas.
2: Queridos irmãos, juntos vamos também agora recitar o terço da Divina Misericórdia. Pai nosso, que estais no céu, santificado seja o vosso nome, venha a nós o vosso reino, seja feita a vossa vontade, assim na terra como no céu. O pão nosso de cada dia nos dai hoje, perdoai-nos as nossas ofensas, assim como nós perdoamos a quem nos tem ofendido, e não nos deixeis cair em tentação, mas livrai-nos do mal. Amém. Ave Maria, cheia de graça, o Senhor é convosco. Bendita sois vós entre as mulheres,
3: e bendito é o fruto do vosso ventre, Jesus.
2: Santa Maria, Mãe de Deus, rogai por nós, pecadores, agora e na hora de nossa morte. Amém. Creio em Deus Pai Todo-Poderoso, Criador do céu e da terra, e em Jesus Cristo, seu único Filho, nosso Senhor, que foi concebido pelo poder do Espírito Santo, nasceu da Virgem Maria, padeceu sob Pôncio Pilatos, foi crucificado, morto e sepultado, desceu à mansão dos mortos, ressuscitou ao terceiro dia, subiu aos céus, está sentado à direita de Deus Pai Todo-Poderoso, donde há de vir a julgar os vivos e os mortos. Creio no Espírito Santo, na Santa Igreja Católica, na comunhão dos santos, na remissão dos pecados, na ressurreição da carne, na vida eterna. Amém.
1: Eterno Pai, eu vos ofereço o corpo e o sangue, a alma e a divindade de vosso diletíssimo Filho, nosso Senhor Jesus Cristo, em expiação dos nossos pecados e dos do mundo inteiro.
4: Pela sua dolorosa paixão,
2: tende misericórdia de nós e do mundo inteiro.
4: Pela sua dolorosa paixão,
2: tende misericórdia de nós e do mundo inteiro.
4: Pela sua dolorosa paixão,
2: tende misericórdia de nós e do mundo inteiro.
4: Pela sua dolorosa paixão,
2: tende misericórdia de nós e do mundo inteiro.
4: Pela sua dolorosa paixão,
2: tende misericórdia de nós e do mundo inteiro.
4: Pela sua dolorosa paixão,
2: tende misericórdia de nós e do mundo inteiro.
4: Pela sua dolorosa paixão,
2: tende misericórdia de nós e do mundo inteiro.
4: Pela sua dolorosa paixão,
2: tende misericórdia de nós e do mundo inteiro.
4: Pela sua dolorosa paixão,
2: tende misericórdia de nós e do mundo inteiro.
4: Pela sua dolorosa paixão,
2: tende misericórdia de nós e do mundo inteiro.
4: Eterno Pai,
2: eu vos ofereço o corpo e o sangue, a alma e a divindade de vosso diletíssimo Filho, nosso Senhor Jesus Cristo, em expiação dos nossos pecados e dos do mundo inteiro, pela sua dolorosa paixão.
4: Tende piedade de nós e do mundo inteiro.
2: Pela sua dolorosa paixão.
4: Tende piedade de nós e do mundo inteiro.
2: Pela sua dolorosa paixão.
4: Tende misericórdia de nós e do mundo inteiro.
2: Pela sua dolorosa paixão.
4: Tende misericórdia de nós e do mundo inteiro.
2: Pela sua dolorosa paixão.
4: Tende misericórdia de nós e do mundo inteiro.
2: Pela sua dolorosa paixão.
4: Tende misericórdia de nós e do mundo inteiro.
2: Pela sua dolorosa paixão,
4: tende misericórdia de nós e do mundo inteiro.
2: Pela sua dolorosa paixão,
4: tende misericórdia de nós e do mundo inteiro.
2: Pela sua dolorosa paixão,
4: tende misericórdia de nós e do mundo inteiro.
2: Pela sua dolorosa paixão,
4: tende misericórdia de nós e do mundo inteiro.
2: Eterno Pai, eu vos ofereço o corpo e o sangue, a alma e a divindade de vosso diletíssimo Filho, nosso Senhor Jesus Cristo, em expiação dos nossos pecados e dos do mundo inteiro.
4: Pela sua dolorosa paixão,
5: Tende misericórdia de nós e do mundo inteiro.
4: Pela sua dolorosa paixão.
5: Tende misericórdia de nós e do mundo inteiro.
4: Pela sua dolorosa paixão.
5: Tende misericórdia de nós e do mundo inteiro.
4: Pela sua dolorosa paixão.
5: Tende misericórdia de nós e do mundo inteiro.
4: Pela sua dolorosa paixão.
5: Tende misericórdia de nós e do mundo inteiro.
4: Pela sua dolorosa paixão.
5: Tende misericórdia de nós e do mundo inteiro.
4: Pela sua dolorosa paixão.
5: Tende misericórdia de nós e do mundo inteiro.
4: Pela sua dolorosa paixão.
5: Tende misericórdia de nós e do mundo inteiro.
4: Pela sua dolorosa paixão.
5: Tende misericórdia de nós e do mundo inteiro.
4: Pela sua dolorosa paixão.
5: Tende misericórdia de nós e do mundo inteiro. Eterno Pai,
2: eu vos ofereço o corpo e o sangue, a alma e a divindade de vosso diletíssimo Filho, nosso Senhor Jesus Cristo, em expiação dos nossos pecados e dos do mundo inteiro,
5: pela sua dolorosa paixão,
4: tende misericórdia de nós e do mundo inteiro.
5: Pela sua dolorosa paixão,
4: tende misericórdia de nós e do mundo inteiro.
5: Pela sua dolorosa paixão,
4: tende misericórdia de nós e do mundo inteiro.
5: Pela sua dolorosa paixão,
4: tende misericórdia de nós e do mundo inteiro.
5: Pela sua dolorosa paixão,
4: tende misericórdia de nós e do mundo inteiro.
5: Pela sua dolorosa paixão,
4: tende misericórdia de nós e do mundo inteiro.
5: Pela sua dolorosa paixão,
4: tende misericórdia de nós e do mundo inteiro.
5: Pela sua dolorosa paixão,
4: tende misericórdia de nós e do mundo inteiro.
5: Pela sua dolorosa paixão,
4: tende misericórdia de nós e do mundo inteiro.
5: Pela sua dolorosa paixão,
4: tende misericórdia de nós e do mundo inteiro.
5: Eterno Pai, eu vos ofereço o corpo e o sangue,
2: a alma e a divindade de vosso diletíssimo Filho, nosso Senhor Jesus Cristo, em expiação dos nossos pecados e dos do mundo inteiro,
4: pela sua dolorosa paixão.
5: Tende misericórdia de nós e do mundo inteiro.
4: Pela sua dolorosa paixão.
5: Tende misericórdia de nós e do mundo inteiro.
4: Pela sua dolorosa paixão.
5: Tende misericórdia de nós e do mundo inteiro.
4: Pela sua dolorosa paixão.
5: Tende misericórdia de nós e do mundo inteiro.
4: Pela sua dolorosa paixão.
5: Tende misericórdia de nós e do mundo inteiro.
4: Pela sua dolorosa paixão.
5: Tende misericórdia de nós e do mundo inteiro.
4: Pela sua dolorosa paixão.
5: Tende misericórdia de nós e do mundo inteiro.
4: Pela sua dolorosa paixão,
5: tende misericórdia de nós e do mundo inteiro.
4: Pela sua dolorosa paixão,
5: tende misericórdia de nós e do mundo inteiro.
4: Pela sua dolorosa paixão,
5: tende misericórdia de nós e do mundo inteiro. Deus Santo,
2: Deus forte, Deus imortal, tende piedade de nós e do mundo inteiro. Deus Santo, Deus forte, Deus imortal, tende piedade de nós e do mundo inteiro. Deus Santo, Deus forte, Deus imortal, tende piedade de nós e do mundo inteiro. Ó sangue e água que jorrastes do coração de Jesus, como fonte de misericórdia para nós, eu confio em vós. Jesus, eu confio em vós. Jesus, eu confio em vós. Jesus, eu confio em vós.
5: Santa Faustina,
4: rogai por nós.
5: São João Paulo II, rogai.

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2: Ouvintes da Rádio Cultura, rezemos em nome do Pai, do Filho e do Espírito Santo. Amém. Quaresma dedicada a São Miguel Arcanjo, 33º dia. São Miguel Arcanjo, defendei-nos neste combate. Sede o nosso refúgio contra as maldades e as ciladas do inimigo. Ordene-lhe Deus, instantemente o pedimos. E vós, príncipe da milícia celeste, pelo poder divino, precipitai ao inferno a Satanás e a todos os espíritos malignos que andam pelo mundo para perder as almas. A meditação de hoje é do Salmo 114. A vitória provém de Deus. Senhor meu rochedo, seja bendito. Ele que me adestra a mão para o combate e meus dedos para a guerra. Minha força, minha fortaleza, minha cidadela, meu libertador, meu escudo e meu abrigo, ele que submete a mim o meu povo. Senhor, o que é o homem para que o conheças? O filho de um mortal para que o leves em consideração? O homem é como um sopro, seus dias são como o passar de uma sombra. Senhor, inclina teus céus e desce, toca as montanhas para que fumeguem, espalha os raios fumegantes, atira tuas flechas e dispersa-os, estende a mão aí do alto e liberta-me, protege-me das águas torrenciais e das mãos dos estrangeiros, cuja boca só fala mentiras e cuja mão direita é mão de fraudes. Ó Deus, cantarei para ti um canto novo, tocarei para ti na harpa de 10 cordas. Tu que dás a vitória aos reis e proteges da espada perversa o teu servo Davi, liberta-me, protege-me da mão dos estrangeiros, cuja boca só fala mentiras e cuja mão direita é mão de fraudes. Glória ao Pai, ao Filho e ao Espírito Santo, assim como era no princípio, agora e sempre. Amém. Antífona. São Miguel Arcanjo, ajudai-nos a viver em paz com todas as pessoas. Vivemos em um mundo marcado pelo ódio e pela violência. Não permitais que caiamos nas ciladas do inimigo, mas fazei que reine em nosso coração o príncipe da paz, Jesus Cristo. Dai-nos sempre a consciência de que Deus conhece o nosso coração. Amém. Palavra de Deus em Romanos 8, do versículo 21 ao 37. Nós sabemos que tudo contribui para o bem daqueles que amam a Deus, daqueles que são chamados segundo o projeto dele. Pois aqueles que Deus antecipadamente conheceu, a esses também predestinou a terem a mesma imagem do seu Filho, de modo que o Filho seja o primogênito entre muitos irmãos. E aqueles que Deus predestinou também os chamou. E aqueles que ele chamou também os justificou. E aqueles que ele justificou também os glorificou. Quem nos separará do amor de Deus? A tribulação, a angústia, a perseguição, a fome, a nudez, o perigo, a espada? Porque assim está escrito: por tua causa somos postos à morte o dia todo. Somos considerados como ovelhas destinadas ao matadouro. Mas em todas essas coisas somos bem mais que vencedores, graças àquele que nos amou. Rezemos agora a ladainha de São Miguel Arcanjo e eu convido você a, junto comigo, apresentar as suas intenções a Deus e à Virgem Maria para esta quaresma de São Miguel. Senhor, tende piedade de nós. Cristo, tende piedade de nós. Senhor, tende piedade de nós. Jesus Cristo, ouvi-nos. Jesus Cristo, atendei-nos. Pai Celeste, que sois Deus, tende piedade de nós. Filho Redentor do mundo, que sois Deus, tende piedade de nós. Espírito Santo, que sois Deus, tende piedade de nós. Trindade Santa, que sois um só Deus, tende piedade de nós. Santa Maria, Rainha dos Anjos, rogai por nós. São Miguel, rogai por nós. São Miguel, cheio da graça de Deus, rogai por nós. São Miguel, perfeito adorador do Verbo Divino, rogai por nós. São Miguel, coroado de honra e de glória, rogai por nós. São Miguel, poderosíssimo príncipe dos exércitos do Senhor, rogai por nós. São Miguel, porta-estandarte da Santíssima Trindade, rogai por nós. São Miguel, guardião do paraíso, rogai por nós. São Miguel, guia e consolador do povo israelita, rogai por nós. São Miguel, esplendor e fortaleza da igreja militante, rogai por nós. São Miguel, honra e alegria da igreja triunfante, rogai por nós. São Miguel, luz dos anjos, rogai por nós. São Miguel, baluarte dos cristãos, rogai por nós. São Miguel, força daqueles que combatem pelo estandarte da cruz, rogai por nós. São Miguel, luz e confiança no último momento da vida, rogai por nós. São Miguel, socorro muito certo, rogai por nós. São Miguel, nosso auxílio em todas as adversidades, rogai por nós. São Miguel, arauto da sentença eterna, rogai por nós. São Miguel, consolador das almas que estão no purgatório, rogai por nós. São Miguel, a quem o Senhor incumbiu de receber as almas que estão no purgatório, rogai por nós. São Miguel, nosso príncipe, rogai por nós. São Miguel, nosso advogado, rogai por nós. Cordeiro de Deus, que tirais o pecado do mundo, perdoai-nos, Senhor. Cordeiro de Deus, que tirais o pecado do mundo, atendei-nos, Senhor. Cordeiro de Deus, que tirais o pecado do mundo, tende piedade de nós. Rogai por nós, ó glorioso São Miguel, príncipe da Igreja de Cristo, para que sejamos dignos de suas promessas. Amém. Senhor Jesus, santificai-nos por uma bênção sempre nova e concedei-nos pela intercessão de São Miguel a sabedoria que nos ensina a juntar riquezas no céu e a trocar os bens do tempo pelos da eternidade. Vós que viveis e reinais para sempre. Amém. Ouvintes, rezemos um Pai Nosso em honra a São Miguel Arcanjo. Pai nosso que estais no céu, santificado seja o vosso nome. Venha a nós o vosso reino, seja feita a vossa vontade, assim na terra como no céu. O pão nosso de cada dia nos dai hoje, perdoai-nos as nossas ofensas, assim como nós perdoamos a quem nos tem ofendido, e não nos deixeis cair em tentação, mas livrai-nos do mal. Amém. Rezemos um Pai Nosso em honra ao Arcanjo Gabriel. Pai nosso que estais no céu, santificado seja o vosso nome. Venha a nós o vosso reino, seja feita a vossa vontade, assim na terra como no céu. O pão nosso de cada dia nos dai hoje, perdoai-nos as nossas ofensas, assim como nós perdoamos a quem nos tem ofendido. E não nos deixeis cair em tentação, mas livrai-nos do mal. Amém. Rezemos agora um Pai Nosso em honra ao Arcanjo Rafael, o Arcanjo da cura e da libertação. Pai nosso que estais no céu, santificado seja o vosso nome. Venha a nós o vosso reino, seja feita a vossa vontade, assim na terra como no céu. O pão nosso de cada dia nos dai hoje, perdoai-nos as nossas ofensas, assim como nós perdoamos a quem nos tem ofendido. E não nos deixeis cair em tentação, mas livrai-nos do mal. Amém. Rezemos três Ave Marias em honra à Rainha dos Anjos, Nossa Senhora. Ave Maria, cheia de graça, o Senhor é convosco. Bendita sois vós entre as mulheres e bendito é o fruto do vosso ventre, Jesus. Santa Maria, Mãe de Deus, rogai por nós, pecadores, agora e na hora de nossa morte. Amém. Ave Maria, cheia de graça, o Senhor é convosco. Bendita sois vós entre as mulheres e bendito é o fruto do vosso ventre, Jesus. Santa Maria, Mãe de Deus, rogai por nós, pecadores, agora e na hora de nossa morte. Amém. Ave Maria, cheia de graça, o Senhor é convosco. Bendita sois vós entre as mulheres e bendito é o fruto do vosso ventre, Jesus. Santa Maria, Mãe de Deus, rogai por nós, pecadores, agora e na hora de nossa morte. Amém. Glória ao Pai, ao Filho e ao Espírito Santo, como era no princípio, agora e sempre. Amém. Glorioso São Miguel, chefe e príncipe dos exércitos do céu, fiel guardião das almas, vencedor dos espíritos rebeldes, amado da casa de Deus, nosso admirável guia depois de Cristo, vós, cuja excelência e virtude são altíssimas, dignai-vos livrar-nos de todos os males, nós todos que recorremos a vós com confiança, e fazei pela vossa incomparável proteção que adiantemos cada dia mais na fidelidade em servir a Deus. Amém. Rogai por nós, ó bem-aventurado São Miguel Arcanjo, príncipe da Igreja de Cristo, para que sejamos dignos de suas promessas. Oração. Deus eterno e todo-poderoso, que por um prodígio de bondade e misericórdia, para a salvação nossa, escolheu para príncipe da Igreja o glorioso Arcanjo Miguel. Tornai-nos dignos, nós vos pedimos, de sermos preservados de todos os nossos inimigos, a nós, a nossa família, aos nossos filhos, às nossas intenções que estamos apresentando novamente agora, a fim de que na hora da nossa morte nenhum dos nossos inimigos possa nos inquietar, mas que nos seja dado de sermos introduzidos por ele na presença da vossa poderosa e augusta majestade, Senhor, pelos merecimentos de Jesus Cristo, nosso Senhor. Amém. Queridos ouvintes, e nós que já somos consagrados a Deus pelo nosso batismo, renovemos agora o nosso batismo, aonde nós somos consagrados a Deus Pai, a Deus Filho, a Deus Espírito Santo, e lavados de todo pecado. E agora, nós renunciamos a toda e qualquer consagração, que os nossos filhos, as nossas famílias, as nossas intenções, porventura tenham passado e que não honravam a Deus. Então nós quebramos, nós renunciamos e pedimos a Jesus, em seu nome e no seu sangue, que quebre agora toda má consagração, todo trabalho, todo malefício, todo mal, toda praga, toda maldição, todo jugo hereditário maléfico que esteja agindo e nos prejudicando. E nós nos comprometemos em buscar a conversão diária, a mudança de vida, que é o que agrada a Deus e acaba com todo malefício e com toda maldição. A conversão e a mudança de vida. E agora fazemos a verdadeira consagração. Primeiro, a do nosso batismo. Segundo, a Nossa Senhora. E agora, a São Miguel Arcanjo. Ó príncipe nobilíssimo dos anjos, valoroso guerreiro do Altíssimo, zeloso defensor da glória do Senhor, terror dos espíritos rebeldes, amor e delícia de todos os anjos bons, meu querido Arcanjo Miguel, eu e minha família, meus filhos e essas minhas intenções, desejando fazer parte do número dos vossos devotos e servos, a vós hoje consagro. Me dou, me ofereço a mim, a minha família, e coloco a mim próprio toda a minha família, tudo o que me pertence, debaixo de vossa poderosa proteção. É pequena a minha oferta, sendo eu como uma miserável pecadora, mas vós engrandecereis o afeto do meu coração. Se recorde São Miguel que de hoje em diante eu e a minha família, os meus filhos e essa minha intenção particular está debaixo da vossa proteção. E São Miguel, você deve me assistir em toda a minha vida, aos meus filhos, à minha família, conseguir o perdão dos meus muitos e graves pecados, dos pecados da minha família e dos meus filhos, a graça de amar a Deus de todo o meu coração, ao meu querido Jesus, à minha querida Mãe Maria. Consegue, São Miguel, o auxílio que eu preciso para conseguir a coroa da salvação. Me defende, São Miguel, do inimigo da alma, especialmente na hora da morte. Venha, ó príncipe glorioso, me assista na última hora e com a vossa arma poderosa, a vossa espada, o vosso escudo, agora lance para longe, precipitando no abismo do inferno este anjo quebrador de promessa e derrotado e soberbo, que um dia já derrubou no combate no céu. São Miguel Arcanjo, defendei-me no combate, para que eu não pereça no supremo juízo. Amém. Encerramos então a nossa quaresma de São Miguel pedindo: a nossa proteção está no nome do Senhor, que fez o céu e a terra. Por intercessão de São Miguel Arcanjo, nos abençoe o Deus Todo-Poderoso, Pai, Filho e Espírito Santo. Amém.

0: bom dia, ouvintes da Rádio Cultura. Que a paz de Jesus Cristo e o amor da Virgem Maria possam nos guardar em mais um amanhecer. Começando este dia já pedindo sobre nós a proteção divina, em nome do Pai, em nome do Filho, em nome do Espírito Santo. Amém. E hoje recebemos nos estúdios da Rádio Cultura, casal amigo do Santuário de Nossa Senhora Aparecida, da comunidade da Serraria Pacheco, a Leudeni Antunes Beal e o Darcy Beal. Queridos amigos, bom dia para vocês.
1: Bom dia.
0: Creio em Deus Pai.
2: Todo-Poderoso, Criador do céu e da terra, e em Jesus Cristo, seu único Filho e nosso Senhor, que foi concebido pelo poder do Espírito Santo, nasceu da Virgem Maria, padeceu sobre Pôncio Pilatos, foi crucificado, morto e sepultado,

0: Pai Todo-Poderoso, donde há de vir a julgar os vivos e os mortos. Creio no Espírito Santo, na Santa Igreja Católica, na comunhão dos santos, na remissão dos pecados, na ressurreição da carne, na vida eterna. Amém.
1: Pai nosso que estás no céu, santificado seja o vosso nome, venha a nós o vosso reino, seja feita a vossa vontade, assim na terra como no céu.
0: O pão nosso de cada dia nos dai hoje, perdoai as nossas ofensas, assim como nós perdoamos a quem nos tem ofendido, e não nos deixeis cair em tentação, mas livrai-nos do mal. Amém.
1: Primeira Ave Maria, nós nos dirigimos a Nossa Senhora, que é filha de Deus Pai.
2: Ave Maria, cheia de graça, o Senhor é convosco, bendito sois vós entre as mulheres, e bendito é o fruto de vosso ventre, Jesus.
3: Santa Maria, Mãe de Deus, rogai por nós, pecadores, agora e na hora de nossa morte. Amém.
1: Segunda Ave Maria, nos dirigimos a Nossa Senhora, Mãe do Filho de Deus.
2: Ave Maria, cheia de graça, o Senhor é convosco, bendito sois vós entre as mulheres, e bendito é o fruto de vosso ventre, Jesus.
3: Santa Maria, Mãe de Deus, rogai por nós, pecadores, agora e na hora de nossa morte. Amém.
1: E esta terceira Ave Maria, nos dirigimos a Nossa Senhora, Esposa do Espírito Santo.
2: Ave Maria, cheia de graça, o Senhor é convosco, bendito sois vós entre as mulheres, e bendito é o fruto de vosso ventre, Jesus.
3: Santa Maria, Mãe de Deus, rogai por nós, pecadores, agora e na hora de nossa morte. Amém.
1: Glória ao Pai, ao Filho e ao Espírito Santo.
0: Como era no princípio, agora e sempre. Amém.
1: No primeiro mistério doloroso, contemplamos a agonia de Jesus no Horto das Oliveiras. Pedimos nesse mistério que Jesus, por intercessão de Nossa Senhora, Mãe da Misericórdia, olhe por todas as pessoas que sofrem o medo, a angústia, a depressão, alguma doença psicológica, aquelas que estão em dificuldade para tomar decisões, aquelas que passam por situações difíceis em suas vidas.
2: Pai nosso que estás no céu, santificado seja o vosso nome, venha a nós o vosso reino, seja feita a vossa vontade, assim na terra como no céu.
3: O pão nosso de cada dia nos dai hoje, perdoai as nossas ofensas, assim como nós perdoamos a quem nos tem ofendido, e não nos deixeis cair em tentação, mas livrai-nos do mal.
2: Ave Maria, cheia de graça, o Senhor é convosco, bendito sois vós entre as mulheres, e bendito é o fruto de vosso ventre, Jesus.
3: Santa Maria, Mãe de Deus, rogai por nós, pecadores, agora e na hora de nossa morte. Amém.
2: Ave Maria, cheia de graça, o Senhor é convosco, bendito sois vós entre as mulheres, e bendito é o fruto de vosso ventre, Jesus.
3: Santa Maria, Mãe de Deus, rogai por nós, pecadores, agora e na hora de nossa morte. Amém.
2: Ave Maria, cheia de graça, o Senhor é convosco, bendito sois vós entre as mulheres, e bendito é o fruto de vosso ventre, Jesus.
3: Santa Maria, Mãe de Deus, rogai por nós, pecadores, agora e na hora de nossa morte. Amém.
2: Ave Maria, cheia de graça, o Senhor é convosco, bendito sois vós entre as mulheres, e bendito é o fruto de vosso ventre, Jesus.
3: Santa Maria, Mãe de Deus, rogai por nós, pecadores, agora e na hora de nossa morte. Amém.
2: Ave Maria, cheia de graça, o Senhor é convosco, bendito sois vós entre as mulheres, e bendito é o fruto de vosso ventre, Jesus.
3: Santa Maria, Mãe de Deus, rogai por nós, pecadores, agora e na hora de nossa morte. Amém.
2: Ave Maria, cheia de graça, o Senhor é convosco, bendito sois vós entre as mulheres, e bendito é o fruto de vosso ventre, Jesus.
3: Santa Maria, Mãe de Deus, rogai por nós, pecadores, agora e na hora de nossa morte. Amém.
2: Ave Maria, cheia de graça, o Senhor é convosco, bendito sois vós entre as mulheres, e bendito é o fruto de vosso ventre, Jesus.
3: Santa Maria, Mãe de Deus, rogai por nós, pecadores, agora e na hora de nossa morte. Amém.
2: Ave Maria, cheia de graça, o Senhor é convosco, bendito sois vós entre as mulheres, e bendito é o fruto de vosso ventre, Jesus.
3: Santa Maria, Mãe de Deus, rogai por nós, pecadores, agora e na hora de nossa morte. morte. Amém.
2: Ave Maria, cheia de graça, Senhor é convosco. Bendito sois vós entre as mulheres e bendito é o fruto de vosso ventre, Jesus.
3: Santa Maria, Mãe de Deus, rogai por nós, pecadores, agora e na hora de nossa morte. Amém.
2: Ave Maria, cheia de graça, Senhor é convosco. Bendito sois vós entre as mulheres e bendito é o fruto de vosso ventre, Jesus.
3: Santa Maria, Mãe de Deus, rogai por nós, pecadores, agora e na hora de nossa morte. Amém.
2: Glória ao Pai, ao Filho e ao Espírito Santo.
3: Como era no princípio, agora e sempre. Amém.
2: Ó meu Jesus, perdoai-nos, livrai-nos do fogo do inferno, levai as almas todas para os céus e socorrei principalmente as que mais precisarem da vossa misericórdia. Amém. Nossa Senhora Aparecida,
3: rogai por nós.
1: No segundo mistério, contemplamos Jesus que é atado à coluna e é flagelado. Pilatos mandou flagelar Jesus. Quais são os nossos flagelos e o que são as doenças, problemas de saúde, incômodos, tratamentos, internações, as limitações da idade, as limitações da vida, as privações, o sofrimento. Rezemos neste mistério por todos os doentes nas nossas famílias e por todos aqueles que sofrem.
2: Pai nosso que estás no céu, santificado seja o vosso nome. Venha a nós o vosso reino, seja feita a vossa vontade, assim na terra como no céu.
3: O pão nosso de cada dia nos dai hoje, perdoai as nossas ofensas, assim como nós perdoamos a quem nos tem ofendido. E não nos deixeis cair em tentação, mas livrai-nos do mal.
2: Ave Maria, cheia de graça, o Senhor é convosco. Bendito sois vós entre as mulheres, e bendito é o fruto de vosso ventre, Jesus.
3: Santa Maria, Mãe de Deus, rogai por nós, pecadores, agora e na hora de nossa morte. Amém.
2: Ave Maria, cheia de graça, o Senhor é convosco. Bendito sois vós entre as mulheres, e bendito é o fruto de vosso ventre, Jesus.
3: Santa Maria, Mãe de Deus, rogai por nós, pecadores, agora e na hora de nossa morte. Amém.
2: Ave Maria, cheia de graça, o Senhor é convosco. Bendito sois vós entre as mulheres, e bendito é o fruto de vosso ventre, Jesus.
3: Santa Maria, Mãe de Deus, rogai por nós, pecadores, agora e na hora de nossa morte. Amém.
2: Ave Maria, cheia de graça, o Senhor é convosco. Bendito sois vós entre as mulheres, e bendito é o fruto de vosso ventre, Jesus.
3: Santa Maria, Mãe de Deus, rogai por nós, pecadores, agora e na hora de nossa morte. Amém.
2: Ave Maria, cheia de graça, o Senhor é convosco. Bendito sois vós entre as mulheres, e bendito é o fruto de vosso ventre, Jesus.
3: Santa Maria, Mãe de Deus, rogai por nós, pecadores, agora e na hora de nossa morte. Amém.
2: Ave Maria, cheia de graça, o Senhor é convosco. Bendito sois vós entre as mulheres, e bendito é o fruto de vosso ventre, Jesus.
3: Santa Maria, Mãe de Deus, rogai por nós, pecadores, agora e na hora de nossa morte. Amém.
2: Ave Maria, cheia de graça, o Senhor é convosco. Bendito sois vós entre as mulheres, e bendito é o fruto de vosso ventre, Jesus.
3: Santa Maria, Mãe de Deus, rogai por nós, pecadores, agora e na hora de nossa morte. Amém.
2: Ave Maria, cheia de graça, Senhor é convosco. Bendito sois vós entre as mulheres, e bendito é o fruto de vosso ventre, Jesus.
3: Santa Maria, Mãe de Deus, rogai por nós, pecadores, agora e na hora de nossa morte. Amém.
2: Ave Maria, cheia de graça, Senhor é convosco. Bendito sois vós entre as mulheres, e bendito é o fruto de vosso ventre, Jesus.
3: Santa Maria, Mãe de Deus, rogai por nós, pecadores, agora e na hora de nossa morte. Amém.
2: Ave Maria, cheia de graça, Senhor é convosco. Bendito sois vós entre as mulheres, e bendito é o fruto de vosso ventre, Jesus.
3: Santa Maria, Mãe de Deus, rogai por nós, pecadores, agora e na hora de nossa morte. Amém.
2: Glória ao Pai, ao Filho e ao Espírito Santo.
3: Como era no princípio, agora e sempre.

0: misericórdia. Amém.
1: Nossa Senhora Aparecida,
0: rogai por nós.
2: No terceiro mistério contemplamos Jesus, que é coroado de espinhos. Colocaram uma coroa de espinhos na sua cabeça e na sua mão uma vara. A coroação de espinhos de Jesus nos faz pensar nas dores espirituais da humanidade. Cada espinho representa um sofrimento espiritual. Nos espinhos de Jesus estão presentes todos os nossos problemas: descaso, incompreensão, falta de amor e coragem, de fé, críticas que às vezes ferem, as palavras ou atitudes que machucam, perseguições, calúnias, incertezas, os nossos fracassos e até os nossos desânimos. Rezemos por todos aqueles que passam por momentos difíceis.
1: Pai nosso que estás no céu, santificado seja o vosso nome. Venha a nós o vosso reino, seja feita a vossa vontade, assim na terra como no céu.
0: O pão nosso de cada dia nos dai hoje, perdoai as nossas ofensas, assim como nós perdoamos a quem nos tem ofendido. E não nos deixeis cair em tentação, mas livrai-nos do mal.
1: Ave Maria, cheia de graça, o Senhor é convosco, bendito sois vós entre as mulheres, e bendito é o fruto de vosso ventre, Jesus.
0: Santa Maria, Mãe de Deus, rogai por nós, pecadores, agora e na hora de nossa morte. Amém.
1: Ave Maria, cheia de graça, o Senhor é convosco, bendito sois vós entre as mulheres, e bendito é o fruto de vosso ventre, Jesus.
0: Santa Maria, Mãe de Deus, rogai por nós, pecadores, agora e na hora de nossa morte. Amém.
1: Ave Maria, cheia de graça, o Senhor é convosco, bendito sois vós entre as mulheres, e bendito é o fruto de vosso ventre, Jesus.
0: Santa Maria, Mãe de Deus, rogai por nós, pecadores, agora e na hora de nossa morte. Amém.
1: Ave Maria, cheia de graça, o Senhor é convosco, bendito sois vós entre as mulheres, e bendito é o fruto de vosso ventre, Jesus.
0: Santa Maria, Mãe de Deus, rogai por nós, pecadores, agora e na hora de nossa morte. Amém.
1: Ave Maria, cheia de graça, o Senhor é convosco, bendito sois vós entre as mulheres, e bendito é o fruto de vosso ventre, Jesus.
0: Santa Maria, Mãe de Deus, rogai por nós, pecadores, agora e na hora de nossa morte. Amém.
1: Ave Maria, cheia de graça, o Senhor é convosco, bendito sois vós entre as mulheres, e bendito é o fruto de vosso ventre, Jesus.
0: Santa Maria, Mãe de Deus, rogai por nós, pecadores, agora e na hora de nossa morte. Amém.
1: Ave Maria, cheia de graça, o Senhor é convosco, bendito sois vós entre as mulheres, e bendito é o fruto de vosso ventre, Jesus.
0: Santa Maria, Mãe de Deus, rogai por nós, pecadores, agora e na hora de nossa morte. Amém.
1: Ave Maria, cheia de graça, o Senhor é convosco, bendito sois vós entre as mulheres, e bendito é o fruto de vosso ventre, Jesus.
0: Santa Maria, Mãe de Deus, rogai por nós, pecadores, agora e na hora de nossa morte. Amém.
1: Ave Maria, cheia de graça, o Senhor é convosco, bendito sois vós entre as mulheres, e bendito é o fruto de vosso ventre, Jesus.
0: Santa Maria, Mãe de Deus, rogai por nós, pecadores, agora e na hora de nossa morte. Amém.
1: Ave Maria, cheia de graça, o Senhor é convosco, bendito sois vós entre as mulheres, e bendito é o fruto de vosso ventre, Jesus.
0: Santa Maria, Mãe de Deus, rogai por nós, pecadores, agora e na hora de nossa morte. Amém.
1: Glória ao Pai, ao Filho e ao Espírito Santo,
0: como era no princípio, agora e sempre. Amém.

0: Misericórdia. Amém. Nossa Senhora Aparecida,
1: rogai por nós.
2: No quarto mistério, contemplamos Jesus que é condenado à morte e a sua caminhada até o Calvário para a crucificação. O governador perguntou de novo e eles gritavam: seja crucificado. Jesus inocente é condenado à morte por amor a nós. Prova de amor maior não há. Todos nós vamos morrer, mais cedo ou mais tarde. Nós vamos ter que fazer a nossa viagem carregando a nossa cruz. Não tem como fugir. Como estamos carregando a nossa cruz de cada dia? Na nossa sociedade, em nossas comunidades, a nossa família, há um elevado número de pessoas com idade avançada. Além disso, há violência, há insegurança nas cidades, no trânsito, os desastres naturais. O que será do amanhã ainda é incerto, mas a expectativa do presente, do futuro próximo, nos apontam para sofrimento e não vamos ficar aqui para sempre. Estamos conscientes disso? Estamos nos preparando? Alguém já disse: não tenho medo de morrer, eu tenho medo de deixar de viver. Rezemos para que todos nós saibamos carregar a nossa cruz com amor, paciência, muita fé e muita perseverança, a fim de que estejamos preparados para morrer.
0: Pai nosso que estás no céu, santificado seja o vosso nome. Venha a nós o vosso reino, seja feita a vossa vontade, assim na terra como no céu.
1: O pão nosso de cada dia nos dai hoje, perdoai as nossas ofensas, assim como nós perdoamos a quem nos tem ofendido. E não nos deixeis cair em tentação, mas livrai-nos do mal.
0: Ave Maria, cheia de graça, o Senhor é convosco, bendito sois vós entre as mulheres, e bendito é o fruto de vosso ventre, Jesus.
1: Santa Maria, Mãe de Deus, rogai por nós, pecadores, agora e na hora de nossa morte. Amém.
0: Ave Maria, cheia de graça, o Senhor é convosco, bendito sois vós entre as mulheres, e bendito é o fruto de vosso ventre, Jesus.
1: Santa Maria, Mãe de Deus, rogai por nós, pecadores, agora e na hora de nossa morte. Amém.
0: Ave Maria, cheia de graça, o Senhor é convosco, bendito sois vós entre as mulheres, e bendito é o fruto de vosso ventre, Jesus.
1: Santa Maria, Mãe de Deus, rogai por nós, pecadores, agora e na hora de nossa morte. Amém.
0: Ave Maria, cheia de graça, o Senhor é convosco, bendito sois vós entre as mulheres, e bendito é o fruto de vosso ventre, Jesus.
1: Santa Maria, Mãe de Deus, rogai por nós, pecadores, agora e na hora de nossa morte. Amém.
0: Ave Maria, cheia de graça, o Senhor é convosco, bendito sois vós entre as mulheres, e bendito é o fruto de vosso ventre, Jesus.
1: Santa Maria, Mãe de Deus, rogai por nós, pecadores, agora e na hora de nossa morte. Amém.
0: Ave Maria, cheia de graça, o Senhor é convosco, bendito sois vós entre as mulheres, e bendito é o fruto de vosso ventre, Jesus.
1: Santa Maria, Mãe de Deus, rogai por nós, pecadores, agora e na hora de nossa morte. Amém.
0: Ave Maria, cheia de graça, o Senhor é convosco, bendito sois vós entre as mulheres, e bendito é o fruto de vosso ventre, Jesus.
1: Santa Maria, Mãe de Deus, rogai por nós, pecadores, agora e na hora de nossa morte. Amém.
0: Ave Maria, cheia de graça, o Senhor é convosco, bendito sois vós entre as mulheres, e bendito é o fruto de vosso ventre, Jesus.
1: Santa Maria, Mãe de Deus, rogai por nós, pecadores, agora e na hora de nossa morte. Amém.
0: Ave Maria, cheia de graça, o Senhor é convosco, bendito sois vós entre as mulheres, e bendito é o fruto de vosso ventre, Jesus.
1: Santa Maria, Mãe de Deus, rogai por nós, pecadores, agora e na hora de nossa morte. Amém.
0: Ave Maria, cheia de graça, o Senhor é convosco, bendito sois vós entre as mulheres, e bendito é o fruto de vosso ventre, Jesus.
1: Santa Maria, Mãe de Deus, rogai por nós, pecadores, agora e na hora de nossa morte. Amém.
0: Glória ao Pai, ao Filho e ao Espírito Santo.
1: Como

0: misericórdia. Amém. Nossa Senhora Aparecida,
1: rogai por nós.
2: No quinto mistério, contemplamos Jesus que morre na cruz, no maior ato de amor já visto.

0: Cristo na humanidade. Tudo está consumado. Pai, em tuas mãos eu entrego o meu espírito. Deu um grande grito, inclinou a cabeça e expirou. Será que estamos prontos para fazer da morte um ato de amor a Deus? Missão cumprida, vamos felizes ao encontro do Pai. Rezemos para que a nossa morte seja como a de Jesus, um momento supremo da vida e de amor, a entrega confiante, total e definitiva nas mãos do Pai de misericórdia.
1: Pai nosso que estás no céu, santificado seja o vosso nome. Venha a nós o vosso reino, seja feita a vossa vontade, assim na terra como no céu.
2: O pão nosso de cada dia nos dai hoje. Perdoai as nossas ofensas, assim como nós perdoamos a quem nos tem ofendido. E não nos deixeis cair em tentação, mas livrai-nos do mal.
1: Ave Maria, cheia de graça, o Senhor é convosco. Bendito sois vós entre as mulheres, e bendito é o fruto de vosso ventre, Jesus.
2: Santa Maria, Mãe de Deus, rogai por nós, pecadores, agora e na hora de nossa morte. Amém.
1: Ave Maria, cheia de graça, o Senhor é convosco. Bendito sois vós entre as mulheres, e bendito é o fruto de vosso ventre, Jesus.
2: Santa Maria, Mãe de Deus, rogai por nós, pecadores, agora e na hora de nossa morte. Amém.
1: Ave Maria, cheia de graça, Senhor é convosco. Bendito sois vós entre as mulheres, e bendito é o fruto de vosso ventre, Jesus.
2: Santa Maria, Mãe de Deus, rogai por nós, pecadores, agora e na hora de nossa morte. Amém.
1: Ave Maria, cheia de graça, Senhor é convosco. Bendito sois vós entre as mulheres, e bendito é o fruto de vosso ventre, Jesus.
2: Santa Maria, Mãe de Deus, rogai por nós, pecadores, agora e na hora de nossa morte. Amém.
1: Ave Maria, cheia de graça, Senhor é convosco. Bendito sois vós entre as mulheres, e bendito é o fruto de vosso ventre, Jesus.
2: Santa Maria, Mãe de Deus, rogai por nós, pecadores, agora e na hora de nossa morte. Amém.
1: Ave Maria, cheia de graça, Senhor é convosco. Bendito sois vós entre as mulheres, e bendito é o fruto de vosso ventre, Jesus.
2: Santa Maria, Mãe de Deus, rogai por nós, pecadores, agora e na hora de nossa morte. Amém.
1: Ave Maria, cheia de graça, Senhor é convosco. Bendito sois vós entre as mulheres, e bendito é o fruto de vosso ventre, Jesus.
2: Santa Maria, Mãe de Deus, rogai por nós, pecadores, agora e na hora de nossa morte. Amém.
1: Ave Maria, cheia de graça, Senhor é convosco. Bendito sois vós entre as mulheres, e bendito é o fruto de vosso ventre, Jesus.
2: Santa Maria, Mãe de Deus, rogai por nós, pecadores, agora e na hora de nossa morte. Amém.
1: Ave Maria, cheia de graça, Senhor é convosco. Bendito sois vós entre as mulheres, e bendito é o fruto de vosso ventre, Jesus.
2: Santa Maria, Mãe de Deus, rogai por nós, pecadores, agora e na hora de nossa morte. Amém.
1: Ave Maria, cheia de graça, Senhor é convosco. Bendito sois vós entre as mulheres, e bendito é o fruto de vosso ventre, Jesus.
2: Santa Maria, Mãe de Deus, rogai por nós, pecadores, agora e na hora de nossa morte. Amém.
1: Glória ao Pai, ao Filho e ao Espírito Santo,
2: como

Maria, Mãe de Misericórdia, vida, doçura, esperança nossa, salve. A vós bradamos, degredados filhos de Eva, a vós suspirando, gemendo e chorando neste vale de lágrimas, e após a advogada nossa, esses vossos olhos misericordiosos.

0: Rogai por nós, Santa Mãe de Deus,
1: para que sejamos dignos das promessas de Cristo. Amém. Em nome do Pai, do Filho, do Espírito Santo. Amém.
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3: 5:09.
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dia 22 de setembro. Evangelho de Lucas, capítulo 8, versículo 19 a 21. A mãe e os irmãos de Jesus foram procurá-lo, mas não podiam chegar-se a ele por causa da multidão. Foi-lhe ouvido, foi-lhe avisado: tua mãe e teus irmãos estão lá fora e desejam ver-te. Jesus lhes disse: minha mãe e meus irmãos são estes, que ouvem a palavra de Deus e a observam.

À primeira vista, pode nos parecer que Jesus foi deselegante em não receber sua mãe e seus parentes. Nosso mestre, porém, sabia que tinham sido as autoridades judaicas, os escribas, fariseus e sacerdotes, por não aceitarem a sua doutrina e escandalizaram-se com a sua aproximação com os pobres, queriam fazê-lo parar com o anúncio do reino de Deus e deixar de operar milagres, sinais evidentes de sua procedência divina. Entretanto, espalhavam-se mais e mais a sua fama e concorriam grandes multidões para ouvir e serem curadas de suas enfermidades. E acrescenta uma observação que nos desvenda a chave de todo o apostolado. Mas Jesus costumava retirar-se a lugares solitários, para rezar. Outra vez Jesus curou um possesso cego e mudo. A multidão admirada perguntava entre si se Jesus não seria o filho de Davi, ou seja, o Messias, enquanto os fariseus de coração fechado davam a falsa desculpa de que ele expulsava demônios pelo poder do demônio. Assim foram buscar a mãe de Jesus e seus parentes próximos, a fim de dissuadi-lo de prosseguir em sua missão. Como lemos no Evangelho, sob a alegação de que ele estava louco. É nesse momento que Jesus revela a formação de uma nova família, da qual participam todos aqueles que acolhem a palavra de Deus e apoiem em prática.

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0: 5 e 16.
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1: Alô, meu povo, bom dia, gente, bom dia, tô aqui, sou seu amigo da madrugada. Alô, meu Campos Novos, celeiro amado. Cultura FM. Perfeito, agora ao vivo, estamos juntos contigo aí, com licença. Peço a sua permissão para te fazer companhia em mais um amanhecer.
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1: É por aqui mesmo, vamos fazendo o porongo roncar, vamos apertando aí a cuia do mate. E também apertando mãos e abraçando o nosso público por meio da Rádio Cultura de Campos Novos, nossa

professora querida e amada. E aqui vamos começando então mais uma jornada ao vivo. Hoje já é terça, estamos vivenciando o dia 22 de setembro. É isso aí, gente. Vamos lá. O programa Hora do Chimarrão agradece ao Senhor Todo-Poderoso e em nome de Jesus que a paz esteja presente aí onde você se encontra, em qualquer canto, em qualquer querência, quando o nosso relógio aqui marca bem certinho 5:30.

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0: É isso aí, gente. Tô aqui, eu sou seu amigo da madrugada e estamos juntos no programa Hora do Chimarrão, no amanhecer aqui da Querência 5:37. 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
8: O dízimo é a expressão de nossa gratidão a Deus, manifestada na oferta de uma parcela de nossos bens. Dízimo é sacrifício, pois exige a renúncia de algo que conquistamos com o nosso trabalho. Senhor, fazei de nós dizimistas conscientes, alegres e generosos.
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0: Bueno, gente, 5:39. Aqui estamos. Vamos seguindo então mais um tanto aí contigo. Hora do chimarrão. Do amanhecer da querência na Rádio Cultura. Obrigado, obrigado, minha gente querida e amada, pela preferência, pela audiência e mais um amanhecer por aí. Tem gente na parada? Tem, né? Olha só que legal. Deixa eu dar um bom dia aí pro Careca, tá mandando alô pra toda a turma, pro Alessandro, o Pila, o Samurai, o Garipuna, o Diles, Fagundes, o Batista, o Nereu, todos teus ouvintes. Valeu, muito obrigado, então. Perfeito.

0: Aliás, ô pessoal, olha, cuidado aí no, nos trechos, tem uma serração aqui que eu vou dizer uma coisa para vocês, viu? Tá bem comprometida a visibilidade aqui na nossa região do Planalto Sul nesse amanhecer de terça-feira. Então vamos com calma aí no, nos trechos, porque tá bem ruim mesmo. Bom dia, Alessandro, diga aí.
1: Bom dia, Ortiz. Passando aí para desejar um abençoado dia a tua programação, a tua família aí. Abençoe os demais ouvintes da cultura nesse dia. Se puder mandar para nós aí fogão a lenha com Telmo de Lima Freitas. Bom, manda aí pro Gilson Careca, que tá na entrega da ração já aí, deve estar pro interior. E aos demais motoristas da Copan também. Aquele grande abraço aí, Ortiz. Nós passando o contorno do Curitiba aqui, bastante movimento, já bastante chuva para cá. Deus abençoe, Ortiz. Fica na paz. Aquele abraço.
0: Valeu, irmão. Deus abençoe também. Vai com Deus aí. Pois é, essa do Telmo eu vou ficar te devendo. Mas vai um abraço para você e pra todo mundo. 5:41.

0: Serranos, meu retorno, 5:45 aqui no amanhecer da terça, na Cultura, no nosso programa Hora do Chimarrão. Eu mando uma saudação aí pra Rita de Cássia, pra banda do Celso Ramos. Um bom dia pra você, muito obrigado pela audiência, grato aí pela preferência no programa Hora do Chimarrão. A Rita que toma um mate e acompanha o nosso barulhinho aqui no amanhecer.
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0: 5h49, gente. É isso aí, programa Hora do Chimarrão é por aqui mesmo. Essa é a Rádio Cultura e aqui estou eu, Ortiz, o seu amigo da madrugada. Muito obrigado por acompanhar o seu amigo Ortiz aqui na Rádio Cultura. Grato a todos. Programa vai seguindo, gente. Vamos até Joaçaba aí na linha bonitinha. Bom dia, Cuque.
18: Bom dia, meu amigo Ortiz, é o Cuque. Já com o chimarrão pronto, Ortiz. E a cultura fazendo eco nos vales aqui de linha bonitinha, ó.
0: Aí
18: só
0: sim.
18: Alegria. Manda na possibilidade a música Quando o Verso Vem Pras Casas, com o Luiz Marenco. Dá um abraço no Nereu Guedes pra nós. O Rogério do Amaral, meu amigo, que deve estar nos trechos aí. O Andrei Sandres, né? E o Ademar Caravolante, tá bom? Aquele abraço, Ortiz.
0: Valeu, irmão. Aquele abraço aí pra você. Buenas, 5h50. Antes, vamos ouvir aqui a nossa mensagem com o padre Alexandre Biocchi.
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17: Bom dia, amigos ouvintes da Rede Scalabriniana de Comunicação. Que bom podermos estarmos juntos em mais um amanhecer. A palavra é um dos dons mais preciosos que Deus concedeu exclusivamente entre todos os seres da criação aos seres humanos. É a palavra que permite, em maior medida, expressar aquilo que a mente pensa e o coração sente. Mas nem por isso a palavra possui força em si mesma. Se alguém disser algo para você, isso somente valerá na medida em que estiver avalizada pela atitude que a acompanha. De nada vale a palavra quando não comprovada pela atitude. É somente a atitude que tem a força para dar credibilidade à palavra. Ninguém se torna crível pelo que fala, mas pelas ações coerentes com aquilo que expressa pela palavra. Torna-se uma pessoa verdadeira quando suas ações são correspondentes com aquilo que expressa verbalmente. Analisar o que uma pessoa faz possibilita reconhecer concretamente quem ela é, pois nossas ações falam por nós. A árvore se reconhece pelo seu fruto e não pela beleza ou balançar dos ramos. Igualmente também o ser humano se reconhece pelo seu agir e não apenas pelo seu falar. Assim, a nossa marca é deixada pela forma como vivermos a vida, pela maneira de agir e pelas atitudes que tomarmos. As palavras servem apenas para elucidar e tornar mais compreensível nosso jeito de ser, mas não são elas que qualificam ou desqualificam quem somos. A nossa bondade é adquirida pelas atitudes que cultivamos. E rezemos. Senhor, neste novo amanhecer, quero vos agradecer por este dia que nasce. Agradecer-vos, Senhor, porque sempre existe um novo amanhecer onde vindes renovar as minhas forças para prosseguir a jornada. Agradecer-vos porque todo despertar é belo e alegre. Agradecer-vos porque hoje renovais em mim a opção pela vida. Agradecer-vos por tudo aquilo que irei viver. Senhor, concedei-me hoje a graça de ser perseverante no cumprimento do vosso projeto e dai-me um coração que esteja sempre com a porta aberta para acolher tudo que de bom a vida reservou-me para este dia. Amém.
19: Obrigado pela sua companhia. Continue ouvindo a nossa programação, que você tenha um ótimo dia e que Deus, por intercessão de São João Batista Scalabrini, abençoe você e sua família. Em nome do Pai, do Filho e do Espírito Santo. Amém.

0: Porca véia, shot afigurado. Antes Luiz Marenco, quando o verso vem pras casas. 6:01. 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
4: Certinho, vamos ouvir aqui o que nos informa então sobre o tempo, o Ronaldo Coutinho.
6: Bom dia, o tempo segue ainda com nebulosidade, talvez alguma chuvinha, alguma garoa, e vai melhorando finalmente, começando a deixar o pessoal fazer alguma coisa agora do meio, final da manhã, ou mais tardar com segurança à tarde. E a temperatura cai, fica mais frio hoje, principalmente à noite. Amanhã faz frio, pode ter mínimas aí de 2 a 5 graus, alguma chance de geada, a princípio sem danos, e à tarde não passa muito dos 20, 22 graus, com boa vontade. Mantém a tendência de tempo bom também na quinta e sexta, frio de manhã e esquenta um pouco à tarde. Sábado à tarde pode ter uma chancezinha de chuva ou no domingo, ainda está um pouco indefinido o fim de semana. Da Climaterra, Ronaldo Coutinho.
4: Ok, valeu, obrigado. 6:07, gente. Grato aí pela audiência, bom dia povo, bom dia pro pessoal das bandas do Jardim Bela Vista, aí no Integração, bom dia, Janete dos Santos, diga aí.
7: Bom dia, tudo bem, quero pedir uma música pra ouvir, pra mim, pra vocês aí da rádio, Janete dos Santos.
4: Ok, 6:08.

0: Marinê Siqueira, Vida de Gaúcho. João Luiz Correia de primeira, Fandango em Soledade. E agora intervalo aqui, me espera aí.
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1: 6:20. 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
1: É isso aí, minha gente. Perfeito, são 6:21. Estamos aqui juntinhos aí da programação da sua Cultura Campos Novos. Grato aí por sua audiência, por sua preferência. Você que é gente boa, gente fina, você que se liga aqui na nossa programação do Amanhecer da Cultura Campos Novos. 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
1: Marcando 6:22, o nosso relógio aqui do galpão, da cominheira do nosso rancho, e o programa Hora do Chimarrão vai por aí, expandindo amizades, né? Estamos aí derramando alegria pelas beiradas do balde, nossa senhora do céu. Bom dia, Margarete, como é que tá? Margarete Cardoso, ótima terça-feira, Ortiz, para você e sua família, Deus abençoe a todos nós. Amém, você também. Que bonita foto, né? O brilho das chaleiras, da chapa do fogão e a cuia de mate, esverdeando erva buena, né? No porungo. Valeu, Margarete, Deus abençoe, viu? Muito agradecido pela audiência, boa e abençoada terça-feira, 6:23.

0: Cristiano Quevedo, bem na porteira. É, bem na medida certa, música boa, é aqui, gente. Aqui no nosso programa Hora do Chimarrão.
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2: 6h35. 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
2: 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Muito obrigado da Palha, Super Lucas, comigo na hora do chimarrão. 6h37. Que seu dia seja intensamente abençoado. Amém. Muito obrigado, Sônia Aparecida Alves de Lima. Que as bênçãos cheguem também até você aí, viu? Muito agradecido. Deixa eu mandar uma saudação também aqui pra... Acho que é Neuza, né? Que tá aqui, vamos lá. Bom dia!
5: Bom dia, Rádio Cultura, aqui é a Neuza Padilha de São Francisco. Hoje quero desejar o programa aí, pedir pra Rádio Cultura aí, que era oferecer o programa hoje pra minha mãe, que tá de aniversário hoje, Santina da Veiga Padilha, aqui de São Francisco. Ela está fazendo 93 anos hoje.
2: Oh, que legal.
5: É a homenagem é da Neuza Padilha e da neta Janaína Aparecida Imer, do neto Carlos e da bisneta Maite. Se eu for atendida, agradeço, viu? E também para meu compadre hoje, Messias Alves Padilha, que também está completando idade nova hoje. Ele é um morador de São Simão. Se eu for atendida, agradeço, viu? Roda uma música pra nós aí, bem bonita pra eles que estão no aniversário hoje aí. Se eu for atendida, agradeço, tá bom?
2: Ok, valeu, Neuza. Que legal, parabéns aí pro seu compadre e pra sua mãe, né? A dona Santina, parabéns pelo aniversário dela, felicidades. É idade longa e uma vida longa, o que nós desejamos também aí, certo? Bom dia pro Hélio Buenas aí, obrigado pela audiência. O programa Hora do Chimarrão às 6h39 vai com essa aqui, ó.

0: feliz. Juliano Teixeira e Ariane, espero ser feliz. Olha a hora, olhou? Então tá, vamos seguindo a vida. 93,9 Cultura FM. É bem por aqui mesmo, gente, é assim, ó. E o programa Hora do Chimarrão, batendo estribo por aqui, batendo pata e conversando vez em quando também com os nossos amigos, irmãos aí, povo que também acompanha o programa.
1: Bom dia, senhor Kis, que é os Ney. Fala uma música velha, boenacha aí pros amigos, fica pros novos da rádio, pessoal do Rio Grande lá, o senhor Natalino. E para todos que estiver escutando a rádio aí, senhor Kis.
0: Tá bom, valeu aí, seu Osni. Então tá. Grato aí pela audiência também aqui no amanhecer da programação Cultura Campos Novos, tia. Obrigado pela audiência. Olha, gente, buscas por helicóptero onde estava um empresário, outras duas pessoas e o cantor Rick, da dupla Rick e Renner, ainda não foi localizado, pelo menos pelas informações atualizadas até agora. As buscas continuam com equipamentos especializados e equipe fortalecida. O helicóptero que desapareceu na tarde de ontem na Serra Catarinense, na região de Urubici, São Joaquim, por ali, na região serrana, enfim, aqui do estado. E o helicóptero desapareceu, o pessoal não consegue localizá-lo, pelo menos por enquanto, né? Mas como eu disse, as buscas, elas continuam com o intento, claro, de encontrar o helicóptero onde estava o Rick, da dupla Rick e Renner, e mais o empresário e outras duas pessoas, pelas informações que se sabe. O helicóptero foi visto pela última vez na área rural de Urubici, onde ocorreu até o último contato por celular. Depois ninguém teve mais contato. Além do Rick, estavam no helicóptero o empresário Bruno Avelar, o videomaker Paulo Soares e o piloto da aeronave, que não teve o nome divulgado, pelo menos até o último momento, a última atualização, de acordo com informações da assessoria do cantor Rick. 6:45. Eu dou uma parada aqui, gente, tem intervalo, programa Hora do Chimarrão volta, aliás, volta por pouco tempo também, né? Porque daqui a pouco a gente já tem que cair fora aqui, porque às 7 horas tem o horário da propaganda eleitoral, daí matamos meia hora do programa aí, como você já sabe.
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1: 6:50. 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
1: 6h52 aqui, gente. 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

Chupa uma notaça entre o campo e o galpão. Fim de papo, gente. Termina aqui o programa Hora do Chimarrão. Grato a todos. Fique com a paz, com as bênçãos de Deus. O programa volta amanhã, a partir das 5:30. Eu volto daqui a pouco, pouco depois das 7:30, no jornalismo da sua manhã. Um abraço, minha gente. Grato a todos. Tchau.

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3: Olá, bom dia, 7:33, 22 de setembro de 2026, hoje é terça-feira. Nessa edição, nova estação. Primavera começa hoje à noite e exige cuidados com alergias respiratórias, alerta a médica Camila de Lima da Rosa. Aumenta a demanda por atendimento de saúde mental em Campos Novos, especialmente entre jovens e adolescentes. Publicada há quase 2 meses, Lei Municipal sobre Mobilidade de Bicicletas Elétricas, Autopropelidos e Ciclomotores ainda depende da Prefeitura implantar sinalização no trânsito. O Ronaldo Coutinho traz aqui detalhes da previsão do tempo. E o começo da primavera marca também período de maior influência do fenômeno El Niño sobre o clima em Santa Catarina. Você confere detalhes daqui a pouco nessa edição de Cultura Notícias. E olha, seguem ainda, já são 12 horas pelas buscas ao helicóptero onde estava o cantor Rick da dupla Rick e Renner. O último sinal foi emitido quando foi possível ainda um sinal de celular na região de São Joaquim Urubici, em área rural. Além do cantor, estavam na aeronave mais 3 pessoas. O helicóptero desapareceu às 4 da tarde de ontem. A chuvarada forte na região, aliás, destaque-se que o Rio Grande do Sul sofreu danos severos, inclusive uma morte foi registrada no município de Pelotas, no estado gaúcho. Muitos transtornos com situação bastante severa, com ventania, quedas de árvores, destelhamentos, enxurrada, enchente no estado gaúcho. No município de Campos Novos, de acordo com o secretário Chicão, secretário de obras, houve o temporal, né, a chuva forte atingiu de maneira geral o município, porém, nas estradas rurais, houve sim, de acordo com o Chicão, o temporal atingiu, a chuva atingiu de uma forma geral, assim, nas estradas rurais, mas não há pontes ou estradas interditadas, pelo menos até o momento, que se sabe, de acordo com o secretário Chicão, com informação repassada ao Jornalismo da Cultura. 7:35, Cultura Notícias, oferecimento Super Castanhel.
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3: 7:36. Primavera começa nesta terça-feira e marca período de maior influência do fenômeno El Niño sobre o clima em Santa Catarina.
5: A primavera de 2026 no Hemisfério Sul começa oficialmente nesta terça-feira às 9:05 da noite. Neste ano, a estação de transição entre o inverno e o verão deve ser marcada em Santa Catarina pela influência do fenômeno climático El Niño. A projeção da Administração Nacional Oceânica e Atmosférica dos Estados Unidos indica que a condição deve atingir intensidade considerada muito forte a partir deste mês, implicando na elevação dos volumes de chuva no território catarinense. O meteorologista da Secretaria de Estado da Proteção e Defesa Civil, Caio Guerra, explica.
6: É o primeiro período do ano onde a gente começa a receber massas de ar mais quentes vinda do norte. Quando encontram o frio, isso faz com que muitas tempestades se formem aqui na nossa região. A gente observa no histórico da Defesa Civil, muitos impactos ocorrem nessa época do ano. Chama atenção também o oeste, meio oeste do estado, onde é o período do ano em que mais chove. Todos os anos a Defesa Civil faz uma preparação especial para essa época do ano, mas em anos de El Niño, essa situação ela é ainda mais intensificada. Esses sistemas, como frentes frias e ciclones, atuam de forma mais frequentes, mais intensas. Então, em anos de El Niño, esse período que já é crítico fica ainda mais preocupante. A gente sabe que esses meses de primavera precisa de uma atenção especial. E a gente sempre destaca outubro e novembro. São os meses em que esses acumulados costumam ficar ainda acima da média e com uma frequência maior de episódios de evento extremo.
5: Apesar da situação de alerta climático oficialmente decretada em Santa Catarina por conta do El Niño, a intensificação do fenômeno não significa necessariamente que haverá desastres, como projeta Caio Guerra.
6: Não mesmo. A gente sabe que a nossa região está num risco maior, mas não garante que esses impactos ocorram. Às vezes você tem tempestades que são intensas, provocam aqueles danos pontuais, mas logo elas já se distanciam. E outras vezes você tem frentes frias que se estacionam e fazem com que os volumes de chuva sejam frequentes ao longo de vários dias.
5: A influência do fenômeno El Niño sobre o clima de Santa Catarina também altera o comportamento das temperaturas. O meteorologista da Secretaria de Estado da Proteção e Defesa Civil, Caio Guerra, detalha.
6: O El Niño ele deixa as temperaturas um pouco mais elevadas, mas ao mesmo tempo, quando você tem períodos muito prolongados de chuva, se esse for o impacto de fato, a nebulosidade também dificulta um pouco as temperaturas de subir. Então é um efeito misto. A gente costuma ter dias com menor amplitude térmica. As manhãs já não ficam tão frias e as tardes não ficam com esses extremos de calor. Ainda assim, em média, as temperaturas fiquem ligeiramente mais altas do que o normal.
5: A primavera de 2026 se estende até o dia 21 de dezembro, quando começa o verão. De Florianópolis, da Rede de Notícias Acaerte, Cadu Reis.
3: Ok, obrigado, Cadu.
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3: Vamos ouvir o que relata aqui o nosso analista do clima, Ronaldo Coutinho, da Climaterra São Joaquim.
7: Bom dia. É, o tempo segue ainda com nebulosidade, talvez alguma chuvinha, alguma garoa, e vai melhorando finalmente, começando a deixar o pessoal fazer alguma coisa agora do meio, final da manhã ou mais tardar com segurança à tarde. E a temperatura cai, fica mais frio hoje, principalmente à noite. Amanhã faz frio, pode ter mínimas aí de 2 a 5 graus, alguma chance de geada, a princípio sem danos, e à tarde não passa muito dos 20, 22 graus, com boa vontade. Mantém a tendência de tempo bom também na quinta e sexta, frio de manhã e esquenta um pouco à tarde. Sábado à tarde pode ter uma chancezinha de chuva ou no domingo, ainda está um pouco indefinido o fim de semana. Da Climaterra, Ronaldo Coutinho.
3: Certo, obrigado Ronaldo Coutinho, 7:40. Pois é, disse de manhã o secretário Chicão, jornalismo da Rádio Cultura, que a chuva forte da noite passada, tarde e noite, atingiu sim de forma geral o município, mas ele não relatou danos em pontes ou estradas rurais e também não relatou informação sobre alguma interdição. Se há algum problema mais grave aí na sua região, entre em contato aqui, nos informe pelo pelo nosso zap, né? 984-03-4327, aqui para o jornalismo da Rádio Cultura. 7:41. Uma pausa aqui, voltamos em instantes.
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7: 7:44. Com a chegada da primavera, o aumento da presença de pólen e poeira no ar podem intensificar problemas alérgicos como rinite, asma e conjuntivite alérgica. A médica clínica geral da Fundação Hospitalar, Dr. José Atanásio, Camila de Lima da Rosa, explica que sintomas como espirros, coriza, coceira, congestão nasal são comuns nesse período. Orienta a manter os ambientes ventilados, principalmente em dias muito secos, e a realizar lavagem nasal com soro fisiológico. A médica recomenda também lavar roupas de cama, cobertores, fronhas com frequência, além de evitar poeira e mofo. Em caso de sintomas persistentes, dificuldade para respirar, inchaço ou alterações na visão, a orientação é procurar atendimento médico. O Ricardinho traz detalhes aqui, outros detalhes, né, sobre o assunto.
8: Ortiz, teremos início da estação da primavera no Brasil. Para isso, nós viemos até a Fundação Hospitalar Dr. José Atanásio e conversamos com a médica clínica geral, a doutora Camila de Lima da Rosa. Vamos tirar algumas dúvidas sobre algumas particularidades inerentes a essa estação do ano. Falando sobre alergia, quais são as principais que surgem ou pioram com a chegada dessa estação?
9: As alergias agora nesse momento da primavera, elas vão se caracterizar, vão aparecer aí como rinite alérgica, como asma, naqueles que já são asmáticos, sintomas asmáticos, e também como conjuntivite alérgica. Então, isso vai acontecer principalmente ali pelo aumento da presença do pólen no ar, também a questão da poeira que vai aumentar aí nesse momento do ano, na primavera. E esse pólen, ele vai ser a grande questão, porque ele vai ativar aí um processo de liberação de substâncias no corpo, como as histaminas, que vão aumentar os sintomas alérgicos, como tosse, espirro, coriza nasal, coceira, congestão nasal, coceira nos olhos também. Então, é assim que ele vai, essas alergias vão se apresentar aí nesse momento da primavera, principalmente.
8: E sobre essa questão da rinite que a senhora acabou de citar, como diferenciá-la de um possível resfriado, por exemplo?
9: Alguns sintomas são bastante parecidos, então a rinite também vai aparecer aí com

0: espirros, coriza, o nariz com mais secreção, mas normalmente essa secreção ela vai ser mais líquida, mais clara, uma coriza mais hialina, que a gente chama. E normalmente esses sintomas não vêm acompanhados de febre. Já uma infecção viral, então ela pode estar acompanhada de febre, dor de garganta, uma tosse mais produtiva. Isso diferencia então bastante os quadros de rinite. Mas para a gente conseguir dar uma certeza, é sempre bom, se o paciente está com dúvida, né, buscar o atendimento médico para a gente ter uma avaliação mais detalhada do quadro.
1: Algumas recomendações com os cuidados na ventilação da casa ou também das empresas?
0: Sim, então não manter os locais fechados, isso pode piorar, então os quadros de rinite, principalmente que agora entra o verão também, aumenta o uso dos ar-condicionados aí, que deixam o ar mais seco, com menos quantidade de umidade do ar. Não deixar então esses ambientes fechados, sempre bem ventilados, arejados, e incidência solar também é bem importante.
1: Dica de saúde com relação às atividades físicas ao ar livre, elas podem ser adaptadas nos dias em que a contagem do pólen está mais alta?
0: Sim, é nos pacientes que já têm aí uma predisposição a desenvolver sintomas de rinite alérgica, principalmente. Então, evitar nos dias que estão aí com vento muito forte, o tempo muito seco, porque esses dias vão ter uma alta concentração de pólen no ar. Então, isso pode piorar os sintomas, principalmente essas. De resto, atividade física e tudo mais liberado com bastante hidratação, claro.
1: Para as pessoas que já têm algum tipo de alergia e se agravam agora com a chegada da primavera, a higienização nasal com soro fisiológico pode ser um aliado nessa questão?
0: Com certeza. Parece algo muito simples, mas a lavagem nasal ajuda então a retirar fisicamente o excesso de pólen e poeira das fossas nasais, e ajudando aí a diminuir os sintomas da rinite, principalmente. Também retirando aí a quantidade de secreção que incomoda bastante. Então, sim, lavagem nasal ajuda bastante, inclusive nas crianças e nos bebês, assim, ajuda bastante a melhorar os sintomas.
1: Com relação aos cuidados domésticos, como por exemplo, lavar roupas de cama, elas devem ser lavadas e secadas na primavera para minimizar o acúmulo desses alérgicos?
0: Com certeza. Então, os lençóis, as fronhas, cobertores, eles têm que ser lavados com frequência, pelo menos aí a cada 15 dias, para diminuir a incidência dos ácaros e até das poeiras. Então, outra coisa importante aí é o mofo, né, que vai ser uma questão que pode aparecer também e que também piora os sintomas alérgicos. Então, sim, a lavagem, exposição ao sol, trocar roupa de cama com frequência é bastante importante também.
1: Os principais tratamentos médicos que a senhora recomenda para controlar essas alergias?
0: Aí vai depender de paciente para paciente. Se o paciente já tem um quadro alérgico crônico, ou se o paciente abriu um quadro alérgico agudo, mas alguns antihistamínicos aí vão ser importantes, corticoides nasais também podem ser aliado aí nesse tratamento, e a lavagem nasal, como eu já comentei, que é bastante importante. Mas isso vai depender bastante do sintoma específico de cada paciente e de como essa rinite e como os sintomas estão se apresentando.
1: E caso esses sintomas persistam, havendo dúvida, o recomendado, como a senhora já citou no início da entrevista, é sempre buscar um auxílio ou um cuidado médico.
0: Exatamente, principalmente aí se o paciente apresentar falta de ar, chiado no peito, dificuldade para respirar, inchaço na boca, garganta, nas mucosas, dificuldade para engolir, tontura, e ali na parte da rinite alérgica relacionada à conjuntivite, então perda ou alteração da visão, uma dor ocular muito intensa, tudo isso tem que ter uma avaliação médica, então precisa procurar um médico com urgência.
1: Doutora Camila, obrigado pelas suas informações, obrigado pela disponibilidade.
0: Muito obrigada a todos e estou sempre à disposição quando necessário.
1: Com informações para a Rádio Cultura, reportagem de Ricardo Silva.
2: Ok, valeu, obrigado. E olha, gente, a primavera começa hoje, então, pouco depois das 21 horas. Cultura FM 7:51. Há quase 2 meses foi publicada em Campos Novos a Lei 5.061, de 5 de agosto deste ano, que trata da circulação de equipamentos de mobilidade individual, autopropelidos, bicicletas elétricas e ciclomotores em vias urbanas de Campos Novos e que fixa diretrizes para fiscalização, educação e ordenamento do trânsito. A lei também definiu que as regras estabelecidas para fiscalização passaram a vigorar 30 dias após a publicação, ou seja, 5 de setembro. Entretanto, a fiscalização efetiva por parte da Polícia Militar depende da implantação de sinalização nas ruas da cidade, o que ainda não ocorreu, como informa o subtenente Oliveira, da Polícia Militar.
1: A Polícia Militar vem acompanhando os trabalhos da Prefeitura Municipal, do Departamento de Trânsito, para ver o andamento da sinalização, para facilitar a vida dos usuários?
3: Sim, a gente tem cobrado, inclusive, do pessoal do trânsito aí para que seja, mas é difícil, eu sei como é que funciona essa parte, eu trabalhei muitos anos no trânsito e é difícil toda essa sinalização, tem muitas coisas que devem ser sinalizadas e ainda falta mais essa agora que tem que fazer a sinalização correta. Então, a Polícia Militar vai fiscalizar na medida do possível dentro do que está estabelecido nas normas de trânsito, que é o CTB, e o manual de fiscalização de trânsito.
1: De acordo com o projeto de lei sancionado pelo prefeito municipal, a adequação vai até quando?
3: Eles não tem uma data específica, ela vai ser, a princípio a orientação vai ter até o momento que esteja já pronto um determinado cadastro para que possa ser identificado o proprietário do veículo ou o condutor, para que possa ser emitida uma autuação. Mas essa autuação também deverão estar estabelecidas dentro do Código de Trânsito Brasileiro. E muitas coisas aí ainda está iniciando, né? Hoje já estamos 8 meses já que começou praticamente essa nova legislação. Nós temos, inclusive, tem essas bicicletas que chamada bicicleta barulhenta, que nós chamamos aí, que é de motor a combustão, elas não têm pedal, elas simplesmente têm acelerador, então essas bicicletas são proibidas, atualmente elas são proibidas. Então, a quem tinha essa bicicleta adaptada, que é chamada o ciclomotor artesanal, né? Então, esses ciclomotores tinham até 31 de dezembro para poder fazer a regularização deles. Quem não fez até 31 de dezembro de 2025, a partir do 1º de janeiro de 2006, não pode mais transitar. Então, só esse ano já foi apreendido, acho que em torno de 12 bicicletas dessas, e todas as bicicletas desse estilo que for pego pela Polícia Militar será recolhida ao pátio.
2: O subtenente Oliveira enfatiza também que, além de apreender até o momento 12 desses veículos que circulavam de forma irregular, no caso das bicicletas barulhentas, a PM tem orientado por meio da imprensa as normas em vigor.
3: A lei é uma lei municipal, foi criada pelo Poder Executivo, mandada pela Câmara de Vereadores, foi aprovada essa lei que regulamenta a circulação, no caso do município, desse tipo de veículos. São três veículos, três categorias, né, que são autopropelidos, que são as bicicletas elétricas e os ciclomotores. Então, a lei 5.061 foi aprovada, se eu não me engano, em 4 de agosto. Então, ela tem um período ainda de adaptação. Então, a Polícia Militar, através do convênio que é feito com a Prefeitura Municipal, vamos tentar fazer a fiscalização desses veículos. A princípio é mais orientação. A lei municipal, ela regulamenta o trânsito, como que funciona a circulação desses veículos na cidade. Então tem a resolução 996/2023, que foi a que iniciou esse tipo de veículo, né, autorização. Então, por exemplo, nós temos o ciclomotor. O ciclomotor é um veículo normal, se ele for a motor de combustão, ele pode ter até 50 cilindradas, chamado 50 cilindradas, e pode andar até 50 km, ter velocidade até 50 km por hora. Esse veículo, ele tem que ter licenciamento, tem que ter emplacamento, e o condutor dele tem que ser maior de 18 anos, tem que ser habilitado, ou na ACC, ou com a categoria A, no mínimo. Já os autopropelidos, que são essas, que é o que mais tem aqui na cidade, que são aquelas motinhas chamadas scooters, né? Então, até 1.000 watts de potência, ela não pode ultrapassar 32 km por hora. Esses veículos são chamados os autopropelidos. E daí tem outras especificações, não pode ter mais de 70 centímetros, por exemplo, de largura, não pode ter mais de 1,30 m de comprimento entre um eixo e outro. Esses são os autopropelidos. E tem as bicicletas elétricas, que são motorizadas também com motor elétrico, na mesma proporção do autopropelido, até 1.000 watts, com potência de 32 km por hora, velocidade máxima, digo, até 32 km por hora, mas elas não podem, quando se trata de bicicleta, ela não pode ter acelerador, ela tem que ser com ajuda do pedal. Então, ela só pode funcionar o motor quando você estiver pedalando. Por exemplo, numa subida, o motorzinho vai ter que ajudar, mas através do pedal, ajudando com o motor. Se estiver subindo, acelerando, sem o pedal, pedalando, ela já deixa de ser uma bicicleta elétrica, ela passa a ser um ciclomotor e já pode ser fiscalizada. A bicicleta é um veículo de propulsão humana, então o motor elétrico ele vai ajudar o pedal. Então esse motor pode ser funcionado com ajuda do pedal. Se não tiver pedal e tiver acelerador na bicicleta, ela tem que se enquadrar já no ciclomotor, ela tem que ter a documentação. Por isso pode ser recolhida. O que que é o autopropelido? Não precisa placa, não precisa licenciamento, não precisa CNH. A bicicleta elétrica também não precisa licenciamento, não precisa placa, não precisa CNH, mas tem que ter ajuda do pedal. E o ciclomotor, que é um pouquinho mais potente, ele já tem que ter licenciamento, emplacamento, e o motorista, o condutor, no caso, tem que ser habilitado.
1: Justamente sobre essa questão das bicicletas elétricas movidas a motor e também as scooters, como esse, elas andavam em qualquer sentido da via, causava muitas reclamações da comunidade nessa questão, tumultuando o trânsito. Então, justamente foi para corrigir isso aí, e esse trabalho de orientação que está sendo feito agora.
3: No momento está sendo orientado, então toda a lei, toda a regulamentação do trânsito, ele tem que ter uma sinalização. Por exemplo, em determinadas ruas não pode transitar com um autopropelido, um exemplo. Então, o autopropelido, por exemplo, de acordo com a lei, elas não podem andar em ruas com que tenham velocidade acima de 40 km por hora, apenas dentro de rua com 40 km por hora. Como que o condutor desse veículo sabe disso? Vai ter que ter uma sinalização, eles vão ter que colocar placa nessas vias, por aqui pode andar, por aqui não pode andar. Então, o condutor ele tem que saber onde é que ele pode andar e onde é que não pode. E daí tem os casos que não pode andar em calçada, não pode andar em passeio, em faixa de pedestre e assim por diante. De acordo com a regulamentação, esses autopropelidos, no caso dos scooters e bicicleta elétrica, eles têm que andar exclusivamente na ciclovia. Mas aqui em Campos Alves só tem a ciclovia. Tem duas ciclovias, que são na Avenida JK e na Avenida Caetano Belim Canta Neto. Esses veículos que estiver andando ali, obrigatoriamente eles têm que andar pela ciclovia. Quando não tem ciclovia, em todas as vias, eles têm que andar na mesma direção dos veículos, por exemplo, via de mão única, na direção do veículo, sempre do lado da borda, no lado direito da via. Sempre nesse sentido. Ele não pode andar na contramão, não pode andar no meio da rua, isso não pode. Não pode ser feito. Então, essa parte vai ser fiscalizada, a princípio vai ser orientada e futuramente a própria lei determina que seja criado um cadastro no município para poder ser identificado esses veículos, identificados responsáveis para poder fazer um tipo de atuação.
1: Na questão das scooters, Sumi, caso alguém seja flagrado praticando manobras perigosas, elas se enquadram aí como delito e esse veículo aí poderá ser recolhido?
3: Sim, toda infração de trânsito, ela tem que estar amparada no Código de Trânsito. Então, nós temos a lei municipal, nós temos a resolução 996, que ampara, mas elas têm que ter um enquadramento dentro do Código de Trânsito Brasileiro e dentro do Manual Brasileiro de Fiscalização de Trânsito, que foi aprovado pela resolução 985, né? Já teve várias alterações, agora a última foi em 2026 a 1031. Mas a partir do momento que vê um veículo fazendo malabarismo, dirigindo só com a mão no guidão, esses veículos serão autuado, não tem placa e ainda não tem um cadastro dentro da prefeitura que vai ser criado futuramente para fazer a autuação. Então simplesmente vai ser retido, chamado o responsável, por exemplo, se for o menor dirigindo, vai ser chamado o responsável para que seja retirado esse veículo do local. E se não vier o responsável e tiver só o condutor ali, o veículo vai ser removido ao pátio. Daí, para retirar do pátio, já vão ter que desembolsar, vão ter que pagar o guincho, né? Porque você vai ter que chamar do guincho, não tem como levar. E todas as taxas disponíveis lá do pátio vai ter que ser quitada para que seja liberado novamente.
2: Ok, 8:01. Era isso então, terminamos aqui essa edição de Cultura Notícias. Próximo informativo às 9:00. A qualquer momento, a Cultura informa, tem jornalismo. Daqui a pouco com o Emerson Reiser. Na sequência da programação, Comando Geral, dentro de alguns minutos. Aqui, muito obrigado também, Super Castanhel, conosco nessa edição. Contamos com reportagens do Ricardo Silva e Cadu Reis, coordenação de Roseli Salete Rossi, aqui Ortiz de Castro na apresentação. Muito obrigado a todos. Até a próxima edição, então. E a qualquer momento tem informação, notícias, serviço da programação da Rádio Cultura. Grato mais uma vez, Super Castanhel, conosco aqui. Bom dia para você.
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0: dízimo nos educa para a gratidão e para a generosidade. Ele nos leva a abrir os horizontes da nossa mente, a abrir o nosso coração e nossas mãos, partilhando uma pequena parte do muito que recebemos do Senhor. Senhor, fazei de nós dizimistas conscientes, alegres e generosos.
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5: 8 e 7.
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8: 8:08. Fala, galerinha linda e maravilhosa do rádio, bom dia. Tudo certo, tudo beleza? 12 graus agora a temperatura. Muito prazer, eu sou Emerson Reiser e a partir de agora te faço companhia, porque aqui começa a melhor parte da sua manhã. 8:09, bom dia.

0: 8:13 aí na programação da Mais Ouvida. Dia de Sol, música aí do Padre Reginaldo Manzotti, pra gente começar bem a nossa playlist musical desta manhã de terça-feira, dia 22 de setembro. Vamos lá, minha gente, a partir de agora estamos aí na primeira parte do programa na boa companhia da Infinity. 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
3: 8:14.
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8h23 aqui na programação da Mais Ouvida. 12 graus é a temperatura. 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Bom dia para os nossos amigos de trabalho aqui, o Cleverson Lins, ligado na nossa programação, obrigado aí pela sintonia. Nosso amigo Ademir Lessi também, também curtindo aqui a programação da Mais Ouvida. Bom dia, meus amigos, uma ótima terça-feira. Já já na programação Cultura tem o nosso momento esportivo com Gerson Page.

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1: Legal, legal, família Cultura, vamos ao nosso momento esportivo, agora aqui na programação da Mais Ouvida. As informações do esporte, como você está acostumado todas as manhãs, elas chegam na voz marcante, com a emoção que só o esporte pode nos proporcionar, e Gerson Page. Então, Gerson, o espaço é todo seu, as informações são bem-vindas aqui no Comando Geral, edição desta terça-feira, 22 de setembro. Bom dia, Gerson.
2: Olá, Emerson, bom dia, ouvintes do Comando Geral. Semifinalistas da Libertadores 2026 já tem datas e horários. Assunto para o nosso momento esportivo desta terça-feira. 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A Conmebol anunciou detalhes dos jogos da próxima fase do torneio da Libertadores da América. Flamengo, Fluminense e Palmeiras serão representantes do Brasil. As datas e horários da semifinal da Conmebol Libertadores estão definidos. O Fluminense recebe o Palmeiras no Maracanã no dia 14 de outubro, às 21h30. E o Estudiantes da Argentina encara o Flamengo no dia 15, também às 21h30. Local do jogo, no entanto, ainda não foi confirmado. Os dois finalistas serão conhecidos na semana seguinte. O duelo entre brasileiros tem o jogo de volta em São Paulo, no Nubank Park, no dia 21 de outubro, às 21h30. O Maracanã será palco da decisão entre cariocas e argentinos, no dia 22 de outubro, também às 21h30. A confirmação das datas foi divulgada nesta segunda-feira no site oficial da Conmebol. A classificação para a semifinal rendeu 2,3 milhões de dólares, ou seja, mais de 12 milhões de reais para cada um dos quatro times. Quem avançar já garante mais 7 milhões de dólares, ou seja, 36 milhões de reais. E eu volto a falar de esportes, Emerson e amigos ouvintes, logo mais às 12h50 no nosso Esporte 93, sempre no oferecimento da Top Sports, a sua loja esportiva. Bom dia, Emerson, bom dia, ouvintes, ótima terça-feira para todos nós.
1: Ok, obrigado, Gerson Page, bom dia pro amigo também, ótima terça-feira.

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2: 8:33.
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Bom dia também para Elizabeth Guzatti Bruneta, também na sintonia da Mais Ouvida. Bom dia também lá pro nosso amigo Baque da Varge, também curtindo aqui a Mais Ouvida. Nossos amigos e amigas de rádio também curtindo aqui a nossa programação. Valeu, turma, obrigado aí pelo carinho de sempre. Sejam todos bem-vindos aí em mais um encontro aqui da nossa manhã, através aí da programação líder em audiência no seu rádio. 12 graus a temperatura que continua aí, né? Na mesma, tá na dela, né? Tá em stand-by, parece que tá deitadinha na cama, com as cobertas por cima das orelhas ainda, né? Não quis se mexer, tá paradinha a temperatura aí, mas a tendência é a temperatura elevar no transcorrer aí das próximas horas. Temos aí tendência, assim, da temperatura ganhar um pouquinho de força, vamos dizer assim, né? Exatamente, vai ganhar um pouquinho de força aí nas próximas horas também. Falando em temperatura, só pra gente

gente concluir aqui a conversa, o dia começou aí com 8 graus a mínima e a máxima chega a 17. Por isso que eu tenho aí a minha frase com uma certa exatidão, que ela vai aumentar, tem que aumentar, precisa aumentar, para poder chegar aí na máxima estimada para hoje, que é 17 graus. E agora para amanhã, embora vamos ter aí um início do dia mais frio, a temperatura cai pela manhã, né? Imagina, a primavera começa hoje. Eu escutei o Ortiz falar hoje pela manhã, né? Que hoje nós entramos aí na primavera, é mais à noite, né? À noite aí, depois das 20 horas, começa a primavera. Mas a gente começa a primavera hoje e amanhã a temperatura cai. Nós vamos ter 4 graus amanhã, porém a temperatura ganha força, pode chegar a 20. Então vamos ter aí as boas-vindas aí na nova estação, com uma boa temperatura, podendo chegar a 20 graus, inclusive, né? Aí pra quinta, sexta, sábado já volta sol, já dá uma firmada aí no tempo, né? Até porque a gente sabe que o nosso solo, ele tá muito úmido ainda. Às vezes a pessoa diz, dois dias de sol já volta ao normal. Não volta não, né? Fica aí no subsolo ali, bastante umidade ainda. Então a gente precisa aí de uns 3 dias aí pra dar uma enxugada boa no tempo ainda. Porém, daí domingo, a partir de domingo já começa a chuva de novo. Então é assim o nosso ciclo hidrológico, né? Afinal de contas, moramos em Campos Novos. As 4 estações, às vezes, fazem um único dia, né? A gente começa de manhã, aquele outono friozinho, é ou não é? Aí de manhã vem uma primavera, tarde um verãozinho e à noite esfria de novo, já entramos no inverno. Mas eu amo esse clima nosso, né? Não dá pra reclamar do clima, a gente tem que ver que municípios aí da região têm alagamento, estados vizinhos aí tiveram já, inclusive, tornado, né, furacão. E a gente mora numa terra abençoada, né? Tem que sempre olhar com gratidão tudo que a gente vive.

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3: 8:52.
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0: Grande Família Cultura, pontualmente 9 horas. Vamos concluindo aqui essa primeira hora do programa. 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
0: Vamos agora com primeira edição de Cultura Notícias com Pedro Ortiz de Castro. Bom dia, Pedro.
2: Olá, bom dia, Emerson. Uma pessoa morreu em Pelotas, Rio Grande do Sul, após o forte temporal que atingiu o estado nesta segunda-feira. Segundo informações da Polícia Civil, a vítima era um motociclista que foi atingido pela queda de fios de alta tensão no momento do temporal. De acordo com a Prefeitura de Pelotas, o evento climático, caracterizado principalmente por forte vendaval, que chegou a alcançar 89 quilômetros horários, provocou destelhamentos, quedas de árvores e de postes e falta de energia em diversos pontos da cidade. Por causa disso, as aulas na rede pública municipal foram suspensas. Outras 4 pessoas estão desaparecidas em Caxias do Sul, cidade que chegou a registrar 159 milímetros de chuva somente ontem. 3 pessoas foram. 3 dessas pessoas, informou a Defesa Civil, estavam em um veículo que foi arrastado pela enxurrada. O homem foi resgatado, mas um adolescente de 13 anos, uma criança de 4 anos e uma mulher de 43 seguem desaparecidos. Em outra ocorrência na cidade, um homem realizava a limpeza de uma galeria quando foi arrastado pela água no bairro de Lázaro. Balanço divulgado no fim da tarde de ontem pela Defesa Civil do Estado do Rio Grande do Sul apontou que desde a última sexta-feira foram registrados 122 ocorrências relacionadas a fortes ventos e chuvas em 119 municípios do estado. Além da morte registrada em Pelotas, os temporais ocorridos no Rio Grande também deixaram outras 3 pessoas feridas nas cidades de Aceguá, Caxias do Sul e Santa Maria. No total, informou o órgão, mais de 485 mil pessoas em todo o estado foram afetadas pelos eventos climáticos dos últimos dias, sendo que 101 delas estão desabrigadas e 701 desalojadas. Os fortes ventos e chuvas também provocaram danos em 27 escolas e 7 estabelecimentos de saúde. A FAB, Força Aérea Brasileira, mobilizou aviões e helicópteros especializados para reforçar a operação de resgate ao helicóptero ligado aos negócios de Neymar Júnior, que desapareceu na tarde de ontem, segunda-feira. As equipes militares e de socorro terrestre concentraram os trabalhos a partir da última coordenada emitida pelo celular de um dos ocupantes nas regiões de Urubici e São Joaquim, na Serra Catarinense. Segundo o comunicado oficial da Aeronáutica, a aeronave decolou de Porto Belo, litoral norte. O alerta geral foi emitido pelo DCEA, Departamento de Controle do Espaço Aéreo, cabendo ao Centro de Coordenação de Salvamento Aeronáutico de Curitiba a gestão e coordenação das operações aéreas de busca. Foram empregadas 2 aeronaves especializadas em missões de busca e salvamento que possuem capacidade para realizar buscas em diversos tipos de terreno, condições ambientais e períodos do dia. A Força Militar afirma que a prioridade é localizar a aeronave e os seus ocupantes no menor tempo possível. Porém, até a noite, o pessoal não tinha informação, não houve nada de sucesso com relação a essa operação quanto a encontrar a aeronave e seus ocupantes. As buscas continuam. Cultura Notícias, próxima edição às 10 horas. Segue com o Emerson, o comando geral.
0: Ok, obrigado, Ortiz. Agora, na programação, 9:06, eu tô pagando aqui, o Baque pediu uma música aí em homenagem à Nossa Senhora. Vamos trazer o padre Marcelo Rossi aqui, logo após Cultura Notícias, então, padre Marcelo Rossi e Gustavo Lima.
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2: 9:11.
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13: 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Lá no nosso WhatsApp, deixa eu registrar aqui, abraço da nossa amiga, a Lúcia Bezen Freitas, de Abdão Batista. Parabenizando aí todos os colegas do trabalho pela passagem do Dia do Radialista. Muito obrigado. Forte abraço aí. Obrigado pela lembrança também. Quem também tá ligadinha na programação Cultura aí, a Carol Silva. Também curtindo a programação com a gente. Bom dia, bom dia. Obrigado pela sintonia. Aqui também, nesse exato momento, a Caerte, lá no canal do YouTube da Caerte, está transmitindo o debate Caerte 2026 com os candidatos ao governo de Santa Catarina. Mediação essa que acontece com o jornalista Moacir Pereira, uma cobertura especial lá no YouTube. Na página da Cultura, caso os ouvintes queiram compartilhar, queiram acompanhar também, pode acompanhar. E logo mais, meio-dia e 25, haverá um resumo de como foi esse debate. O que já podemos adiantar é que o atual governador, né, candidato à reeleição, Jorginho Melo, não compareceu ao debate. Eu vi aí que teve um debate também, que recentemente, ao governo do estado, que ele compareceu, todos compareceram, né? Mas agora, nesse debate da Caerte, o governador, o atual governador, não compareceu ao debate. Logo mais, meio-dia e 25, na programação do Jornalismo Cultura, você tem um resumo, um apanhado geral de como foi esse primeiro debate aí da Caerte, debate Caerte 2026. Aqui na nossa programação, deixa eu conferindo aqui, tem mais recadinhos dos nossos ouvintes. Vamos lá, ouvinte Cultura, fala comigo.
11: Bom dia, meu amigo Emerson. Essa música aí veio a calhar com nós aqui.
13: Daqui a música do padre Marcelo Rossi, Maria Passa à Frente, né?
11: Pouco a dona Rejane vai estar se internando em Joaçaba para fazer uma cirurgia do quadril. Então, essa música veio em cheio para nós aí. Se for possível, toca aquela música, não sei se é com Chitãozinho e Chororó, tudo vai dar certo. Acredito que já deu certo, Maria passou na frente e vai ficar tudo bem. Um abraço e ótimo dia para todos aí.

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3: 9:25.
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12: 9:30.
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12: 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Na programação da Mais Ouvida. Abraço aí pro ouvinte Cultura ligadinho na programação, fala comigo.
17: Bom dia, locutor, aqui é o Mândio, da linha Gramado Vage. Tô escutando a Rádio Cultura aí, tô de pé na patrulha escutando. Um abraço aí. Tenha um bom trabalho e um bom dia.
12: Valeu, valeu, bom dia também, Mândio. Obrigado pela sintonia. 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
11: Hora certa. 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
11: 9:33.
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0: Legal, gente, 9:41. 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

0: 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E agora, minha gente, interrompemos nossa programação para o nosso momento nobre do rádio, com esse casal maravilhoso que aqui no estúdio me faz companhia para trazer as novidades da BK Modas e BK Calçados. Aquele dia eu comecei com o Silvio, então, as damas primeiro. Elaine, bom dia!
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3: Hora certa. 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
5: 9:51.
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0: Legal, turma, vamos concluindo aqui mais uma parte do programa. 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
5: Bom dia, gostaria de ouvir uma música do Rick Irene, se puder me atender.
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0: Valeu, Salete Titon, ligadinha na nossa programação também. Bom dia, obrigado pela sintonia. Aqui também, bom dia, Emerson, tudo bem? Aqui é a Josiana. Gostaria de parabenizar a programação do programa hoje, está muito linda. Estou aqui escutando e fazendo umas bolachas. Manda a música do Padre Marcelo Rossi, Noites Traiçoeiras. Muito bem, muito bem. Josiana, a gente vai ouvir já já e as Noites Traiçoeiras, tá certo? Mas agora a nossa próxima atração aqui na programação Cultura é o nosso Momento de Fé.
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0: Olha, recebi várias mensagens hoje no Momento de Fé para parabenizar os aniversariantes, gente. Então vamos fazer o seguinte: às 11h30 tem a agenda do aniversariante, então a gente faz a agenda do aniversariante todos lá. E aqui, por causa do tempo que me apertou um pouquinho, já é 10 horas da manhã, já é o momento da oração da manhã. Então nesse momento a gente vai fazer o seguinte: a todos os aniversariantes, a nossa intenção vai a eles, desejando aí muita saúde, muitos anos de vida e que as bênçãos da oração da manhã cheguem até eles também nesta data festiva. A Edna Ivonete da Rosa, lá do Marombas, também pede para colocá-la na oração juntamente com os filhos. O Carlos Bula pede a oração aí pela saúde da dona Rejane, que vai fazer uma cirurgia hoje, né? E também aqui a Terezinha pede oração por ela, pelo esposo Rogério e toda a família. São as intenções que nós acolhemos e apresentamos aqui na nossa oração da manhã com o Padre Alexandre, no oferecimento de Super Castanhal.
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10: Bom dia, amigos e amigas ouvintes que estão sintonizados conosco neste encontro diário através das emissoras da Rede Escalabriniana de Comunicação. Iniciemos nosso momento de fé e oração invocando a Santíssima Trindade. Em nome do Pai, do Filho e do Espírito Santo. Amém. Hoje, terça-feira, dia 22 de setembro, o Evangelho de Lucas nos relata a passagem em que Jesus é informado de que sua mãe e seus familiares estavam onde ele se encontrava. E Jesus responde que sua mãe e seus irmãos são todos aqueles que fazem a sua vontade. Dessa forma, Jesus nos ensina que para fazer parte de sua família é preciso fazer a sua vontade, e assim formaremos a grande família de Deus. E rezemos: Senhor, vosso sonho para conosco, vossos filhos e filhas, é que nossa vida seja serena e feliz. No entanto, Senhor, tantas vezes sentimos medo do hoje e do amanhã. Por isso, hoje queremos pedir com insistência que a vossa mão não se afaste de nós em nenhum momento neste dia. Precisamos tanto da vossa proteção e da vossa ternura. Por isso, ao sentirmos medo, vinde com vossa presença nos abençoar e encher de ânimo e coragem, para que possamos dar conta da missão para a qual nos destinastes. Não importam as incertezas do amanhã, importa sim a certeza de podermos contar com vossa presença. E que nos pequenos sinais possamos entender vossa linguagem de amor. Senhor, afastai de nós o medo e a insegurança. Dai-nos vossa força e proteção. Amém. E rezemos o Pai Nosso por todos aqueles que pediram a bênção deste dia, assim como também por todos os ouvintes, anunciantes e colaboradores da Rede Escalabriniana de Comunicação. Pai nosso que estais no céu, santificado seja o vosso nome. Venha a nós o vosso reino, seja feita a vossa vontade, assim na terra como no céu. O pão nosso de cada dia nos dai hoje. Perdoai as nossas ofensas, assim como nós perdoamos a quem nos tem ofendido. E não nos deixeis cair em tentação, mas livrai-nos do mal. Amém. O Senhor esteja convosco. Ele está no meio de nós. Que Deus Pai, na sua infinita bondade, por intercessão de São João Batista Scalabrini, abençoe a água, as fotos, os objetos religiosos, as roupas dos enfermos e tudo aquilo que foi preparado para ser abençoado. Mas abençoe especialmente a você, querido ouvinte, e a todas as pessoas que nos acompanham neste momento, concedendo-nos um dia cheio de graças e realizações. Em nome do Pai, do Filho e do Espírito Santo. Amém.
0: Amém. Obrigado, Padre Alexandre. A seguir com Pedro Ortiz de Castro, Cultura Notícias, segunda edição.
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12: Olá, Emerson, ouvinte Cultura. A primavera 2026 chega ao hemisfério sul nesta terça-feira, às 21h05, com previsão de altas temperaturas e formação rápida de tempestades severas no Brasil. De acordo com o Instituto Nacional de Meteorologia, IMET, a influência do fenômeno El Niño deve acentuar a seca nas regiões norte, nordeste e centro-oeste. Já no sudeste e no sul do país, a projeção é de que o fenômeno vai agravar o excesso de chuvas. Nessa primavera, o El Niño tem mais de 90% de probabilidade de atingir a categoria de muito forte e 75% de chance de ser o evento mais forte registrado desde 1950, conforme projeções do Centro de Previsão Climática de Administração Nacional Oceânica e Atmosfera, CPC-NOAA. 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

0: As buscas pelo helicóptero com o cantor Rick, da dupla com Renner, seguem em Santa Catarina nesta terça-feira. As equipes dos bombeiros usam um drone térmico para tentar localizar a aeronave na zona rural de Urubici, onde o último sinal do transponder, o equipamento que identifica a aeronave para os radares do helicóptero, foi emitido ainda nesta segunda-feira. Além de Rick, estavam no helicóptero o empresário Bruno Avelar, o videomaker Paulo Soares e o piloto da aeronave, que não teve o nome divulgado até a última atualização dessa informação agora há pouco, segundo a assessoria do cantor Rick. O equipamento, capaz de capturar o calor emitido por corpos e objetos, pertence à Defesa Civil do Estado e sobrevoa a região de Santa Bárbara nessa manhã, ali na região de Urubici e entre Urubici e São Joaquim, Serra Catarinense. Ao longo do dia, outro drone com as mesmas características e pertencente aos bombeiros militares também será usado na região. A aeronave decolou de Porto Belo, litoral norte, ontem com destino a São Joaquim e não chegou ao local previsto. Estão mobilizadas nas buscas equipes do Corpo de Bombeiros, Polícia Militar, Defesa Civil e Força Aérea Brasileira. É uma força-tarefa gigantesca mobilizada desde a noite passada e desde que foi possível trabalhar até a madrugada. As buscas tiveram que cessar um momento, região de serra, bem complicado, foram retomadas agora de manhã. O certo é que, por enquanto, está muito difícil a localização da aeronave e, quiçá, dos seus ocupantes também. Emerson, bom trabalho para você. Era isso por enquanto, eu volto às 11 horas.
1: Ok, obrigado, Ortiz.
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1: 10:09.
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1: Na programação Cultura, 10 horas e 15 minutos. 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E agora na programação da Mais Ouvida. Nosso momento nobre do rádio aqui na programação da Mais Ouvida. 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
1: Tá aí, gente, o nosso momento nobre do rádio pra gente ter uma semana bem cheirosa. Vamos na mais barata do Brasil.
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3: 10:21. 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
1: 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Vamos lá, gente, tô pagando, tô devendo aqui, ó. Galera me pediu a música aí do Padre Marcelo Rossi, também pediram música aí do Rick Renner. A gente vai curtir agora 10h30.
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0: 10 horas 41 minutos. 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
0: Olha, 10:42. Abraço aí pro nosso amigo Nereu Guedes, que tá ligado na programação também, que hoje tá por casa, curtindo a programação. Valeu, Nereu, obrigado pela companhia de sempre. Nossos amigos aí sempre bem-vindos aqui na programação da Mais Ouvida. 10:42, quem também tá curtindo a nossa programação lá em Anitta Garibaldi é ele, o Antônio Toldo, né, seu Antônio? Bom dia, ótima terça-feira. A Celesc comunica que para a realização de obras na rede elétrica vai interromper o fornecimento de energia dia 24 de setembro. Portanto, será quinta-feira?

0: entre 13h30 e 17h30. E em Campos Novos, na linha Espinilho, entre 13h30 e 17h30. A obra pode ter impacto no trânsito da região e os serviços poderão ser cancelados se as condições climáticas não forem favoráveis. Por medida de segurança, considere sempre a rede energizada. Emergência, ligue 0800 048 0196.
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0: Legal, gente, 14 graus a temperatura.

Apenas um degrau subimos, né? A temperatura aí hoje tá meio amarrada, né? Não tá querendo ir pra cima, mas a tendência aí é subir um pouquinho mais, aí pelo menos até as 12, até as 13 horas. A temperatura vai ter uma elevação, vai ser o pico aí de maior temperatura do transcorrer do dia de hoje. Mas eu tenho que te contar, hein? 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
1: 10:53. 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
0: Apenas um minuto faltando para as 11. 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

0: Turma, nossa próxima atração aqui, Cultura Notícias. 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E agora na programação, Pedro Ortiz de Castro e Cultura Notícias.
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2: Nos dias da eleição, os Correios sofrem para entregar materiais de campanha enviados por gráficas e agências de outros estados dos comitês dos candidatos contratantes. As reclamações têm sido recorrentes há semanas, em especial por causa da greve dos carteiros. A estatal correu para elaborar um plano com força-tarefa que foca nesse tipo de material, entrega de santinhos, folders, etc. É o que a empresa responde a comitês desde sexta-feira. Oh, pena dos candidatos, coitados, só que não. 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
2: De 1 ano e 7 meses morreu engasgado após se alimentar em uma creche de Laurentino, no Alto Vale do Itajaí, no fim da tarde desta segunda-feira, ontem. A criança foi encontrada sem vida quando o pai foi buscá-la. Segundo o Corpo de Bombeiros, o caso aconteceu no CI Infância Feliz por volta das 17h20. O atendimento iniciou já na ligação, com orientações para as manobras de desobstrução e reanimação. As manobras duraram aproximadamente 15 minutos. Quando a equipe chegou ao local, funcionários relataram que a vítima, bebê de 1 ano e 7 meses, havia se alimentado por volta das 16 horas. Quando o pai foi buscar o bebê, por volta de 5h10 da tarde, ele já estava sem sinais vitais. Foram feitas manobras de reanimação e aspiração por volta de 60 minutos. Porém, o bebê não reagiu aos estímulos e a morte foi confirmada no local. A Polícia Civil, Polícia Científica e Militar também foram acionadas. Uma perícia será feita no local e o caso será encaminhado para apuração da causa da morte. A Prefeitura de Laurentino declarou luto oficial após a morte do bebê de 1 ano e 7 meses no CI Infância Feliz nesta segunda-feira. As atividades no CI foram suspensas hoje, segunda, de acordo com nota divulgada pela Prefeitura de Laurentino. Lamentável. Emerson Reiser, muito obrigado aí pelo espaço, seguimos contigo no comando geral. Eu volto no Jornal do Meio-Dia, que agora ele vem mais tarde, né? Lá quase meia hora da tarde, depois da propaganda eleitoral. Um abraço, até mais.
0: Ok, obrigado, Ortiz, até mais.
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0: 11,7.
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0: 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Turma, nossa próxima atração será a agenda do aniversariante. Lembrando que eu sempre peço gentilmente, manda antes a sua homenagem, principalmente se for mensagem de áudio, tá? Principalmente mensagem do áudio tem que chegar antes pra gente ouvir o áudio antes, ainda mais agora em período eleitoral, né? Imagina quem que vai ser louco de rodar áudio sem ouvir antes, né? Às vezes a pessoa manda um áudio em cima da hora ali, você, ah, deve ser uma agenda, eu vou ouvir. Aí a pessoa tá ali só desabafando. Ô, Hermes, tô escutando essas propagandas eleitoral e desabafa. Acontece muito, gente. Meu ouvinte aí, vou te falar uma coisa, meu ouvinte, ele desaba e desabafa também, né? Desaba em choro, meu Deus, a gente podia estar ouvindo umas modas chonadas, estamos ouvindo propaganda eleitoral. Tem outro que já fala de algo que o candidato falou que ele não gostou. Então tem de tudo no Zap Zap da Cultura. Por isso que a gente não roda o áudio sem ouvir antes. Então se organiza, se programa, já é a próxima atração. Você tem 5 minutos para mandar o seu áudio, para aí sim você entrar na agenda também, tá certo? E depois que termina a agenda, não faz sentido, né, a gente rodar, de repente, aquele ouvinte que ficou pra trás, né, porque daí a agenda passa também, né? Imagina, a gente tá montando a agenda, tem um palco bonito, vamos colocar todos os aniversariantes, mão pra trás, chapéuzinho na cabeça, a gente vai trazer um bolo simbólico, cantar parabéns pra todos eles, aí o seu aniversariante vai ficar sozinho no próximo bloco, não dá, né? Ele vai se sentir um peixe fora d'água. Então a agenda tem o espaço dela, é às 11h30 e já é a próxima atração da programação. Me ajuda aí a fazer aquele programa bem bonito e coloca o seu aniversariante na nossa agenda também.

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2: 11:24.
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0: Legal, legal, gente. 11:32. 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Nossa próxima atração, agenda do aniversariante.

0: Vamos lá, minha gente, agenda do aniversariante a partir de agora, por gentileza, mensagem de texto, tá? Até agora, quem mandou o seu áudio, eu consegui ouvir, tá ok, vai para o ar. Mas, de repente, você tá ali escutando o programa, em um áudio, uma mensagem, percebe que tem algum conhecido seu de aniversário, pra gente conseguir incluir, tem que ser escrito. Escreve aí quem que tá de aniversário hoje, porque a agenda começa agora no oferecimento do Super Castanhão.
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0: Legal, legal, família Cultura, nossa agenda do aniversariante aqui. Vamos começando aí, eu quero saber do ouvinte, quem vai pra nossa agenda hoje, qual é aniversariante?
2: O aniversário da minha mãe, que tá fazendo hoje 93 anos, Santina Padilha da Veiga. Daí ela tá completando idade nova hoje. É, a homenagem é da filha Neuza e da neta Janaína Aparecida Imer, do neto Carlos e da bisnetinha dela, Maitê. E também quero deixar também aí o aniversário do meu compadre, Messias Alves Padilha, que também está completando idade nova hoje também.
0: Legal, legal.
2: Ele é um morador do São Simão. Se eu for atendido, agradeço, viu? Se puderem deixar no programa do aniversariante para nós também.
0: Tá aí então, dona Neuza. Parabéns, parabéns e para os aniversariantes da sua família, seus amigos aí, do seu círculo de amizades também. Aqui também, Emerson. Hoje quero deixar os parabéns pro José Ari Ribeiro, que está de aniversário hoje. Que Deus abençoe sua vida com saúde e paz. Abraço a ele, muitos anos de vida. É o recadinho aqui da Hilda Guzati Zanão. Parabéns, parabéns aí, José Ari Ribeiro. Bom dia, Emerson. Aqui é Isabel Aparecida, do Arroio Bonito, Abdom Batista. Quero mandar os parabéns aí pra filha Juliana, que trabalha no restaurante Dona Ana. Tá de aniversário. Feliz aniversário pra ela. Que Deus abençoe sempre. É o recadinho aí de toda a família, né, dona Isabel? Parabéns, Juliana. Feliz aniversário. Quem mais aí também? Fala comigo!
3: Bom dia, eu queria fazer uma homenagem hoje para a minha mãe, Santina Veiga de São Francisco. Quem está homenageando ela é sua filha Ivone e seus netos, Emanuele, Lucas, Arthur e Helena. Que Deus abençoe ela hoje e sempre. Parabéns, mamãe. Feliz aniversário. Te amo muito. Beijo.
0: Muito bem, então. Parabéns, parabéns, recebendo o abraço e o carinho nosso aqui também da grande família Cultura. Turma, esses são os aniversariantes que em tempo chegaram aqui na nossa agenda de hoje. Opa, piscou mais uma mensagem aqui, ó, aos 49 do segundo tempo, o árbitro olhando pro relógio, quase termina o jogo, mas ainda... Oi, Emerson, quero homenagear a filha Simone Veiga. Desejo toda a felicidade a ela, que Deus abençoe sempre. E pra tia Santina, lá de São Francisco. Muitos anos de vida pras aniversariantes. Homenagem aí de Salete e Nadir. Parabéns, parabéns, aniversariante. A você lembrado, a você homenageado aqui neste espaço da programação. E você do outro lado da caixinha. E de repente aí hoje, por algum motivo, não foi lembrado. De repente o pessoal quer bater uma surpresa em você, hein? Vê se você ia lá no galinheiro, contava quantas galinhas tem pra evitar que te logrem hoje, né? Antigamente o pessoal batia surpresa com as próprias galinhas da pessoa, né? Ia de madrugada, roubava uma galinha no galinheiro e ele batia surpresa, a pessoa olhava... Rapaz, que galinha gostosa. Parece aquelas minhas que eu tô engordando, cara. Mas é as tuas mesmo, né? Essa foi a nossa agenda do aniversariante de hoje.
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2: 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Deixa eu mandar aqui um abraço para nossa ouvinte, a Lúcia Beluzúpico. Lúcia Beluzúpico tá curtindo a programação aqui também. Infelizmente não vai dar tempo de tocar música aqui, dona Lúcia. Nós já temos aí a mensagem do dia, nossa próxima atração. E pontualmente meio-dia começa a propaganda eleitoral, então horário que a gente tá bem limitado aqui com respeitos máximo, né, com a programação nesse momento aí da democracia no nosso país. Mas registro sim a sua audiência, ouvi o seu áudio

0: E peço aí que de hora em hora Deus conforte o seu coração. Obrigado aí por encontrar na programação da rádio também um conforto. Ela que perdeu o filho aí faz 4 anos, né? Ele que faleceu com 35 anos. E obviamente, como o padre Fábio de Melo fala, saudade é o amor que fica, né? Das lembranças, dos momentos felizes que a gente viveu com os nossos entes queridos. Obrigado aí pela audiência também, um forte abraço aí pra senhora, fraterno abraço aí e que Deus conforte o seu coração.
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3: 11:49.
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0: Aqui tem 5 agora faltando para o meio-dia. Já tem a nossa mensagem de hoje. Preparei uma mensagem bem bonita para você. 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
0: Hoje eu quero conversar especialmente com você que tem 30, 40, 50 60 anos ou mais. Talvez você nunca tenha parado para pensar nisso, mas nós pertencemos a uma geração muito especial. Nós somos uma geração que viu o mundo mudar diante dos próprios olhos. A nossa geração, ela escreveu cartas. Nós aprendemos a datilografar. Nós usamos o telefone sem fio, o telefone com fio. Nós tivemos que levantar do sofá para mudar o canal da televisão. Não existia controle remoto. Nós vivemos em uma época em que, para ouvir uma música, era preciso comprar um disco, uma fita ou gravar a música do rádio. A gente viveu sem internet. Aí depois conhecemos a internet discada. Conhecemos o computador, o celular, o smartphone, as redes sociais, o streaming. E agora estamos aprendendo até a conviver com a inteligência artificial. Percebe? Nós não nascemos na tecnologia, nós aprendemos a tecnologia. E talvez seja exatamente por isso que existe uma característica tão forte em nós: a capacidade de adaptação. Nós somos verdadeiros camaleões. Não porque mudamos quem somos, mas porque aprendemos a mudar a maneira de fazer as coisas sem perder aquilo que realmente importa. E talvez você que tem 30, 40, 50, já tenha ouvido alguém mais jovem dizer: meu pai não entende de tecnologia, minha mãe é muito quadrada, eles não acompanham essas coisas. Calma! Talvez eles não tenham nascido com o celular na mão, mas eles aprenderam a viver sem ele e depois aprenderam a viver com ele. E isso muda tudo. Agora, se você é mais jovem e está ouvindo essa mensagem, não pense que ela é para diminuir a sua geração. De jeito nenhum. Cada geração tem a sua força, mas a mensagem de hoje é para olhar para o seu pai, para a sua mãe, para aquele tio, aquela tia, aquele profissional que trabalha com você que já passou dos 40, 50 e enxergar aquilo que muitas vezes a idade esconde. experiência. Essa pessoa já enfrentou mudanças que você talvez nem consiga imaginar. Já precisou recomeçar, já precisou aprender coisas do zero, já perdeu, já ganhou, já teve medo, já precisou continuar mesmo com medo. E é por isso que existe uma musculatura emocional que só a vida consegue construir. E eu quero dizer uma coisa para quem está nessa geração: nós merecemos respeito, não porque somos melhores do que ninguém, mas porque chegamos até aqui. Nós somos filhos de um mundo analógico que aprendemos a viver no mundo digital. E isso exige adaptação, exige coragem, humildade para aprender. E exige uma coisa que talvez é uma das coisas mais importantes: força. Nós sabemos que a vida muda, e quando a vida muda, a gente muda junto. Então, se você tem 30, 40, 50 ou mais, não pense que está ficando velho para o mundo. Talvez você esteja ficando mais preparado para ele, porque você já entendeu uma coisa que nenhuma tecnologia consegue ensinar: a vida não para para você se preparar. E detalhe, ainda temos muito a aprender. Paz e bem e um ótimo dia.
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0: 3h43 e um beijo para você.
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0: boa tarde, 12 horas 26 minutos. Nesta edição, comunidade quilombola Invernada dos Negros recebe retroescavadeira. Equipamento vai atender as famílias da comunidade, especialmente na agricultura familiar. Cigarrinha do milho permanece ativa e exige atenção dos produtores em Santa Catarina. Com Ronaldo Coutinho, as informações do clima nos detalhes da previsão. Secretaria de Saúde aponta aumento da demanda em saúde mental em Campos Novos. Com a chegada da primavera, alergias podem surgir com frequência, médica orienta. 22 de setembro de 2026, hoje é terça-feira, de acordo com a EPAGRE-CIRAM, a temperatura máxima de ontem na estação da EPAGRE de Campos Novos foi de 28 graus. Mínima hoje, 11 graus Celsius. Precipitação registrada nas últimas 24 horas da estação da EPAGRE de Campos Novos, 21 milímetros. Daqui a pouco também no jornal, o jornalismo está acompanhando em tempo real, foi encontrado helicóptero onde estava o cantor Rick e mais três pessoas. 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
0: 12 horas 28 minutos. Secretaria de Saúde aponta aumento da demanda em saúde mental em Campos Novos. A coordenadora da atenção primária de Campos Novos, Stephanie Ventura, comenta que entre as metas apresentadas no plano está a ampliação do CAPS Vida e Saúde em virtude do crescimento de atendimentos em saúde mental. Stephanie relata que o aumento da procura tem sido principalmente por jovens, adolescentes e pré-adolescentes. A intenção da saúde é investir em mais profissionais e ampliar também o espaço físico, mas ainda sem cronograma para o projeto.
3: A gente percebeu que a procura pelo CAPS aí vem aumentando de forma muito expressiva, né? Nos últimos anos, a gente tem observado também um crescimento dos casos mais graves relacionados à saúde mental, como a ansiedade, a depressão, as psicoses, e além desse aumento bastante significativo, né? Os casos relacionados à dependência química. Então, tudo isso acaba refletindo diretamente na demanda dos nossos serviços e na necessidade do acompanhamento especializado dessas pessoas.
4: Esse aumento tem sido maior entre homens, mulheres, jovens, idosos?
3: Nós percebemos um aumento na população adulta, né, de forma geral, tanto entre homens quanto mulheres, mas o que mais está chamando a atenção da gente é o crescimento de problemas emocionais entre os mais jovens, né, principalmente entre os pré-adolescentes e os adolescentes. É uma faixa etária que vem representando uma necessidade cada vez maior e uma atenção e um cuidado na saúde mental.
4: Quando falamos em ampliação do CAPS, o que exatamente está sendo planejado?
3: Então, quando a gente está falando aí da ampliação do CAPS, a gente precisa pensar em duas questões que caminham junto: os recursos humanos e a estrutura física. Hoje a gente tem uma necessidade de ampliação de equipe, mas também temos a limitação por causa do nosso espaço. Mesmo que a gente conseguisse aumentar esse número desses profissionais, a gente precisa de mais salas para os atendimentos individuais, das atividades terapêuticas, dos trabalhos em grupos, né? Então, para que essa ampliação realmente aconteça de forma adequada, a gente precisa pensar tanto em profissionais quanto na estrutura.
4: Existe uma previsão ou um cronograma para que essa ampliação seja colocada em prática?
3: Nesse momento ainda a gente não tem um cronograma definido, mas essa discussão já vem acontecendo, a gente já realizou algumas reuniões para a gente avaliar algumas alternativas que a gente tem. Uma das possibilidades que a gente vem discutindo aí foi a implantação do CAPS-AD, voltado especialmente para as questões aí relacionadas ao álcool e drogas. Porém, hoje o município não atende critérios populacionais necessários para essa modalidade. Por isso, também a gente já está estudando a possibilidade de fortalecer e ampliar o CAPS que a gente já tem aqui em Campos Novos. O impacto, claro, seria muito positivo, com mais profissionais, né? Uma estrutura física adequada, a gente consegue fortalecer o atendimento a essas pessoas com transtornos mentais graves. A gente amplia um grupo terapêutico e oferece melhores condições de acompanhamento aos nossos usuários.
4: Stephanie, qual a importância de fortalecer o CAPS neste momento e o que a população pode esperar da Secretaria Municipal de Saúde em relação à saúde mental?
3: Então, fortalecer o CAPS, né, nesse momento é fundamental porque estamos falando aí de um serviço que atua o ano inteiro na prevenção, na promoção e no cuidado do tratamento de saúde mental, né? E o nosso CAPS aí de Campos Novos foi implantado em 6 de setembro de 2002. Então, de lá para cá já se passaram 24 anos e a demanda mudou muito, né? O número de pessoas que necessitam desse atendimento cresce expressivamente, enquanto a estrutura e a composição da equipe não acompanha esse crescimento na mesma proporção. Por isso, hoje a gente tem aí um serviço sobrecarregado, né? Então, a gente precisa olhar um pouco mais para essa realidade. Então, nós da Secretaria de Saúde já estamos discutindo as possibilidades, avaliando todas as alternativas que a gente tem, né? Buscando uma forma aí de fortalecer a rede de saúde mental do nosso município. Então, o nosso objetivo é oferecer um atendimento aí cada vez melhor, mais qualificado, humanizado e adequado para as necessidades da nossa população.
0: Jornalismo Cultura, 12 horas 33 minutos.
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0: Vamos ouvir aqui o relato do Ronaldo Coutinho da Climaterra com relação ao comportamento do clima para Campos Novos.
5: Boa tarde. É, o tempo segue no geral com alternância entre nebulosidade e sol na região e a temperatura também vai subindo aí gradativamente. Teremos aí condições de tempo assim, é mais para tempo frio. Hoje as mínimas ficaram aí na faixa de 7, 8 graus e a máxima, olha, é capaz de não passar muito aí dos 13, 15, 14, 16 graus com muita boa vontade. Hoje é um dia frio. Amanhã fica mais frio, pode ficar entre 3 e 6, 4 e 7 graus, pequena chance de geada e agradável à tarde. Não passa muito também dos 15, 18 graus. Mantém o tempo bom na quinta, com frio de manhã, talvez abaixo de 5 graus, e à tarde passa do 20. Mantém friozinho de manhã e calor à tarde na sexta e sábado, e alguma chance de chuva no domingo à tarde. Da Climaterra, Ronaldo Coutinho.
0: Ok, Ronaldo Coutinho, obrigado. 12 horas 34 minutos. Olha, as equipes de busca.

0: e salvamento localizaram agora há pouco o helicóptero desaparecido na Serra Catarinense, região de São Joaquim e Urubici. Infelizmente, não há sobreviventes. Estavam no helicóptero o cantor Rick, da dupla Rick e Renner, mais quatro ocupantes. Daqui a pouco eu falo mais a respeito desse lamentável episódio que vitimou, entre os outros ocupantes, também o cantor da dupla Rick e Renner. Intervalo comercial, já volto.
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0: 12:37. O presidente da comunidade quilombola Invernada dos Negros, Fábio Souza, destaca a conquista de uma retroescavadeira adquirida com recursos de emenda federal e contrapartida do município de Campos Novos. O equipamento vai atender as famílias da comunidade, sobretudo na agricultura familiar. De acordo com Fábio, o equipamento será de uso coletivo e as demandas serão organizadas pelos líderes de cada núcleo.
6: Estamos num momento satisfatório, um momento de uma conquista muito especial aí a toda a nossa comunidade quilombola, aí a população, a agricultura familiar da nossa comunidade. Surgiu essa ideia aí da gente ir em busca dessa retroescavadeira para a comunidade, foi a necessidade. A necessidade hoje, ela era uma necessidade muito importante aqui para a comunidade quilombola em várias questões. Os serviços principais que vai ser feito aqui na comunidade quilombola vai ser feito aberturas de bebedores para os seus animais, abertura de poço, limpeza de açude, limpar também, preparar as lavouras aqui que precisar, até as principais pontos de acesso, que é as estradas, abrir bueiro, desentupir bueiro, essas coisas todas, e a gente vai estar fazendo esse trabalho aqui dentro da comunidade. E também vai ajudar muito agora, nesse momento, às vezes a prefeitura, ela tem que cuidar do município inteiro, né? E às vezes até chegar na nossa comunidade, aí a pessoa não consegue fazer o trabalho que tá ali precisando no momento, inclusive até questões das casas que estão sendo construídas aqui, o pessoal precisa ali para fazer o plenado. Vai ajudar muito a agricultura familiar essa máquina, essa retroescavadeira agora nesse momento. Por que que vai ajudar? Porque as famílias aqui precisam do acesso à água, é muito importante acesso à água, então tem as fontes d'água, vamos ali, vamos abrir bebedor, vamos abrir um poço de água. ela vai ser usada coletiva. Então, um exemplo vai iniciar no Pinheiro Chato, tudo Pinheiro Chato, ela vai pro Despraiado, do Despraiado vai pro Mingote, do Mingote ela vai lá pro Vila Cândido, Vila Cândido Corredeira, Espigão, e assim vai indo em todos os núcleos, 11 núcleos da comunidade. A nossa comunidade, ela é dividida em 11 núcleos. Cada núcleo tem um líder, então a gente conversa, se reúne com os líderes de núcleo toda semana para ver as demandas que tem no núcleo e pra gente organizar e resolvendo isso. Então da máquina não vai ser diferente. Todos os líderes de núcleo vai entrando em contato com um grupo ali, quais são as demandas aqui do núcleo. Vai ser as demandas ser pegadas com os líderes e a gente organiza assim como vai ser feito o trabalho. Tem o operador já tá ali, tá com a máquina, é um operador só, para fazer um trabalho excelente, para fazer um trabalho bem feito e organizado para a comunidade.
0: O presidente da comunidade quilombola também informou que a comunidade busca novos investimentos e benefícios nesta semana junto aos ministérios em Brasília.
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0: Morre em acidente de helicóptero o cantor sertanejo Rick, da dupla com Renner. O helicóptero que levava o cantor sertanejo Rick caiu em Santa Catarina e não há sobreviventes, confirmam bombeiros. O helicóptero desapareceu no fim da tarde de ontem, segunda-feira. A aeronave com o cantor saiu de Porto Belo, litoral norte, com destino à Serra Catarinense. O corpo de bombeiros confirmou, agora há pouco, a queda do helicóptero que transportava o cantor sertanejo Rick Solo, famoso por sua trajetória da dupla Rick e Renner, e o empresário, palestrante, escritor Bruno Avelar. Além de Rick e Avelar, informações preliminares apontam que estavam na aeronave o videomaker Paulo Soares e o piloto, que ainda não teve a identidade divulgada. Os bombeiros confirmaram ainda que não há sobreviventes. A aeronave decolou de Porto Belo, litoral norte catarinense, e realizava o percurso com destino à Serra Catarinense quando sofreu o acidente. As equipes de salvamento e resgate foram deslocadas para a região, realizaram buscas desde a tarde dessa segunda-feira por várias horas até localizar o local do impacto. Até o momento, as autoridades não divulgaram as causas que levaram à queda da aeronave. As vítimas são essas que estavam na aeronave: o cantor Rick, da dupla com Renner, o empresário Bruno Avelar, videomaker Paulo Soares e o piloto do helicóptero, que não teve o nome divulgado. Uma quinta pessoa também teve a morte confirmada e não teve ainda sua identidade divulgada, portanto. Lamentável acidente que vitimou, então, essas cinco pessoas aqui em Santa Catarina, entre elas Rick, da dupla sertaneja com Renner. 12:42, Jornal da Cultura, oferecimento Super Lucas.
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2: 12:45. A cigarrinha do milho continua ativa em Santa Catarina durante a entre-safra, principalmente nas regiões oeste e norte. Segundo a pesquisadora da EPAGRI, Maria Cristina Canali, o monitoramento da safra 26-27 registrou 53 cigarrinhas por armadilha no oeste e 78 no norte do estado. O levantamento também identificou a presença de vírus espiroplasma e fitoplasma associados a doenças do milho, reforçando o risco para a próxima safra. A orientação aos produtores é monitorar as lavouras desde a emergência das plantas e eliminar o milho tiguera, que pode servir de abrigo para a praga, ressalta.
3: Na sétima semana de monitoramento da safra 26-27, foram registradas populações da cigarrinha do milho, principalmente nas regiões oeste e norte do estado. Na região oeste, a média foi de aproximadamente 53 cigarrinhas por armadilha. Isso mostra uma redução em relação à semana anterior, quando a média chegou a 76 insetos. Já na região norte, também houve redução, passando de 89 para 78 cigarrinhas por armadilha. Nas demais regiões, as populações ainda são menores. No Vale do Itajaí, a média subiu de 15 para 16. Na região serrana, passou de 1 para 1,75. Enquanto na região sul, onde não havia registro na semana anterior, chegou a 2,5 cigarrinhas por armadilha. Segundo o programa Monitora Milho SC, esses resultados reforçam que a cigarrinha permanece ativa mesmo durante o período de entre-safra, principalmente nas regiões onde já existem populações estabelecidas. O monitoramento também avalia a presença dos agentes associados ao complexo de enfezamentos e viroses do milho nas cigarrinhas coletadas. Na semana passada, 67% das amostras foram positivas para o vírus do mosaico do milho, o MRFV, e 35% para o vírus do raiado fino do milho. Também foram detectadas amostras positivas para o espiroplasma, com 14%, e para o fitoplasma, com 3,5%. A presença desses patógenos nas cigarrinhas indica que há circulação dos agentes causadores de doenças do milho no estado, o que merece atenção dos produtores para esta próxima safra. A recomendação do programa Monitora Milho SC é que os produtores iniciem o monitoramento das lavouras desde a emergência das plantas e eliminem o milho tiguera, que é o milho voluntário que abriga a cigarrinha do milho. O alerta é especialmente importante neste momento de entre-safra. Mesmo com populações menores em algumas regiões, a presença da cigarrinha e dos patógenos reforça a necessidade de atenção e manejo preventivo para reduzir os riscos de enfezamentos e viroses na safra 26-27. Lembrando que quando o milho está emergindo, sendo este milho oriundo, então, de semente tratada, ainda nessa fase de emergência, a plântula bem nova, ainda há a ação do tratamento de sementes sobre essa planta até 7 a 14 dias. E daí, então, inicia-se a necessidade do manejo de aplicação foliar para o controle populacional do inseto vetor.
2: 12:49, Jornal da Cultura, reportagens de Ricardo Silva e Adinho Carlos. Coordenação de Roseli Salete Rossi, que Ortiz na apresentação. Grato a todos, fiquem com a cultura. Outras notícias a qualquer momento. A nossa programação tem sequência.

0: E tem jornalismo, sim, a qualquer momento aqui. Muito obrigado, Super Lucas, conosco no Jornal da Cultura. Próxima edição amanhã, a partir do 12:26. Boa tarde, continue conosco, siga aqui.
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Boa tarde, queridos ouvintes da Rádio Cultura. Este é o programa Caminhar na Esperança e quem fala é a irmã Maria Silvia. Coloquem o bom Deus à frente dos sonhos seus. Momento por momento, Ele nos conduzirá. Dou continuidade hoje à reflexão sobre o mês da Bíblia, gênero literário e estrutura do livro de Daniel. Logo depois é introduzida a terceira visão, Daniel 10 até o capítulo 12, que sintetiza a história a partir de quem sofre com esses eventos, projetando assim a esperança da salvação após a morte. Por fim, a narrativa retoma a história de Susana, acusada de adultério, e salva por Daniel, Daniel 13, na qual se critica a corrupção dos juízes. Em Daniel 14, o autor evidencia a corrupção dos líderes religiosos. Os destaques teológicos deste livro. O livro de Daniel oferece uma teologia da história sob a óptica da soberania divina. Seu tema central é a afirmação de que Deus governa sobre todos os reinos, mesmo quando estes parecem triunfar por meio da violência e da opressão. Ainda que impérios surjam e desapareçam, o reino de Deus permanece eterno e inabalável. Daniel 2, 20 e 21 e o versículo 44. Daniel 4, 34 a 35 e no capítulo 5, versículo 21. Essa convicção sustenta os fiéis em tempos de crise e mostra que a história não está fora do controle divino. Tudo segue um propósito determinado por aquele que é o Senhor do tempo. Assim, Daniel torna-se um testemunho teológico sobre a ação de Deus na história e sobre a esperança de seu povo em meio às provações. Por ser um livro apocalíptico, Daniel sublinha que há um tempo fixado por Deus para cada acontecimento. A opressão e o sofrimento têm um limite, pois tudo está sob o controle divino. Daniel 8:19, 9, 24 a 27 e no capítulo 12, versículos de 4 a 9. Em meio à opressão, o livro exalta a fidelidade como resposta radical de confiança. Daniel e seus companheiros, Ananias, Misael e Azarias, são exemplos vivos de resistência. Recusam-se a transgredir a lei e a se corromper, mesmo sob a ameaça de morte. Deus intervém, recompensando sua lealdade. Daniel 1, 8 a 20, versículo 3 e também os versículos 6. A esperança, porém, não se limita ao presente. Daniel introduz a expectativa escatológica de um juízo final no qual os impérios injustos serão julgados e o mal definitivamente vencido. Capítulo 7, versículos de 9 a 14, revelando a vitória da justiça e da vida sobre o mal e a morte. Capítulo 7 também, 9 a 10, capítulo 12, 1 a 3. Essa promessa renova o ânimo das comunidades perseguidas e alimenta sua esperança. A figura do Filho do Homem, em Daniel 7, 13 a 14, sintetiza essa esperança. Investido por Deus com poder e glória, ele simboliza o verdadeiro rei, justo e eterno, em contraste com os reinos opressores que o precedem e passam, imagem messiânica que aponta para o triunfo final do reino de Deus. A história caminha, assim, para um fim já conhecido, a vitória de Deus e o reinado dos justos.
A mediação dos anjos, como Gabriel e Miguel, reforça o caráter apocalíptico da obra, revelando que o conhecimento do futuro e da verdade não vem do raciocínio humano, mas da revelação divina concedida àqueles que Deus escolhe. Desse modo, os anjos aparecem como mensageiros e protetores do povo fiel, interpretando as visões e fortalecendo os que permanecem firmes na fé. Nos capítulos 8, 15 a 17, 9, 21 a 23, capítulo 10, versículos 13 e o 21, capítulo 12, versículo 1. Um último destaque teológico é a insistência no reino de Deus, que em Daniel é um mistério, mas que atua de modo real e ativo na história. Capítulo 2, versículos 34 e 44. É um reino de justiça e liberdade, em contraste com os reinos humanos, Daniel 7. Embora o livro não seja citado diretamente no Novo Testamento, exerce grande influência sobre este. A mensagem de Daniel permeia o imaginário das comunidades primitivas, servindo como pano de fundo para interpretar a identidade de Jesus, a experiência de fé em Cristo, a instauração do reino de Deus e a esperança escatológica. Pode-se dizer que Daniel proclama uma fé inabalável em um Deus que reina sobre a história, sustenta os justos e conduz todas as coisas para o cumprimento de seu plano de salvação. Queremos hoje, mais uma vez, rezar pelos sacerdotes do mundo inteiro, da nossa paróquia, por mais sacerdotes, bons pais, boas mães de família, leigos, leigas. Ave Maria, cheia de graça, o Senhor é convosco. Bendita sois vós entre as mulheres e bendito é o fruto do vosso ventre, Jesus. Santa Maria, Mãe de Deus, rogai por nós, pecadores, agora e na hora de nossa morte. Amém. Santa Júlia escreveu na carta 29 de 1797. No caso de acordos, é necessária uma grande serenidade. É preciso, porém, manter seus legítimos direitos. Por intercessão de Nossa Senhora Aparecida, de São José, de Santa Júlia e de São João Batista Scalabrini, o Deus da vida nos abençoe. Ele que é Pai, Filho e Espírito Santo. Amém.

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3: Então, boa tarde, amigos do esporte. Estamos de volta com o nosso Esporte 93. 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Pois é, amigos, estamos recebendo aqui informações da Secretaria de Esportes de Campos Novos, através do secretário Ellison Cunen, que amanhã, quarta-feira, começa o Regional Centro-Oeste, que vai ser realizado nos municípios de Videira e Arroio 30, de 23 a 27 de setembro. São 34 municípios que estão participando. Campos Novos está participando das modalidades de bocha masculino e feminino e também no futsal feminino. Então amanhã, já às 8 horas da manhã, amanhã quarta-feira, estreia da bocha feminina enfrentando Água Doce. Às 12 horas e 30 minutos, o futsal feminino estreia com a forte equipe de Caçador, começando o Regional Centro-Oeste no futsal feminino. E a bocha masculina só vai estrear na sexta-feira, dia 25, contra Lages, jogo que está marcado para as 13 horas. E o atletismo está se deslocando até a cidade de Timbó, onde participa da etapa estadual da OLESC na modalidade de atletismo, que vai ser sediado por Lages e que começa no próximo dia 5 de outubro. Mas o atletismo começa antecipadamente e vai ser realizado na cidade de Timbó. Então, na sexta-feira, estarão as equipes de Campos Novos, começa antecipadamente aí a modalidade do atletismo da OLESC, que será sediado por Lages, mas o atletismo vai ser sediado na cidade de Timbó. Então, o atletismo estreia e nós aqui já desejamos boa sorte aos professores Wellington e o Cristiano e os atletas do nosso atletismo camponovense, que com certeza vão trazer medalhas para o município de Campos Novos. Tivemos no último domingo no Ginásio de Esportes Humberto Calgaro mais uma rodada da Copinha Campos Novos das categorias de base. No sub-9, a equipe do Moretti venceu a Cooper Campos por 7-0. No sub-7, Moretti venceu a Associação Atlética Cooper Campos por 8-1. No sub-9, a equipe do Moretti venceu a Desk de Curitibanos por 8-1. No sub-9, a equipe da escola B Gol, aqui de Campos Novos, venceu a Anitta Garibaldi por 6-1. No sub-11, Anitta Garibaldi futsal 5, Associação Atlética Cooper Campos 0. No sub-15, Anitta Garibaldi venceu a CCD Coab 2 por 3-1. No sub-11, Anitta Garibaldi venceu também a escola B Gol, Girassol Modas, por 7-0. No sub-15, a CCD Coab 2 venceu a Anitta Garibaldi futsal por 3-0. No sub-13, masculino, a escola Begol Farmácia Popular perdeu para a CCD futsal por 11-2. No sub-13, Anitta Garibaldi venceu a CCD futsal B por 4-1. E no sub-15, a equipe da CCD Coab 2 venceu a CCD C Coab 2 por 7-0. Próxima rodada aí no próximo domingo. E hoje à noite tem rodada da bocha, a segunda taça celeiro catarinense de trios, que leva o nome do saudoso João Diógenes Fagundes, o Neguinho. Então nós teremos rodada hoje à noite e amanhã também. Hoje à noite a sede será a comunidade do 30 de outubro, onde teremos 4 jogos dos trios da comunidade 30 de outubro e amigos do Sérgio. O segundo jogo, Praça Ibicuí, equipe A, e Pinheiro Super Castanhal, equipe B. O terceiro jogo, Praça Ibicuí B e Borracharia dos Piá. E no quarto jogo, encerrando a rodada no 30 de outubro, tem Jardim Bela Vista, equipe E, enfrentando Arena Capão de Mato, equipe B. Amanhã, quarta-feira, mais 4 jogos serão realizados, com sede na Sociedade Esportiva e Recreativa Cocã. Esses são os jogos de amanhã, quarta-feira, que iniciam às 19 horas. Jogam a Cocã, enfrentando a Arena Capão de Mato, equipe C. Segundo jogo, Cachoeira Amigos do Boita e Pinheiro Super Castanhal, equipe A. No terceiro jogo, Jardim Bela Vista D e Arena Capão de Mato, equipe A. E no quarto jogo, Jardim Bela Vista A e Arena Capão de Mato, equipe C. São os jogos de amanhã do campeonato da segunda taça catarinense de trios, organizado aí pela Secretaria de Esportes através do diretor esportivo da modalidade, o Giovanni. No próximo final de semana vamos ter a semifinal, né? Já duas semanas aí adiado devido ao mau tempo, a muita chuva, e nesse final de semana também foi adiado agora para o próximo sábado a semifinal da quinta taça Cachoeira Amigos do Boita. Então teremos às 14 horas São José Futebol Clube, é semifinais já, né? MFE Construções. Às 15 horas tem Monte Alegre Estrelas Futebol Clube. Às 16 horas, Aliadas.

0: Amigos do Boite, São José Futebol Clube, e às 17 horas, Monte Alegre e Croácia, Construtora Runk, fazem no feminino e masculino as semifinais da competição. E olha, continuam abertas as inscrições para o Campeonato Municipal de Futebol 9 aqui em Campos Novos, organizado pela Secretaria Municipal de Esportes. As inscrições vão até o dia 2 de outubro, que já está programado também o congresso técnico, que deverá acontecer no dia 5 de outubro, às 19h30, na Secretaria Municipal de Esporte e Lazer de Campos Novos. É o Campeonato Municipal de Futebol 9, que deverá iniciar no mês de outubro aqui. As inscrições vão até o dia 2 de outubro. Eu volto a falar de esportes amanhã neste mesmo horário, sempre no oferecimento da Top Esportes, a sua loja esportiva. Eu volto em seguida aí com o Show da Alegria.
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3: Minuto do Agro. Uma produção do Sistema CNA Senar.
4: O mercado catarinense de terneiros manteve a trajetória de valorização no primeiro semestre de 2026. Os preços dos animais de desmama encerraram o período com crescimento de aproximadamente 19% em relação aos registrados no mesmo período de 2025, consolidando o segundo ano consecutivo de alta após 3 anos de retração. Os dados fazem parte do levantamento realizado pelo Grupo de Melhoramento Genético da UDESC. O estudo conta com o apoio da FAESC, parceira dos eventos agropecuários de Santa Catarina. Entre janeiro e junho de 2026, foram contabilizados 85 leilões, número ligeiramente superior aos 82 registrados no primeiro semestre de 2025. Minuto do Agro, uma produção do sistema CNA, FAESC, Senar e sindicatos rurais.
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8: Hora certa.
9: 1:14.
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11: E com a sua participação é show mesmo. Na tarde aqui da cultura. Temperatura de 16 graus, tempo parcialmente nublado em Campos Novos. Já estamos vivendo aí o dia 22 de setembro, moçada. E começando aqui pela 93.9, mais um programa com a qualidade cultura. É mais um show da alegria. Show da alegria que vai até as 5 da tarde. Aqui.
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11: Sempre. Boa tarde em nome do Super Castanhal. Estaremos durante a tarde procurando transmitir muita alegria, muita informação para você. Teremos noticiários aí do Departamento de Jornalismo aqui da Cultura em ação para deixar a gente bem informado aqui em 4 edições, né? Às 14h30, às 15 horas, às 15h30 e às 16 horas. Edinho Carlos Moresco, também o Ricardinho, juntamente com a jornalista Roseli Rossi, estarão nos fornecendo informações aqui durante a tarde aí para você. Isso, e com a sua participação, especialmente pelo WhatsApp, o 98403-4327. Nós vamos fazendo uma tarde super gostosa, hein? 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

gente, ele e começamos a tarde aí com a notícia triste, né, para a música sertaneja, especialmente do nosso país. Perdemos hoje o grande cantor Rick, da dupla Rick e Renner, né? O helicóptero que levava o sertanejo Rick caiu em Santa Catarina e não há sobreviventes confirmados já pelos bombeiros. O helicóptero desapareceu no final da tarde de ontem. A aeronave com o cantor saiu de Porto Belo com destino à Serra Catarinense. O Corpo de Bombeiros confirmou, então, agora há pouco, da queda do helicóptero que transportava o cantor sertanejo Rick, famoso por sua trajetória na dupla Rick e Renner. E o Corpo de Bombeiro encontrou os destroços do helicóptero juntamente com as cinco vítimas. Não há

0: Hora certa. Cultura.
1: 1:21.
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0: 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Nesta tá o sol aparecendo, tá mais forte agora, né? Isso, graças a Deus. 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
0: Show da alegria, e você participando. É, fica bem melhor aqui o nosso show da alegria nessa tarde de terça-feira. 16 graus é a temperatura. Um abração pra, é triste mesmo, né? A Jucemara da Silva, lá do Abdão Batista, se manifestando aqui a respeito do acidente e a morte do Ricker, especialmente a Bia também, sentindo bastante aqui. A Rita de Cássia, lá de Celso Ramos, também tá com a gente aqui. E tinha muitos fãs do Ricker, né? Realmente, né? Músicas lindas, composições maravilhosas. Quem tá com a gente aqui também, tem gente de aniversário hoje.
2: Queria homenagear minha mãe, que está de aniversário hoje, Santina Veiga, de São Francisco.
0: Oi, Santina.
2: Queria uma Santina. Música bem bonita, homenageando ela, oferecendo para ela. E quem homenageia ela é a sua filha Ivone, seus netos Manuele, Luciano, Gisele e seus bisnetos Lucas, Arthur e Helena.
0: Beleza.
2: Que Deus abençoe.
0: Que Deus abençoe realmente a dona Santina, de aniversário hoje. Muitas felicidades. Como que Deus assim? Continue lhe dando saúde e muita paz, muitas alegrias.

0: Hora certa.
1: 1:35.
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0: 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Daí o show da alegria 13h43, tarde de segunda-feira. 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
0: E a sua participação que é importante com a gente aqui, né? Boa tarde. Boa tarde para você que começou agora o seu trabalho aí da tarde, né? Retornou aí pro seu estabelecimento comercial, o seu estabelecimento de trabalho aí, seja bem-vindo, bem-vinda. Tamo juntos, né? Minha amiga dona de casa que está realizando os afazeres da casa e também ligado com a gente aqui no nosso show da alegria, nosso carinho aqui da cultura.

0: Copa ainda repercutindo aqui a morte do cantor Ricker, né? O Nelson de Janeiro está comentando aqui lá do Pinheiro Preto, né? Opa,
1: boa tarde, Janeiro. Gerson.
0: Opa, boa tarde.
1: Sem palavra acontecido com o cantor Ricker.
0: Pois é, né?

0: Beleza, meu amigo.
1: Deus me sempre abençoando um amigo aí.
0: Você também, tudo de bom, de Janeiro, Nelson de Janeiro, tá ligadaço com a gente aqui também no programa, né? Daqui a pouco mais nós vamos trazer mais uma música aí do Rick aqui na programação da Tarde da Cultura, a nossa homenagem também a ele, né? Quem tem aniversário tem mais homenagem aqui pra Dona Santina Veiga, que está de aniversário hoje, né? Quem tá com a gente aqui,
2: boa, a Neuza. Tarde, Rádio Cultura, aqui é a Neuza Padilha de São Francisco.
0: Oi, Neuza, bem-vinda.
2: Quero homenagear minha mãe, que está de aniversário hoje. A Santina Veiga Padilha hoje está completando 93 anos hoje.
0: 93
2: anos. Em homenagem, né? Da filha Neuza, da neta Janaína Aparecida Imer, do neto Carlos e da bisneta Maitê. Se eu for atendida, agradeço.
0: Eu que te agradeço.
2: Se puder rodar aí pra nós, a mãe amorosa, fico agradecido.
0: Eu que te agradeço, obrigado aí pela companhia, tudo de bom, uma ótima tarde. Boa tarde pro Ademir Lessig, também tá ligadaço com a gente, né, Ademir? Uma ótima tarde aí pra você e tudo de bom, obrigadão aí pela companhia. Tô mandando, esse aqui eu vou atender depois, daqui a pouco mais, quando teremos aí a nossa Momento Bandas, tá bom, Inês Negrete? Daqui a pouquinho te atendo aqui, a tua participação aqui, já rodamos a tua música aí também, né? 13 mais 47.

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2: 1:53.
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0: uma alegria. Poderoso é Deus para acumular-vos com toda a espécie de benefícios, para que, tendo sempre em todas as coisas o necessário, vos sobre ainda muito para toda a espécie de boas obras. Senhor, fazei de nós dizimistas conscientes, alegres e generosos.
1: O Senhor abençoa quem aprendeu a partilhar.
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0: o show da alegria, a cultura, muito mais sucesso aí pra você, até às 17 horas, né? Daqui a pouquinho, momento bandas. 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Atendimento nesta quinta-feira, dia 24, a partir das 8 horas da manhã. 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Agora 14 horas pontualmente, 17 graus é a temperatura. Estamos com o nosso show da alegria aqui na cultura até às 17 horas, atendendo a sua participação também, né? Valeu, moçada.
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0: E então com o Super Lucas estamos continuando aqui o programa Show da Alegria na Cultura. Valeu, boa tarde aí pro Marcino. Daqui a pouquinho atendo a tua participação, tá, Marcino?

Michel ligado conosco também. Boa tarde, Michel. A Inês Negrete também tá com a gente aqui, ela tá me pedindo uma música só para curtir. Eu te agradeço a tua participação aqui. Boa tarde também pro Michael, lá do bairro Aparecido. Aí, Michael, ligadinho aqui na cultura, né, Michael? Obrigado. Uma ótima tarde aí para você. Quero mandar um alôzão pro pessoal lá do Cantinho do Lago, também sintonizados com a gente aqui no programa. O Hilário e a Marli, obrigado, gente. Lá no Dom Batista, Cantinho do Lago.

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0: 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Com a gente aqui no nosso Momento Bandas, a bandinha é show!

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1: Hora certa.
2: 2:14.

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Programa continuando, 14h20. Vamos seguindo aqui, trazendo mais sucesso aí pra você. Vamos mandando um abraço pro Andrei. Sandri, tá ligado com a gente? Oi, Andrei. Boa tarde aí, obrigadão aí pela companhia. Seja bem-vindo sempre aqui no programa. Valeu, gente. Olha, vamos trazendo aqui a Maiara e Maraíza. Na sequência aqui do programa, 14h21.

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1: 2:26. 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
2: 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E vamos trazer informações aqui na programação, nossos amigos e amigas aí do Departamento de Jornalismo, da sala de redação, Edinho Carlos Moresco.
15: Olá, Gerson, boa tarde. Santa Catarina registra mais de 1000 denúncias e irregularidades eleitorais.
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15: Mundo da música em luto, Gerson Paz. Então, o cantor e compositor Rick, da dupla Rick Renner, morreu aos 59 anos após queda de helicóptero em Urubici, na serra aqui de Santa Catarina. A morte foi confirmada pelo Corpo de Bombeiros nesta terça, por volta do meio-dia e 20. A aeronave havia decolado de Porto Belo, litoral catarinense, com destino a São Joaquim ontem. Além do cantor, também estavam a bordo o empresário Bruno Avelar, o videomaker Paulo Soares, piloto e copiloto. Rick era a primeira voz da dupla Rick Renner e autor de grandes sucessos. A tenente coronel Heloísa Helena Batiste, comandante do 5º Batalhão de Bombeiros Militar de Lages, do Corpo de Bombeiros de Santa Catarina, esteve à frente das operações. Ela comenta que agora as equipes se juntam para resgatar os corpos da área de difícil acesso.
16: Infelizmente, né, a aeronave foi encontrada com essas 5 pessoas dentro dela sem vida. O Arcanjo 03 do Corpo de Bombeiros Militar de Santa Catarina é quem sobrevoava esse ponto no momento e foi quem fez essa localização. O ponto é a localidade de Santa Bárbara, que é aquele mesmo local que a gente já informava que desde ontem, né, foi o primeiro ponto.

0: ponto onde a gente recebeu a informação, onde iniciaram-se as buscas, mas por modo terrestre, né, na busca terrestre, é um local de difícil acesso. Então, por isso que só foi possível ser avistado pelas aeronaves. Então, agora os próximos passos é nós nos orientarmos para verificarmos como será feito o resgate, infelizmente, desses corpos, né, visto que é uma área de difícil acesso. Então, a princípio, vai precisar de apoio das aeronaves, né, do Arcanjo e do Águia para fazer a remoção desses corpos, visto que o local é de difícil acesso.
1: Santa Catarina já registrou 1.117 denúncias de possíveis irregularidades na propaganda eleitoral pelo aplicativo Pardal da Justiça Eleitoral. Desse total, 627 casos, ou 56%, envolvem propaganda em vias públicas, como calçadas, sinalizações e descarte irregular de santinhos. Propaganda na internet aparece em segundo lugar, com 108 denúncias, seguida por irregularidades envolvendo bens públicos, com 97 registros. As candidaturas a deputado estadual concentram 587 denúncias. Florianópolis lidera entre os municípios com 239 ocorrências, seguida por Blumenau, com 100. Dos registros, 338 já foram encaminhados ao processo judicial eletrônico, enquanto 248 permanecem em andamento. Cultura Notícias volta às 3 horas, aqui comigo no Show da Alegria. Segue contigo a programação da Tarde da Cultura, Gerson.
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0: também da sala de redação da Cultura. E o programa continuando, né? O nosso amigo Marciano, lá da Ponte do Canoas, tá com a gente, tá conosco aqui no programa, São José do Cerrito.
1: Boa tarde, Gerson, tudo
0: Boa
1: bem?
0: Boa tarde,
1: eu Marciano,
0: tudo
1: de ótimo. Ponte do Canoas, São José do Cerrito. Se for possível, toca a música do Rick Renner. Mora aqui no peito meu, o nome da música, pra homenagear esse cantor que nos deixou hoje, beleza? Toca a música dele pra relembrar o sucesso dele.
0: E
1: mora aqui no peito meu, o nome da música.
0: Será que é esse o nome mesmo? Vou dar uma outra aqui pra você primeiro, depois a gente providencia essa aí, tá bom, meu amigão? Um abraço, Ponte do Canoas, São José do Cerrito.

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1: 2h44. 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

Então, gente, 14h52 agora. 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Daqui a pouquinho tem Cultura Notícias com Edinho Moresco aqui na programação do nosso Show da Alegria. Meu boa tarde vai para quem aqui? Quero mandar um abração para Carol, que tá ligada com a gente. Oi, Carol. Ótimo final de tarde aí para você, ótima terça-feira. Obrigadão aí pela parceria com a gente aqui no programa. Tô mandando um arrozão para Roseli Alexandre.

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1: 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Hora certa.
2: Três e um.
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1: 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Então, gente, o programa continuando, nosso show da alegria até as 5 da tarde, né? Isso, vamos trazer informações aqui na sequência aqui da programação do nosso show da alegria. A reportagem chegando, trazendo sempre novidades pra gente aqui na programação Cultura. Edinho Carlos de volta conosco. Bem-vindo, Edinho.
4: Voltamos, Gerson. Homem é preso por violência doméstica no interior de Anitta Garibaldi.
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4: A arrecadação federal chegou a 2,19 trilhões de reais entre janeiro e agosto de 2026, alta real de 7,12% em relação ao mesmo período do ano passado. Somente em agosto foram arrecadados 235,5 bilhões, crescimento real de 8,25% na comparação com agosto de 2025. Segundo a Receita Federal, o resultado foi impulsionado principalmente pelo aumento das contribuições previdenciárias PIS, CONFINS e do imposto de renda. O imposto de exportação sobre o óleo bruto também teve destaque, com 1,9 bilhão arrecadado em agosto. Justiça Eleitoral envia alertas com orientações para eleições 2026 via aplicativo e título. As informações da Caert com Cadu Reis.
6: Minuto do Eleitor, a Caert.
7: Olá, eleitor catarinense. O Tribunal Superior Eleitoral deu início ao envio de notificações oficiais pelo aplicativo e-título antes das eleições 2026. Os alertas orientam o eleitorado a consultar o local de votação, manter o aplicativo atualizado e acessar informações e serviços eleitorais, além de contribuir para o enfrentamento da desinformação. Os envios seguirão ao longo do período eleitoral, inclusive em caso de eventual segundo turno. A medida tem como objetivo estabelecer um canal direto e seguro para comunicação com o eleitorado e facilita o reconhecimento da autenticidade de comunicados oficiais, reduzindo o risco de acesso a notícias falsas. A Justiça Eleitoral recomenda que os eleitores instalem o e-título com antecedência e mantenham o aplicativo atualizado. Até o próximo Minuto do Eleitor, de Florianópolis, da Rede de Notícias Acaerte, Cadu Reis.
4: Por volta das 16h40 de ontem, a Polícia Militar foi acionada para atender uma ocorrência de ameaça no âmbito da Lei Maria da Penha, na localidade de Colônia Pacheco, interior de Anitta Garibaldi. No local, a vítima, uma mulher de 29 anos, relatou aos policiais militares que o marido havia ingerido bebida alcoólica durante o dia e passou a agir de forma agressiva, ameaçando agredi-la. Temendo por sua segurança, ela deixou a residência com os filhos, procurou abrigo na casa dos pais e acionou acionou a Polícia Militar. O suspeito, que apresentava sinais visíveis de embriaguez, foi localizado na residência. A vítima manifestou o interesse de representar criminalmente contra o autor. Diante dos fatos, foi prestado todo o apoio e acolhimento à vítima, bem como realizados os encaminhamentos necessários para a solicitação de medida protetiva de urgência. O homem, de 31 anos, foi preso e conduzido à Delegacia de Polícia Civil. Cultura Notícias volta às 13h30, aqui no Show da Alegria, com Ricardinho Silva. Segue contigo, Gerson, a programação da tarde da Cultura. Boa tarde.

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1: 3:17.
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Piris. Enfim, a programação inteiramente voltada aí pra você na sua tarde de terça-feira. Abração pra Silvia, ligado com a gente. A Silvia tá mandando um alôzão aí pra a dona Ivete, tá ligada com a gente. Se a dona Ivete ouve a gente aí à tarde aqui no Show da Alegria, todas elas, né? Obrigado aí pela companhia. Não, e ela tá pedindo essa música aqui do Fernando de Sorocaba. A gente roda 15 mais 23.

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1: Hora certa. 3:30.
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9: Tem informação aqui na Cultura, 15:34. Vamos chamando agora o Ricardinho aí para trazer mais informações pra gente da sala de redação da Cultura. Olá, Ricardinho.
0: Joaçaba recebe reunião estadual da Defesa Civil da FECAM.
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0: A Anvisa aprovou o registro do Eticama, medicamento à base de camizestranto para pacientes adultas com câncer de mama localmente avançado ou metastático. O tratamento é administrado por via oral e indicado para casos específicos de tumores com receptor de estrogênio positivo e HER2 negativo, associados à mutação genética ESR1. O medicamento atua bloqueando e degradando os receptores de estrogênio das células tumorais. Programa Mais Verde prorroga inscrições e amplia a área de preservação em Santa Catarina. Produtores rurais têm até o final de 2026 para se inscrever. Limite de área sobe para 50 mil hectares. Detalhes na reportagem de Carol Denardi.
16: A Secretaria Estadual do Meio Ambiente e da Economia Verde prorrogou até 31 de dezembro a inscrição para o programa Mais Verde. A iniciativa paga produtores rurais que mantêm a floresta nativa preservada em suas terras. Até o momento, o programa Mais Verde contabiliza mais de 400 inscritos. Ao todo, já foram pagos R$752 mil. A diretora da Secretaria do Meio Ambiente, Gabriela Brasil, explica o impacto da medida.
17: Esse programa, ele reconhece e gratifica proprietários rurais e comunidades que mantêm a floresta nativa conservada, contribuindo assim para a proteção de serviços ecossistêmicos. Isso é bem importante porque esse tipo de iniciativa protege a Mata Atlântica, contribui para a segurança hídrica do estado, reduz impactos de eventos climáticos extremos, diminui as emissões de carbono e conserva a biodiversidade.
16: Além do prazo maior, o edital aumentou o limite de área disponível de 10 mil para 50 mil hectares. O gerente de economia verde, Robson Cunha, detalhe as mudanças.
18: O global ainda no programa, a meta é 100 mil, né? Mas inicialmente esse edital, ele estava disponibilizando 10 mil e agora ele passa a disponibilizar 50 mil. Com isso foi retificado, né? Atualizando todas as tabelas, né? Inclusive as de distribuição, né? Pelas mesorregiões do estado, né? E também dentro dos grupos, né? Que é o grupo 1, que é de 80 a 100, grupo 2 de 60 a 80 e grupo 3 de 40 a 60, né? O que que é esse percentual, né? Quantidade de cobertura florestal nativa, né? Que ele ainda tem na propriedade dele. Então, o grupo 1 ali de 80 a 100 passa a 20 mil hectares nesse edital, o grupo 2 de 60 a 80 passa para 15 mil hectares e o grupo 3, né, que é de 40 a 60% de cobertura florestal, ele passa também a 15 mil hectares.
16: O programa Mais Verde paga até R$7.500 por produtor. A meta é beneficiar 20 mil propriedades e preservar cerca de 100 mil hectares de florestas em Santa Catarina. De Florianópolis, da Rede de Notícias ACAERT, Carol Denardi.
0: Joaçaba sedia nesta terça-feira a reunião do Colegiado Estadual de Defesa Civil da Federação de Consórcios, Associações e Municípios de Santa Catarina. O encontro acontece na sede da MOC, reunindo representantes das associações e municípios de diferentes regiões do estado. A programação teve início às 9:30 com a reunião do colegiado, que aborda temas relacionados à prevenção, preparação e atuação dos municípios diante de situações de emergências e desastres. No período da tarde, a programação prevê visita técnica a locais de Joaçaba que apresentam situação de risco. Os pontos que serão vistoriados serão definidos durante o andamento das atividades. A realização do encontro em Joaçaba também proporciona a troca de experiências entre os municípios catarinenses e permite que situações concretas enfrentadas na região sejam observadas diretamente pelas equipes da Defesa Civil. Cultura Notícias volta com a qualquer momento, se a notícia merecer destaque. Segue na programação do Show da Alegria, Gerson Page.

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1: Conta 10 segundos no relógio aí.

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1: 3:45.
2: Interrompemos a programação por uma notícia importante. 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

Olha, 15:50. Daqui a pouco tem mais informações aí pra você com o Ricardinho. Às 16 horas, na quarta e última edição de hoje do Cultura Notícias. O abraço vai pro Samuel, que está ligado com a gente nesta tarde aí, né? Boa tarde, obrigado aí pela companhia. Também a Judite tá curtindo aí o nosso programa, tá pedindo uma música aqui que eu vou trazer já já, tá bom, Judite? Um abração para você, um bom final de tarde, que tá trabalhando em casa na limpeza aí do lar. Obrigado pela tua companhia, vamos juntos aí até as 5 da tarde. E o Daniel tá chegando aqui para cantar pra gente, participação do Michel Teló. 16 graus é a temperatura, uma ótima tarde aí para você.

0: 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Cultura.
1: 3:57. 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
4: E então, 16+2, a partir de agora conosco aqui também o Super Lucas. Já tem notícias aí pra você, a última edição. 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Dezesseis com dois e alguns segundinhos, vamos trazendo mais informações para você. O Ricardinho Silva está de volta aqui com a gente, né, Ricardo? Trazendo mais informações da sala de redação da Cultura.
7: Chuvas intensas afetam 60 municípios em Santa Catarina e 4 decretam situação de emergência.
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7: No Cultura Notícias, Ronaldo Coutinho chega com a previsão do tempo.
8: É, o tempo segue no geral com alternância entre nebulosidade e sol na região. Amanhã fica mais frio, pode ficar entre 3 e 6, 4 e 7 graus, pequena chance de geada e agradável à tarde. Não passa muito também dos 15, 18 graus. Mantém o tempo bom na quinta, com frio de manhã, talvez abaixo de 5 graus, e à tarde passa dos 20. Mantém friozinho de manhã e calor à tarde na sexta e sábado e alguma chance de chuva no domingo à tarde. Da Climaterra, Ronaldo Coutinho.
7: As fortes chuvas que atingem Santa Catarina causaram estragos severos e mobilizaram forças de resgate em diversas regiões do estado. Segundo o boletim divulgado pela Defesa Civil Estadual, às 9 horas da manhã desta terça-feira, 60 municípios pertencentes a 17 coordenadorias regionais já registraram ocorrências como alagamentos, enxurradas, deslizamentos de terra, vendavais, granizo e isolamento de comunidades. Até o momento, 4 municípios decretaram oficialmente situação de emergência: Timbé do Sul, Turvo, Criciúma e São Joaquim. Outras cidades como Ermo e Campo Herê já sinalizaram a intenção de adotar a mesma medida. O balanço aponta 51 pessoas desabrigadas, 364 desalojadas e 418 residências danificadas ou invadidas pelas águas. O secretário de Estado da Proteção e Defesa Civil, Coronel Fabiano de Souza, programou um sobrevoo de helicóptero pelas áreas mais afetadas ao longo da manhã para coordenar a resposta humanitária. Cultura Notícias volta nesta quarta-feira, a partir das 7:30, com o nosso amigo Ortiz de Castro. E você fica agora com Gerson Page, do programa Show da Alegria. A todos, uma boa tarde.
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0: Hora certa.
1: 4:13.
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0: 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Pois é, gente, estamos com o nosso Show da Alegria aqui na Cultura. Já, além do flashback, já vem aqui no nosso programa da tarde. Daqui a pouquinho nós teremos a Dona Maria Rossi aqui com a mensagem do dia aqui, né? O nosso momento

0: Carlos Moresco e o desfile do tradicionalismo. Estamos no mês Farroupilha. Essa é a música tradicionalista aí presente no seu rádio. 16 mais 18, 19, né? Pra ser mais exato. Um abraço pra Sandra, que tá. A Sandra tá me pedindo uma música bem antiga aqui, né? Pra gente recordar. Já vamos trazer também aqui no nosso flashback. Obrigado, Sandra. Um abração pra você. Bom final de tarde, bom trabalho aí também, né?
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1: Então, moçada, agora 16 horas e 28 minutos. É, estamos quase entrando aí na última meia hora do nosso show da alegria de hoje. É, quero mandar um alôzão lá pro Antônio. Antônio lá de Anitta Garibaldi tá com a gente, né? Samuel, aqui de Campos Novos também, né? Isso, já já vou atender a Mari também lá de Florianópolis, pessoal que estão ligados conosco aqui no nosso show da alegria. Antes disso, vou trazendo aqui o nosso momento de fé, a participação aqui da Dona Maria Rossi, trazendo uma mensagem pra gente nesse final de tarde de terça-feira.

Olá, boa tarde. Setembro, mês dedicado à Bíblia, ou seja, à Sagrada Escritura. O Evangelho de São Lucas nos conta que naquele tempo, Maria, mãe de Jesus, os irmãos de Jesus, aproximaram-se dele, mas não podiam chegar perto dele, por causa da multidão. Então alguém anunciou a Jesus dizendo: tua mãe e teus irmãos estão aí fora e querem te ver. Jesus respondeu: minha mãe e meus irmãos são aqueles que ouvem a palavra de Deus e a põem em prática. Essa passagem de Jesus, registrada no Evangelho de Mateus e também no Evangelho de Lucas, não é uma rejeição de Jesus à sua família terrena, mas sim uma profunda redefinição dos laços de parentesco. Ela significa que a obediência, a fé e a prática dos ensinamentos de Deus criam uma conexão espiritual mais forte do que os laços de sangue. A frase exige atitude, dividindo-se em duas partes fundamentais: ouvir, ter a disposição de aprender, conhecer as Escrituras e estar atento à vontade divina. A vivência diária dos ensinamentos de Jesus é o que comprova o compromisso com o reino dos céus. A intenção de Jesus não foi um desrespeito à sua mãe biológica. Essa afirmação de Jesus é considerada como o maior elogio feito à Virgem Maria. A Virgem Maria é vista como a discípula perfeita, pois ela não apenas gerou Jesus fisicamente, mas ouviu a palavra de Deus no momento da anunciação e a colocou em prática durante toda a sua vida. Maria Santíssima é conhecida, admirada e louvada com muitos nomes dados a ela pelos santos e pelos devotos, conforme os acontecimentos, aparições e graças alcançadas pela sua intercessão junto a Jesus.

0: 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Cultura.
1: 4:36.
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oração do Santo Terço às 19 horas. Eu tô de volta aí com você aí com a música sertaneja no nosso na noite sertaneja aí para você. 14 graus é a temperatura, final de tarde. 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
0: É hora do Top Hits aqui no finalzinho aí do nosso show da alegria. Mas tem a participação dos amigos e amigas aqui. A Mari Santos lá de Florianópolis está com a gente aqui. Oi, Mari, boa tarde.
5: Boa tarde, Gerson. Tudo bem, querido?
0: Tudo ótimo.
5: Aqui tudo bem.
0: Beleza.
5: Desejo uma abençoada tarde aí para ti, para todos os meus familiares.
0: Para você também.
5: E nossos sentimentos ao nosso querido
0: Rick, né?
5: Nos fazia muito bem. Nos faz muito bem ouvir as músicas dele, né?
0: Verdade.
5: E que os corações das famílias sejam confortados nessa hora difícil, né? E
0: pois
5: vamos
0: é.
5: Que vamos. Beijo, boa tarde, tudo de bom aí.
0: Abraço pra você, obrigado aí pela participação, pela companhia aqui no nosso programa Show da Alegria dessa tarde aí de terça-feira. Não passa, né? Amanhã é quarta-feira, amanhã tem prêmios aqui na programação do nosso Show da Alegria, né? Conto com você a partir das 13 horas. 16h44 agora. Então vamos trazendo Zé Neto e Cristiano na sequência aqui do programa.

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1: 4:46.
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no finalzinho aqui do nosso show da alegria, agradecendo a sua companhia, a sua participação, aos nossos patrocinadores que estiveram com a gente durante esta tarde. Amanhã às 13 horas estaremos de volta aqui com mais um show da alegria para você. Valeu, moçada. As duas últimas de hoje, já já tem Edinho, Carlos Moresco e o Galpão de

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1: 5 horas.
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15: Buena, rapaziada, aí, boa tarde. Estamos chegando, hein? Final de tarde aqui na Cultura, a gente chegando com mais uma edição do Galpão Distância nesta terça-feira, 22 do mês de setembro. Temperatura na casa dos 14 graus, o tempo deu uma trégua na chuva e A partir de agora tem o Edinho, então, pra tocar os gaitaços aqui da programação, né? Você ficou até agora há pouco aí com o Gerson Paz. E agora a gente inverte aqui, né? Eu chego pra animar isso, final de tarde até as 6:30. Temos a Hora da Ave Maria às 6 horas, né? Depois a gente volta com a última parte da programação até as 6:30. E o Gerson volta às 18:30, às 6:30 da tarde. É, com o terço, né? Santo Terço aqui na programação Cultura e ainda segue durante a noite, é a noite adentro. Até às 9 da noite com Noite Sertaneza. 8403-4327 para você participar aqui, pedir a sua, né? Gauchesca nesse final de tarde. Obrigado pela sua companhia aí. Boa tarde para você.

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0: 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Cultura.
1: 5:15.
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0: Bueno, rapaziada, vamos nessa então, 5:22, 5:22 da tarde, ótima sintonia pra você. Mandar um abraço aqui pro Ademar, o Ademar Batista, né? Pediu uma dos Filhos do Rio Grande aqui na programação, obrigado. Pessoal de Anitta Garibaldi curtindo a gente, né? Pessoal de Joaçaba também tá comigo, né, Cookie? Diga lá.
4: Boa tarde, meu amigo Edinho, é o Cookie. Estamos aqui ainda trabalhando também, Edinho.
0: Capaz,
4: vamos, amigo. Vamos até o pôr do sol aí.
0: Ah.
4: Aí depois a gente se recolhe, né?
0: Certo.
4: Manda na possibilidade para acompanhar lá no trabalho a música Mano Taços com o Celso Souza.
0: Boa.
4: Um forte abraço, Edinho. Fica com Deus aí, tudo de bom.
0: Para você também, Cuque, fica com Deus, tudo de bom. Obrigado pela sintonia e participe com a gente, 8403-4327. Você também. Pede a sua aí.

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0: Hora certa.
1: 5:32.
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2: Seguindo o Galpão de Estância nesta tarde de terça-feira. Mandou um alô aqui pro Agostinho, né? Agostinho tá parabenizando a Verônica, a irmã, e também o Júnior, o sobrinho, que estão de aniversário, né? Parabéns, felicidades então aos aniversariantes. Valeu, Agostinho, abraço, pediu uma do Porca Véia, vou rodar aí nesse bloco, tá bom? O Adair Vicente também tá comigo, né, Adair? Diga lá, meu amigo.
3: E aí, como é que tá? Tudo bem?
2: Bom, que é nossa.
3: Pra rodar uma música, pode ser com Marca Véia. São Simão, para São Francisco, para meu amigo Adelar Pinheiro, senhor Domingos Pinto, que está na escuta do programa. Boa. De Andrade, lá na Vale, que está na escuta do programa também. Para minha esposa Maria Rita e para vocês da rádio. Tudo de bom. Fica com Deus.
2: Valeu, seu Adair Vicente. Obrigado. O Daio também está comigo ouvindo a programação, né, Daio? Obrigado. Bom fim de tarde para

0: Hora certa. Cultura.
1: 5:45.
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0: Vamos lá, rapaziada, 10 voltando para as 6 da tarde agora, 10 para as 6. Mandou um alô pro seu Antônio Todo, de Anitta Garibaldi, que tá comigo. Grande abraço, obrigado pela companhia. O Cássio Faxim também lá em Santa Bárbara, ouvindo a programação, né, Cássio? O Cássio é o tio do tio e sobrinho. Conta uma piada aí, Cássio. Abraço, obrigado, bom final de tarde para você. Agora tem Newton Ferreira para cantar pra gente assim, ó. Aguaceiro é o nome dela.

0: Muito bem, moçada, agora 6:01, 6:01, hora da Ave Maria. A partir de agora, então, a gente dá uma pausa para um momento de reflexão com o padre Joel Ferrari.
1: Vou lhe contar uma história de uma jovem chamada Maria.
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3: Olá, caros amigos que nos sintonizam através das ondas das emissoras que transmitem este momento diário da Ave Maria. A todos vocês, graça e paz. Nesse mês da Bíblia, estou comentando algumas passagens bíblicas que fazem referência direta ou indireta à Maria Santíssima. E escolhi para o momento mariano de hoje a passagem tirada do Evangelho de São Lucas, capítulo 2, versículos 41 a 43, onde lemos assim: os pais de Jesus iam todos os anos a Jerusalém para a festa da Páscoa. Quando o menino completou 12 anos, subiram para a festa como de costume. Passados os dias da Páscoa, voltaram, mas o menino Jesus ficou em Jerusalém sem que seus pais o notassem. Estes versículos nos mostram primeiramente a prática religiosa de Maria e de José. Eles participavam todos os anos da festa da Páscoa hebraica, dirigindo-se de Nazaré, onde viviam, até Jerusalém, para participarem das festividades e celebrações que recordavam a passagem da escravidão para a libertação do povo de Deus. E levavam consigo o menino Jesus, introduzindo-o nos costumes religiosos judaicos. Em seguida, o texto falou da perda do menino, que acabou permanecendo em Jerusalém. Fisicamente falando, é uma primeira perda que Maria teve de Jesus, fazendo recordar de outra perda física quando ele morreu. Mas estas perdas se converteram em vitórias. Aqui, na ocasião, Jesus ficou no templo de Jerusalém, na casa de Deus Pai, e após a morte, ressuscitou para a eternidade. Vamos rezar pelas mães e pelos pais que experimentam a dor da perda de um filho. Ave Maria, cheia de graça, o Senhor é convosco, bendita sois vós entre as mulheres e bendito é o fruto do vosso ventre, Jesus. Santa Maria, Mãe de Deus, rogai por nós, pecadores, agora e na hora de nossa morte. Amém. Pela intercessão de Nossa Senhora das Dores e de São João Batista Scalabrini, padroeiro dos migrantes e fundador dos missionários e missionárias escalabrinianos, abençoe-vos o Deus de infinita misericórdia e bondade, em nome do Pai e do Filho e do Espírito Santo. Amém. Permaneçam em paz sob a proteção da Virgem Maria. Até mais. Boa noite.

0: 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Hora certa, Cultura.
1: 6:06.
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7: Bueno, rapaziada, vamos seguindo então, reta final aqui já do nosso programa. Agora tem grupo Manotaço pra cantar assim, a loira casada. Eita lasqueira! Que barbaridade!
17: Ah.

0: 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Hora certa. 6:15.
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Muito bem, o som do Grupo Cordiona. A gente vai finalizando por aqui o nosso Galpão Distância de hoje, né? A sequência tem Gerson Page para tocar aí, né? A programação da cultura, tem o Santo Terço, depois tem o Noite Sertaneja aqui até as 9 da noite, tá certo? Obrigado da sua audiência. Na sequência, então, o Santo Terço, deixa as minhas últimas ainda. Bom final de tarde, boa noite.

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0: 18:30. Boa noite, ouvintes da Rádio Cultura. Iniciamos a oração do Santo Terço ao vivo nesta noite, meditando os mistérios dolorosos. Rezamos em nome do Pai, do Filho e do Espírito Santo.
1: Amém.
0: Envie suas intenções por meio de mensagem de voz, de texto para o WhatsApp 84034327 e ligue para rezar uma dezena ao vivo para o 35410391. Nós rezamos pela paz no mundo, pela conversão dos pecadores, pelas crianças, jovens e idosos, pelos enfermos, pelos padres e religiosas, pelas vocações, pela Igreja e pelo Papa 14. Hoje rezando para os catequistas, para todas as suas famílias e para todos os catequizandos. Creio em Deus Pai Todo-Poderoso, Criador do céu e da terra, e em Jesus Cristo, seu único Filho, nosso Senhor, que foi concebido pelo poder do Espírito Santo, nasceu da Virgem Maria, padeceu sob Pôncio Pilatos, foi crucificado.

0: vivos e os mortos. Creio no Espírito Santo, na Santa Igreja Católica, na comunhão dos santos, na remissão dos pecados, na ressurreição da carne, na vida eterna. Amém.
1: Pai nosso que estais no céu, santificado seja o vosso nome. Venha a nós o vosso reino, seja feita a vossa vontade, assim na terra como no céu.
0: O pão nosso de cada dia nos dai hoje, perdoai-nos as nossas ofensas, assim como nós perdoamos a quem nos tem ofendido, e não nos deixeis cair em tentação, mas livrai-nos do mal. Amém.
1: O anjo do Senhor anunciou a Maria,
0: e ela concebeu pelo Espírito Santo.
1: Ave Maria, cheia de graça, o Senhor é convosco, bendita sois vós entre as mulheres, e bendito é o fruto do vosso ventre, Jesus.
0: Santa Maria, Mãe de Deus, rogai por nós, pecadores, agora e na hora de nossa morte. Amém.
1: Eis aqui a serva do Senhor.
0: Faça-se em mim segundo a vossa palavra.
1: Ave Maria, cheia de graça, o Senhor é convosco, bendita sois vós entre as mulheres, e bendito é o fruto do vosso ventre, Jesus.
0: Santa Maria, Mãe de Deus, rogai por nós, pecadores, agora e na hora de nossa morte. Amém.
1: E o Verbo divino se fez carne
0: e habitou entre nós.
1: Ave Maria, cheia de graça, o Senhor é convosco, bendita sois vós entre as mulheres, e bendito é o fruto do vosso ventre, Jesus.
0: Santa Maria, Mãe de Deus, rogai por nós, pecadores, agora e na hora de nossa morte. Amém.
2: O telefone está liberado para você rezar a primeira dezena da oração do Santo Terço. É só ligar 3541-0391. Quem reza conosco é a Natalina. Boa noite.
3: Boa noite. Quero rezar o Santo Terço de hoje para minha saúde, principalmente. Para todos os ouvintes, para vocês aí da rádio. Para todos os doentes, para todas as pessoas que necessitam de oração. Para as pessoas que sofrem do câncer, para as crianças, jovens, para todos que precisarem da nossa oração mesmo. Deus abençoe a todos. Uma boa noite.
2: Quem reza conosco também é o Ademar Batista, lá de Anitta Garibaldi, reza pedindo oração pela sua saúde e a saúde da sua família. A Terezinha também reza o terço de hoje. É por ela, pela família, especialmente pela saúde da sua mãe, dona Iraci. Quem reza conosco também é a Neuza. Boa noite, Neuza.
4: Boa noite, Rádio Cultura. Aqui é Neuza Padilha de São Francisco. Quero rezar uma dezena desse terço aí, em agradecimento à minha saúde, que está recuperando a minha saúde, recebendo muitas graças. E também quero deixar aí uma dezena desse terço para rezar também em oferecimento ao aniversário de minha mãe hoje, que fez aniversário hoje, Santina da Veiga Padilha, 93 anos hoje ela fez, e do meu compadre Messia Alves Padilha. Se eu for atendida, agradeço.
2: Rezamos então.
1: No primeiro mistério doloroso, contemplamos a agonia de Jesus no Jardim das Oliveiras.
5: Pai,
1: boa noite, quem reza conosco?
6: Boa noite, é a Sandra.
1: Sandra, coloca suas intenções.
6: Eu quero rezar pela paz, saúde e entendimento da minha família, por todos os doentes, acamados e por todos nós que estamos rezando terço junto.
1: Rezemos então, Sandra.
5: Pai nosso que estais no céu, santificado seja o vosso nome, venha a nós o vosso reino, seja feita a vossa vontade, assim na terra como no céu.
6: O pão nosso de cada dia nos dai hoje, perdoai nossas ofensas, assim como nós perdoamos a quem nos ter ofendido, e não deixais cair em tentação, mas livrai-nos do mal.
5: Ave Maria, cheia de graça, o Senhor é convosco, bendita sois vós entre as mulheres e bendito é o fruto do vosso ventre, Jesus.
6: Santa Maria, Mãe de Deus, rogai por nós, pecadores, agora e na hora de nossa morte. Amém.
5: Ave Maria, cheia de graça, o Senhor é convosco, bendita sois vós entre as mulheres e bendito é o fruto do vosso ventre, Jesus.
6: Santa Maria, Mãe de Deus, rogai por nós, pecadores, agora e na hora de nossa morte. Amém.
5: Ave Maria, cheia de graça, o Senhor é convosco, bendita sois vós entre as mulheres e bendito é o fruto do vosso ventre, Jesus.
6: Santa Maria, Mãe de Deus, rogai por nós, pecadores, agora e na hora de nossa morte. Amém.
5: Ave Maria, cheia de graça, o Senhor é convosco, bendita sois vós entre as mulheres e bendito é o fruto do vosso ventre, Jesus.
6: Santa Maria, Mãe de Deus, rogai por nós, pecadores, agora e na hora de nossa morte. Amém.
5: Ave Maria, cheia de graça, o Senhor é convosco. Bendita sois vós entre as mulheres e bendito é o fruto do vosso ventre, Jesus.
6: Santa Maria, Mãe de Deus, rogai por nós, pecadores, agora e na hora de nossa morte. Amém.
5: Ave Maria, cheia de graça, o Senhor é convosco. Bendita sois vós entre as mulheres e bendito é o fruto do vosso ventre, Jesus.
6: Santa Maria, Mãe de Deus, rogai por nós, pecadores, agora e na hora de nossa morte. Amém.
5: Ave Maria, cheia de graça, o Senhor é convosco. Bendita sois vós entre as mulheres e bendito é o fruto do vosso ventre, Jesus.
6: Santa Maria, Mãe de Deus, rogai por nós, pecadores, agora e na hora de nossa morte. Amém.
5: Ave Maria, cheia de graça, o Senhor é convosco. Bendita sois vós entre as mulheres e bendito é o fruto do vosso ventre, Jesus.
6: Santa Maria, Mãe de Deus, rogai por nós, pecadores, agora e na hora de nossa morte. Amém.
5: Ave Maria, cheia de graça, o Senhor é convosco.

0: Bendita sois vós entre as mulheres e bendito é o fruto do vosso ventre, Jesus.
1: Santa Maria, Mãe de Deus, rogai por nós, pecadores, agora e na hora de nossa morte. Amém.
0: Ave Maria, cheia de graça, o Senhor é convosco. Bendita sois vós entre as mulheres e bendito é o fruto do vosso ventre, Jesus.
1: Santa Maria, Mãe de Deus, rogai por nós, pecadores, agora e na hora de nossa morte. Amém.
0: Glória ao Pai, ao Filho e ao Espírito Santo.
1: Como era no princípio, agora e sempre. Amém.
0: Ó meu Jesus,
1: perdoai, livrai-nos do fogo do inferno, levai as almas todas para o céu e socorrei principalmente os que mais precisarem da vossa misericórdia. Amém.
0: Nossa Senhora do Silêncio,
1: rogai por nós.
2: Obrigada, Sandra, por rezar conosco e que Deus abençoe você e sua família. Tenha uma boa noite.
1: A todos nós, amém.

0: Para você que quer rezar a próxima dezena, é só ligar 3541-0391. O telefone está liberado. A Cleusa está rezando o terço de hoje por sua saúde, pela saúde dos idosos, por todos os jovens, pelos padres, as crianças, pelos filhos o Renato e a Aline, os netos Beatriz e João Vicente e pelo esposo Valdecir. A Neuza Corona reza o terço pela sua intenção hoje, pela sua família e por todas as pessoas que se encontram doentes. A Stephanie de Abdão Batista, ela reza o terço hoje pela saúde de Nelly Santin, que se encontra na UTI em Lages, e também pela saúde de toda a sua família.
1: No segundo mistério doloroso, contemplamos a prisão de Jesus e a flagelação do Senhor. Boa noite, quem reza conosco?
2: Boa noite, a Jurema.
1: Jurema, do bairro Aparecida?
2: Do bairro Aparecida.
1: Seja bem-vinda, Jurema. Pode colocar as suas intenções.
2: A mesma intenção hoje por todos os doentes que sofrem de depressão, aqueles que sofrem de câncer, as crianças e os idosos.
0: Jurema, se você, por favor, puder abaixar um pouquinho o volume do teu rádio, te agradecemos.
1: Rezemos, Jurema, então. Pai nosso que estais no céu, santificado seja o vosso nome. Venha a nós o vosso reino, seja feita a vossa vontade, assim na terra como no céu.
2: O pão nosso de cada dia nós dá hoje, perdoai as nossas ofensas, assim como nós perdoamos a quem nos tem ofendido. E não deixeis cair em tentação, mas livrai-me do mal. Amém.
1: Ave Maria, cheia de graça, o Senhor é convosco. Bendita sois vós entre as mulheres, e bendito é o fruto do vosso ventre, Jesus.
2: Santa Maria, Mãe de Deus, rogai por nós, pecadores, agora e na hora da nossa morte. Amém.
1: Ave Maria, cheia de graça, o Senhor é convosco. Bendita sois vós entre as mulheres, e bendito é o fruto do vosso ventre, Jesus.
2: Santa Maria, Mãe de Deus, rogai por nós, pecadores, agora e na hora da nossa morte. Amém.
1: Ave Maria, cheia de graça, o Senhor é convosco. Bendita sois vós entre as mulheres, e bendito é o fruto do vosso ventre, Jesus.
2: Santa Maria, Mãe de Deus, rogai por nós, pecadores, agora e na hora da nossa morte. Amém.
1: Ave Maria, cheia de graça, o Senhor é convosco. Bendita sois vós entre as mulheres, e bendito é o fruto do vosso ventre, Jesus.
2: Santa Maria, Mãe de Deus, rogai por nós, pecadores, agora e na hora da nossa morte. Amém.
1: Ave Maria, cheia de graça, o Senhor é convosco. Bendita sois vós entre as mulheres, e bendito é o fruto do vosso ventre, Jesus.
2: Santa Maria, Mãe de Deus, rogai por nós, pecadores, agora e na hora da nossa morte. Amém.
1: Ave Maria, cheia de graça, o Senhor é convosco. Bendita sois vós entre as mulheres, e bendito é o fruto do vosso ventre, Jesus.
2: Santa Maria, Mãe de Deus, rogai por nós, pecadores, agora e na hora da nossa morte. Amém.
1: Ave Maria, cheia de graça, o Senhor é convosco. Bendita sois vós entre as mulheres, e bendito é o fruto do vosso ventre, Jesus.
2: Santa Maria, Mãe de Deus, rogai por nós, pecadores, agora e na hora da nossa morte. Amém.
1: Ave Maria, cheia de graça, o Senhor é convosco. Bendita sois vós entre as mulheres, e bendito é o fruto do vosso ventre, Jesus.
2: Santa Maria, Mãe de Deus, rogai por nós, pecadores, agora e na hora da nossa morte. Amém.
1: Ave Maria, cheia de graça, o Senhor é convosco. Bendita sois vós entre as mulheres, e bendito é o fruto do vosso ventre, Jesus.
2: Santa Maria, Mãe de Deus, rogai por nós, pecadores, agora e na hora da nossa morte. Amém.
1: Ave Maria, cheia de graça, o Senhor é convosco. Bendita sois vós entre as mulheres, e bendito é o fruto do vosso ventre, Jesus.
2: Santa Maria, Mãe de Deus, rogai por nós, pecadores, agora e na hora da nossa morte. Amém.
1: Glória ao Pai, ao Filho e ao Espírito Santo.
2: Assim como era no princípio, agora é sempre. Amém.
1: Ó meu Jesus,
2: perdoai, livrai do fogo do inferno, levai as almas todos para o céu, socorrei principalmente os que mais precisarem da vossa misericórdia. Amém.
1: Muito obrigada, dona Jurema, tenha uma boa noite.
2: Vocês também.
0: telefone está liberado para você rezar. A próxima dezena é só ligar 3541-0391.
3: Eu queria uma dezena do terço, aqui é a dona Geni. Agradecer uma graça que eu recebi. Peço pela saúde do Davi, pelos estudos dele, pela saúde de todos meus filhos, meus netos, para minha saúde, por todas as pessoas que estão doentes. Peço pela saúde do Gede, meu genro, pelos filhos dele, por toda a família deles e toda a minha família. A saúde do Rudinei, pela saúde da mulher dele e de toda a minha família.
0: Rezamos também com o Ademar. O Ademar está rezando o terço de hoje. Ele reza pela saúde de toda a sua família. Rezamos também com a Dionirce Camargo Alves Pereira. Ela pede oração pela família e por todos os doentes. Quem está rezando conosco lá de Capinzal é a Mari. Boa noite.
4: Boa noite, Gerson. Boa noite, equipe do Santo Terço. Hoje rezo em agradecimento a Nossa Senhora Aparecida, a Santo Expedito, Nossa Senhora da Saúde e todos os santos que estão presentes aí na vida da gente no dia a dia. E rezo também por todas as pessoas que precisam de oração e para minha família. Amém.
0: Também rezando a Irci, ela reza pela família, pela saúde de todos, por todos que precisam de oração, e lá do bairro Boa Vista. Quem reza com a gente também é a Elisete Rosa de Jesus, ela reza pela sua saúde, a saúde das suas filhas, pela saúde do seu esposo e pela saúde de sua mãe, dona Helena Maria Oliveira.
1: No terceiro mistério doloroso, contemplamos a coroação de Jesus. Boa noite, quem reza conosco?
5: Boa noite, aqui é a Lourdes, aqui de Monte Carlo.
1: Dona Lourdes, quais as suas intenções?
5: Eu quero rezar hoje pela minha família, agradecendo a saúde de cada um. Quero rezar pelo meu esposo Vitalino e quero rezar pelo meu filho Júnior e pela... os familiares que perderam o seu filho no acidente domingo. Então que Nossa Senhora conforte o coração de cada um. Quero colocar também todos meus afilhados nas mãos de Nossa Senhora.
1: Então rezemos, dona Lourdes.
6: Pai nosso que estais no céu, santificado seja o vosso nome, venha a nós o vosso reino, seja feita a vossa vontade assim na terra como no céu.
5: O pão nosso de cada dia nos dai hoje, perdoai as nossas ofensas, assim como nós perdoamos a quem nos tem ofendido. E não deixeis cair em tentação, mas livrai-nos do mal. Amém.
6: Ave Maria, cheia de graça, o Senhor é convosco. Bendita sois vós entre as mulheres e bendito é o fruto do vosso ventre, Jesus.
5: Santa Maria, Mãe de Deus, rogai por nós, pecadores, agora e na hora da nossa morte. Amém.
6: Ave Maria, cheia de graça, o Senhor é convosco. Bendita sois vós entre as mulheres e bendito é o fruto do vosso ventre, Jesus.
7: Santa Maria, Mãe de Deus, rogai por nós, pecadores, agora e na hora de nossa morte. Amém.
6: Ave Maria, cheia de graça, o Senhor é convosco. Bendita sois vós entre as mulheres e bendito é o fruto do vosso ventre, Jesus.
5: Santa Maria, Mãe de Deus, rogai por nós, pecadores, agora e na hora da nossa morte. Amém.
6: Ave Maria, cheia de graça, o Senhor é convosco. Bendita sois vós entre as mulheres e bendito é o fruto do vosso ventre, Jesus.
7: Santa Maria, Mãe de Deus, rogai por nós, pecadores, agora e na hora de nossa morte. Amém.
6: Ave Maria, cheia de graça, o Senhor é convosco. Bendita sois vós entre as mulheres e bendito é o fruto do vosso ventre, Jesus.
5: Santa Maria, Mãe de Deus, rogai por nós, pecadores, agora e na hora da nossa morte. Amém.
6: Ave Maria, cheia de graça, o Senhor é convosco. Bendita sois vós entre as mulheres e bendito é o fruto do vosso ventre.

0: bendita sois vós entre as mulheres, e bendito é o fruto do vosso ventre, Jesus.
1: Santa Maria, Mãe de Deus, rogai por nós, pecadores, agora e na hora da nossa morte. Amém.
0: Ave Maria, cheia de graça, o Senhor é convosco. Bendita sois vós entre as mulheres, e bendito é o fruto do vosso ventre, Jesus.
2: Santa Maria, Mãe de Deus, rogai por nós, pecadores, agora e na hora de nossa morte. Amém.
0: Ave Maria, cheia de graça, o Senhor é convosco. Bendita sois vós entre as mulheres, e bendito é o fruto do vosso ventre, Jesus.
1: Santa Maria, Mãe de Deus, rogai por nós, pecadores, agora e na hora da nossa morte. Amém.
0: Ave Maria, cheia de graça, o Senhor é convosco. Bendita sois vós entre as mulheres, e bendito é o fruto do vosso ventre, Jesus.
2: Santa Maria, Mãe de Deus, rogai por nós, pecadores, agora e na hora de nossa morte. Amém.
0: Glória ao Pai, ao Filho e ao Espírito Santo.
1: Assim como era no princípio, agora e sempre. Amém.
0: Ó meu Jesus,
1: perdoai-nos, livrai do fogo do inferno, levar as almas todas para o céu, e socorrer principalmente os que mais precisarem da vossa misericórdia, Senhor Jesus.
0: Nossa Senhora de Lourdes,
1: rogai por nós.
3: Obrigada, Dona Lourdes, o seu esposo que rezou essa dezena junto conosco. Que Deus abençoe a senhora, o seu esposo e sua família, e todas as famílias de Monte Carlo. Tenha uma boa noite.
1: Amém.

0: telefone está liberado para você rezar a próxima dezena. Só ligar 3541-0391. A Maria de Lins está rezando conosco. Boa noite.
1: Oi, Gerson. Maria, prazer. Peço oração do Santo Terço. Pela minha família, meus netos, meus bisnetos. E para o seu Adão, para o menino Gustavo. Para a minha saúde, a saúde do meu marido. E para minhas noras. E para todas as almas do purgatório. E agradecendo, graças que Deus ajudou, que não venha temporal, né? Tem um tempo só chuvinha mansa, né, Gerson?
0: E para
1: vocês da rádio aí.
0: O Nelson Carlos dos Santos também reza o terço de hoje, pedindo oração para todos os familiares, pela saúde de todos que estão acompanhando a oração do Santo Terço. O Vilmar também reza conosco, o Vilmar Ferreira, ele pede oração pelo falecimento de seu pai, Genovaldo Jesus Ferreira, faz 16 anos de sua morte. Também rezando conosco, Argel Antunes reza pela saúde e por todos do bairro Boa Vista. Quem reza conosco também é a Rosa Maria. Boa noite, Rosa.
2: Boa noite, aqui é a Rosa. Eu peço oração pela minha saúde, pela saúde dos meus filhos, de todos meus netos e bisnetos, e também pela alma do meu esposo, e pela alma da minha mãe, pela alma do meu pai, e pela alma das duas irmãs minhas, e pela alma da minha nora.
0: A Terezinha de Lima também reza o terço de hoje por todos os doentes, pelas crianças, por ela, pelo esposo e pelas pessoas que sofrem do problema do câncer.
3: No quarto mistério doloroso, contemplamos o caminho de Jesus ao Calvário pelas ruas de Jerusalém. Boa noite, quem reza conosco?
4: Boa noite, é Marli de São Francisco.
3: Marli, quais as suas intenções?
4: Pela gestação da minha neta Fernanda de Souza e em agradecimento uma graça recebida.
3: Então rezamos, Marli. Pai nosso que estais no céu, santificado seja o vosso nome, venha a nós o vosso reino, seja feita a vossa vontade, assim na terra como no céu.
4: O pão nosso de cada dia nos dai hoje, perdoai as nossas ofensas, assim como nós perdoamos a quem nos tem ofendido, e não nos deixeis cair em tentação, mas livrai-nos do mal. Amém.
3: Ave Maria, cheia de graça, o Senhor é convosco. Bendita sois vós entre as mulheres, e bendito é o fruto do vosso ventre, Jesus.
4: Santa Maria, Mãe de Deus, rogai por nós, pecadores, agora e na hora de nossa morte. Amém.
3: Ave Maria, cheia de graça, o Senhor é convosco.

0: Bendita sois vós entre as mulheres, e bendito é o fruto do vosso ventre, Jesus.
1: Santa Maria, Mãe de Deus, rogai por nós, pecadores, agora e na hora de nossa morte. Amém.
0: Ave Maria, cheia de graça, o Senhor é convosco. Bendita sois vós entre as mulheres, e bendito é o fruto do vosso ventre, Jesus.
1: Santa Maria, Mãe de Deus, rogai por nós, pecadores, agora e na hora de nossa morte. Amém.
0: Ave Maria, cheia de graça, o Senhor é convosco. Bendita sois vós entre as mulheres, e bendito é o fruto do vosso ventre, Jesus.
1: Santa Maria, Mãe de Deus, rogai por nós, pecadores, agora e na hora de nossa morte. Amém.
0: Ave Maria, cheia de graça, o Senhor é convosco. Bendita sois vós entre as mulheres, e bendito é o fruto do vosso ventre, Jesus.
1: Santa Maria, Mãe de Deus, rogai por nós, pecadores, agora e na hora de nossa morte. Amém.
0: Ave Maria, cheia de graça, o Senhor é convosco. Bendita sois vós entre as mulheres, e bendito é o fruto do vosso ventre, Jesus.
1: Santa Maria, Mãe de Deus, rogai por nós, pecadores, agora e na hora de nossa morte. Amém.
0: Ave Maria, cheia de graça, o Senhor é convosco. Bendita sois vós entre as mulheres, e bendito é o fruto do vosso ventre, Jesus.
1: Santa Maria, Mãe de Deus, rogai por nós, pecadores, agora e na hora de nossa morte. Amém.
0: Ave Maria, cheia de graça, o Senhor é convosco. Bendita sois vós entre as mulheres, e bendito é o fruto do vosso ventre, Jesus.
1: Santa Maria, Mãe de Deus, rogai por nós, pecadores, agora e na hora de nossa morte. Amém.
0: Ave Maria, cheia de graça, o Senhor é convosco. Bendita sois vós entre as mulheres, e bendito é o fruto do vosso ventre, Jesus.
1: Santa Maria, Mãe de Deus, rogai por nós, pecadores, agora e na hora de nossa morte. Amém.
0: Ave Maria, cheia de graça, o Senhor é convosco. Bendita sois vós entre as mulheres, e bendito é o fruto do vosso ventre, Jesus.
1: Santa Maria, Mãe de Deus, rogai por nós, pecadores, agora e na hora de nossa morte. Amém.
0: Glória ao Pai, ao Filho e ao Espírito Santo.
1: Como era no princípio, agora e sempre. Amém.
0: Ó meu Jesus,
1: perdoai, livrai do fogo do inferno, levai as almas todas para o céu e socorrei principalmente as que mais precisarem da vossa misericórdia. Amém.
0: Nossa Senhora de La Salette,
1: rogai por nós.
0: Muito obrigada por ter rezado conosco. Uma boa noite.
1: Boa noite a vocês também.

0: 0391 está à sua disposição para você rezar a próxima dezena. Anice, lá de Anitta Garibaldi, reza conosco.
1: Boa noite, Gerson. Anice da Anitta Garibaldi, peço oração pro meu marido Bigode, pra saúde dele, e pro meu compadre Raul, que mora na divisa Santo Antônio, nosso Aparecido, cobrindo com o mundo sagrado, e pra vocês e da rádio.
0: A Magda de Bian também reza pela saúde da sua família e pede pela proteção das tempestades temporais, enfim, reza e agradece a Deus por isso.
2: No quinto mistério doloroso, contemplamos a morte de Jesus na cruz.
0: O telefone continua liberado, né? Para você rezar a próxima dezena. Enquanto isso, a Tere e Valéria reza conosco lá de Lacerdópolis.
3: Boa noite, amigos da Rádio Cultura. Eu também peço uma dezena do terço e ofereço em honra a Nossa Senhora da Saúde, para que a cirurgia que o meu filho fez no joelho dê tudo certo, que não aconteça nada de mal, que ele seja curado com muitas bênçãos da Nossa Senhora. E para vocês aí, para todo lado da família da Ligna e Valéria, e para todas as minhas amigas de Lacerdópolis, Judite Albiero, Judite Trevisan, e para todos que assistirem ou escutarem o texto aí, para vocês também.
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4: Pai nosso que estais no céu, santificado seja o vosso nome, venha a nós o vosso reino, seja feita a vossa vontade, assim na terra como no céu.
5: O pão nosso de cada dia nos dai hoje, perdoai-nos as nossas ofensas, assim como nós perdoamos a quem nos tem ofendido, e não nos deixeis cair em tentação, mas livrai-nos do mal. Amém.
4: Ave Maria, cheia de graça, o Senhor é convosco, bendita sois vós entre as mulheres e bendito é o fruto do vosso ventre, Jesus.
5: Santa Maria, Mãe de Deus, rogai por nós, pecadores, agora e na hora de nossa morte. Amém.
4: Ave Maria, cheia de graça, o Senhor é convosco, bendita sois vós entre as mulheres e bendito é o fruto do vosso ventre, Jesus.
5: Santa Maria, Mãe de Deus, rogai por nós, pecadores, agora e na hora de nossa morte. Amém.
4: Ave Maria, cheia de graça, o Senhor é convosco, bendita sois vós entre as mulheres e bendito é o fruto do vosso ventre, Jesus.
5: Santa Maria, Mãe de Deus, rogai por nós, pecadores, agora e na hora de nossa morte. Amém.
4: Ave Maria, cheia de graça, o Senhor é convosco, bendita sois vós entre as mulheres e bendito é o fruto do vosso ventre, Jesus.
5: Santa Maria, Mãe de Deus, rogai por nós, pecadores, agora e na hora de nossa morte. Amém.
4: Ave Maria, cheia de graça, o Senhor é convosco, bendita sois vós entre as mulheres e bendito é o fruto do vosso ventre, Jesus.
5: Santa Maria, Mãe de Deus, rogai por nós, pecadores, agora e na hora de nossa morte. Amém.
4: Ave Maria, cheia de graça, o Senhor é convosco, bendita sois vós entre as mulheres e bendito é o fruto do vosso ventre, Jesus.
5: Santa Maria, Mãe de Deus, rogai por nós, pecadores, agora e na hora de nossa morte. Amém.
4: Ave Maria, cheia de graça, o Senhor é convosco, bendita sois vós entre as mulheres e bendito é o fruto do vosso ventre, Jesus.
5: Santa Maria, Mãe de Deus, rogai por nós, pecadores, agora e na hora de nossa morte. Amém.
4: Ave Maria, cheia de graça, o Senhor é convosco, bendita sois vós entre as mulheres e bendito é o fruto do vosso ventre, Jesus.
5: Santa Maria, Mãe de Deus, rogai por nós, pecadores, agora e na hora de nossa morte. Amém.
4: Ave Maria, cheia de graça, o Senhor é convosco, bendita sois vós entre as mulheres e bendito é o fruto do vosso ventre, Jesus.
5: Santa Maria, Mãe de Deus, rogai por nós, pecadores, agora e na hora de nossa morte. Amém.
4: Ave Maria, cheia de graça, o Senhor é convosco, bendita sois vós entre as mulheres e bendito é o fruto do vosso ventre, Jesus.
5: Santa Maria, Mãe de Deus, rogai por nós, pecadores, agora e na hora de nossa morte. Amém.
4: Glória ao Pai, ao Filho e ao Espírito Santo,
5: como era no princípio, agora e sempre. Amém.
4: Ó meu Jesus,
5: perdoai-nos, livrai-nos do fogo do inferno, levai as almas todas para o céu e socorrei principalmente as que mais precisarem da vossa misericórdia. Amém.
4: Nossa Senhora do Carmo,
5: rogai por nós.

0: bendito é o fruto do vosso ventre, ó clemente, ó piedosa, ó doce e sempre Virgem Maria.
1: Rogai por nós, Santa Mãe de Deus,
0: para que sejamos dignos das promessas de Cristo.
1: E agradecemos a todos que ligaram para rezar a dezena do terço conosco neste dia e que Deus abençoe a todas as famílias. Agora recebamos a bênção episcopal de Dom Mário Marques a todos os ouvintes da oração do Santo Terço. Boa noite.
2: Deus Todo-Poderoso, cheio de bondade e misericórdia, conceda paz, saúde, proteção e prosperidade para você, para seus familiares, para seus vizinhos. Que Ele esteja atrás de vós para vos livrar de todo o mal, de toda a inveja, doença e discórdia. Que Ele esteja dentro de vós para vos dirigir, ao vosso lado para vos acompanhar, em vossos corações para vos conservarem sempre na saúde do corpo e da alma. A bênção de Deus Todo-Poderoso, Pai, Filho e Espírito Santo, desça sobre cada um de vós e permaneça para sempre.

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2: Pois é, estamos de volta aqui, moçada, 19 horas 5 minutos, 12 graus é a temperatura, caindo e caindo bastante a temperatura nesta noite de terça-feira. Estamos começando neste dia 22 de setembro, mais um programa com a qualidade 93,9. É mais um Noite Sertaneja.
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2: E a partir de agora, atendendo também a sua participação, especialmente pelo WhatsApp 984-03-4327. 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Abraçando cada um dos nossos amigos e amigas, o nosso desejo de um bom final de noite de terça-feira.

0: Hora certa. Cultura.
1: 7:17.
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0: Olha, meu abração vai lá pra quem? Pro Argeu Antunes, tá ligado com a gente aqui no nosso Noite Sertaneja, lá no bairro Boa Vista, né? Obrigado aí pela companhia, pela audiência com a gente aqui no nosso Noite Sertaneja, né? Aí, como diz os nossos ouvintes aqui, a música sertaneja está de luto hoje, né? Perdemos o Rick da dupla Rick Renner. Não só um cantor, mas um grande compositor, né? Realmente de luto a música sertaneja nesta noite, né? Mas ele deixou muitas gravações, muitas letras lindas pra gente ouvir e refletir também, né? Isso, ó, quem tá participando com a gente, meu amigo Bira César. Oi, Bira, boa noite.
3: Boa noite, amigo Gerson, tudo bem?
0: Tudo
3: Bira
0: ótimo.
3: César.
0: Beleza,
3: por gentileza, mande uma música aí de Rick Renner, pode ser Filha ou Não Perca Sua Fé. Um forte abraço, meu amigo, fique com Deus.
0: Verdade, né,
3: e
0: meu
3: a amigo? Música sertaneja hoje está de luto.
0: Tá mesmo.
3: Perdemos,
0: né?
3: Um grande compositor e cantor, o Rick.
0: É isso aí. Olha quem tá pedindo música aqui também, tá, sentimentos aí pela morte do Rick, é a nossa amiga Roseli lá de Blumenau. Oi, Roseli, boa noite. É, realmente, a música sertaneja de luto hoje, sentimos muito também, né? Ela tá oferecendo aí pros seus familiares que estão na escuta, principalmente para nós aqui da rádio. Obrigado aí, minha amiga, ela tá pedindo uma música do Rick Renner também aqui no nosso Noite Sertaneja. Quem tá pedindo também uma música aqui do Rick e é a Elisete Rosa de Jesus. A Elisete é muito fã desta dupla e principalmente do Rick, né? E que hoje foi encontrado, né? No acidente do helicóptero. E nesse momento os corpos já estão em Florianópolis, já estão lá em Florianópolis à disposição aí dos familiares. Pois é, gente, olha, vamos trazendo aqui nos nossos sentimentos, mas a vida continua. E vamos recordar essa música aqui, tão linda, né? Que tem uma mensagem muito bonita do Rick Renner, composição dele mesmo, né? 19:23.

0: Hora certa.
1: 7:30.
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15: 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E estão com a gente aqui no nosso Noite Sertaneja. Isso, meu, boa noite vai pra quem? Ah, quero mandar um abração pro pessoal lá do Cantinho do Lago. Meu amigo, isso, que estão sintonizados com a gente aqui no nosso programa, né? Obrigado aí pela companhia, pela audiência, conosco até às 21. Estaremos

0: pra quem lá em Anitta Garibaldi, a Terezinha tá conosco aqui, ela gostaria de ouvir uma música. E oferecendo pro pessoal lá da Celesc, né? Isso, ela tá trabalhando. Muito triste ela aí pela morte aí do cantor Rick. Todos estão, né? Quem gosta da música sertaneja aí, com certeza. Estão tristes hoje, né? Serginho Pôssera, boa noite, amigão.
1: E família Rádio Cultura, tudo certo com vocês? Aqui é o Cordinho, Campos 9. Pode rodar uma música bem boa pra nós e do Rick Querendo nos bares da cidade, ofertando a programação aqui pra toda a minha família, lá pro seu Jair Brecena, pra dona Maria, pro seu Darcy, lá pro seu Rodrigo, pra dona Débora, hein? Lá pro seu Daíri, na fazenda do Gris, hein? E pros meus irmãos, e pra toda a galera do Mano que estão no Tapetão Preto, hein? Lá pro seu Bochecha, pro seu Zariguinho, hein? E lá pro seu Everaldo aí, e lá no fazer postinho pro seu Gordo e pro seu Juliano Piccoli, um forte
0: abraço pra todos os ouvintes da cultura, né, meu amigo? Isso. Ah, Juvenil Serena tá ligado com a gente, tá ouvindo o nosso programa lá em Erval Velho, tá mandando um alôzão pra todos os amigos, especialmente lá pro amigo Carlos Savariz, lá dos gramados, né, Erval Velho? Alô, Carlos Savariz, José Carlos, tá ligadaço com a gente aí, com certeza, né? O Juvenil Serena também manda um abraço pra todos, tá pedindo uma música aqui do Teodoro e Sampaio. Um abraço pro Hilário e a Marli, que estão ouvindo a gente lá no cantinho do lago, lá em Abidão Batista, né? Alô, Hilário, alô, Marli, abração pros dois aí, obrigado. Meu amigo Careca tá com a gente aqui também, o Gilson. Isso, tá ouvindo o nosso Noite Sertaneja, tá pedindo um Zezé e Luciano, já vamos trazer das antigas. 19:37.

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1: Hora certa. Cultura.
2: 7:48.
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0: 19h52, moçada, vamos seguindo aqui com a Noite Sertaneja. A Dulce Maria, lá de Catanduva, está com a gente. Ela pediu uma música aqui que, enquanto ela estava gravando, estava rodando aqui. Mas tudo bem, Dulce, já ouvimos então. Um abraço, boa noite para você, pro nosso amigo Romildo, lá em Catanduvas, ligados conosco. Boa noite, amiga.
1: Gerson.
0: Oi.
1: Tudo bem?
0: Tudo legal, e vocês?
1: Aqui é a Dulce de Catanduvas.
0: Beleza, Dulce.
1: Gerson, hoje eu gostaria de ouvir uma música e oferecer pro meu esposo Romildo e a neta Mirella, vocês aí da rádio.
0: Obrigado.
1: A Madre Mari, lá de Capinzal. E gostaria de ouvir uma música, Gerson, que eu sou apaixonada pelas músicas deles. E hoje perdemos um, né? O Rick.
0: O Rick, da dupla Rick.
1: Da dupla Rick e Renner. Então, gostaria de ouvir a música Sem Direção, se for possível. E ofereço para todos que gostam.
0: Beleza, Dulce. Daqui a pouquinho mais nós rodamos uma outra deles aí, então, para vocês. Já ouvimos o Sem Direção, mas daqui a pouquinho eu trago uma outra aí pra você ouvir com a gente também, o seu Romildo e a toda a família aí, tá bom? Obrigado aí pela companhia. Meu boa noite vai lá pro Ademar Batista também, ligado conosco, lá em Anitta Garibaldi. Oi, Anitta Garibaldi. Boa noite, Rodrigo.
2: Boa noite, é o Rodrigo do Assentamento Bertinho. Queria pedir uma música, Menino Caçador, Lourenço Lorival. Esse é pra minha esposa, meus filhos, nosso amigo Cordinha de Campos Novos, nosso amigo Adair, aqui do Assentamento Betinho, meu padrinho, pra vocês aí da rádio, tudo de bom.
0: A benção, padrinho, isso mesmo, valeu, Rodrigo. Um abraço, Adair, e a família toda também lá no Assentamento Betinho. Um abração também pro

0: Hora certa.
1: 8:04.
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11: 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Passando 6 minutinhos das 20 horas, 11 graus é a temperatura, caindo a temperatura na.

0: da primavera brasileira, né, moçada? Pois é. Às 21h, a Cultura transmite a Voz do Brasil. E agora, atendendo a participação da moçada, dos nossos amigos e amigas aqui, a Erminda Machado, lá da Gera Sul, tá conosco.
1: Boa noite, Erminda. Boa noite, aqui, Erminda Mello.
0: Oi, Erminda.
1: Gera Sul. Assentamento Gera Sul. Eu quero participar do teu programa. Quero pedir uma música.
0: Diga, minha amiga.
1: Qualquer uma, que seja do Rick Renner. Que Deus proteja ele onde ele estiver. É uma pessoa maravilhosa. Eu tive o prazer de conhecer ele.
0: Nossa,
1: fui
0: num
1: show dele em Chapecó, na IFAP.
0: Que beleza.
1: E tive o prazer de curtir as músicas deles. Eu gostava muito dele, meu Deus. Oh, artistas bons mesmo, né?
0: Verdade,
1: Deus,
0: verdade.
1: Proteja ele onde ele estiver. Que Deus olhe sempre por todos que gostavam dele, né?
0: Beleza,
1: ele vai deixar muita saudade dele. Mas então tá. Tudo
0: tá bom,
1: Gerson. Um abraço pra você.
0: Daqui a pouco mais.
1: Você tá
0: também.
1: Bom?
0: Daqui a pouco mais eu rodo mais uma aí do Riquinho. Tá bom, minha amiga? Um abração, Erminda. Meu boa noite vai pro Alessandro. Onde estás, meu bebê?
2: Boa noite, Gerson.
0: Boa noite.
2: Como é que está, meu amigo? Tudo certo?
0: Tudo, graças a Deus.
2: Passei pra desejar uma ótima noite aí. Boa programação.
0: Beleza, obrigado.
2: Manda pra nós, Castelo de Amor com trio Parada Dura aí. Manda pra todos os teus ouvintes aí, em especial pro meu irmão querido aí, o Careca.
0: O Gilson.
2: Tá bom, meu nobre?
0: Valeu.
2: E tamo aí na região de Ponta Grossa, em busca de Curitiba aí. Aquele abraço.
0: Tudo de bom, valeu, meu amigão. Tudo de bom pra você, obrigado aí pela companhia com a gente aqui no nosso Noite Sertaneja. Vamos chamando de Paulo e Paulino na sequência aqui, pagando as dívidas, né? Isso, 20 mais 8.

0: 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Cultura.
1: 8:19.
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20h21. Amanhã é quarta-feira, né, gente? 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

Ele tá retribuindo. Um abraço aí pro sobrinho Rodrigo. E tá pedindo uma moda aqui que nós vamos trazer. Obrigado, bom descanso aí pro amigo também, meu amigo Adair. Um abraço pra família toda. O Altair também está ouvindo o nosso Noite Sertaneja. Só curtindo aí o programa. Quem tá trabalhando na cozinha lá no Rampas hoje, ó, na folga da Isolete, nosso amigo Betiolo, tá lidando, tá ele, o Adelar. Alô, Adelar, boa noite. Isso, bom trabalho para todos aí. Pessoal lá da frente, lá também o nosso abraço. Obrigado aí pela audiência, pela companhia conosco nesta noite de terça-feira. Valeu, um abraço para os clientes também que estão lá sempre dando preferência lá aos nossos amigos do Rampas, né, Betiolo? Abraço, amigão. Obrigado aí pela companhia. Da música Raiz Sertaneja, sugestão do nosso amigo Adair, 20 mais 23, Cortina do Mundo.

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1: Hora certa.
2: 8:34.
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Agora 20 horas mais 36 minutos. 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

0: Troféu, boa noite, vai pro Gelson Gomes lá em Monte Carlo, tá ligado conosco. Oi, Gelson, ótima noite aí pra você, pra família toda. A Marlida de Oliveira da Silva também tá pedindo uma música aqui. Já vou providenciar ela aí pra gente ouvir, tá bom, minha amiga? Um abraço aí, tudo de bom. A Mari lá de Capinzal também tá com a gente, boa noite.
1: Passando bem rapidinho, só pra deixar aquele abraço pra minha comadre Dulce lá em Catanduvas, esticar meu abraço lá pra Vera, a Paola, a Lourdes, seu Macir lá, pra quem estiver ouvindo. E é lógico, né? Pedir mais uma música do Rick Renner, que hoje merece essa homenagem. Para nós que gostamos da música sertaneja, para os românticos, para os apaixonados, a música do Rick, juntamente com o Renner, foi sempre canções maravilhosas, né? Belas letras, e vai ficar sempre no nosso coração, na nossa memória. Aquele abraço para ti.
0: Valeu, tudo é bom, um abração, obrigado. 20:39.

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4: 8:47.

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0: boa noite pra minha amiga Salete Veiga, que tá com a gente aqui. Hoje a dona Santina tá de aniversário, né, Salete? Isso mesmo, parabéns pra ela lá. Um abraço da Salete, do Nadir, o nosso aqui da cultura também, né? Beleza? Obrigadão aí pela companhia com a gente aqui. E um bom descanso, uma ótima noite aí pra vocês. Minha amiga Lourdes, ela e o Moacir estão lá na linha bonitinha, estão com a gente aqui em Joaçaba, ouvindo o nosso Noite Sertaneja, né, Lourdes?
1: Boa noite, Jackson. Tudo bem aqui? Tudo bem.
0: Oi, que bom.
1: Eu queria a música Balança do Cipó, se você conseguir rodar, se dá tempo, se não. Daí eu ia oferecer ali para Mari, para Anabelle, Maria Sofia, Francisco. Daí o Moacir oferece para você.
0: Obrigado, Moacir.
1: E o Adriano e família. E também para quem gostar da música. Obrigado. E se mesmo não dá para rodar,
0: vai dar,
1: eu vou
0: sim.
1: De carona com a próxima.
0: Dá sim, Lourdes. Um abraço para você, um abraço pro Moacir. E fiquem bem aí. Isso mesmo. Valeu, um abração para todos aí. E a Salete tá escrevendo aqui. É a tia Santina, né? E também a filha Simone, também está de aniversário hoje. Parabéns, então, Simone. Aquele abraço. Grande festa aí na família, né, Salete? Um abraço para você, pro Nadir, e especialmente para a tia Santina e também para a filha Simone de aniversário hoje. Eu volto amanhã, a partir das 19 horas, com mais um sucesso aí da nossa música sertaneja. Fiquem todos com Deus e a proteção de Nossa Senhora Aparecida. Boa noite, Campos Novos, boa noite, nossa grande e querida região. Fiquem bem, bom descanso a todos.

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2: Boa noite.
3: Boa noite para você que nos acompanha em todo o país.
2: Terça-feira, 22 de setembro de 2026.
3: Vamos aos destaques do dia.
2: Contagem regressiva para o Enem.
3: Dia 8 de novembro ocorre a primeira prova para mais de 5 milhões de inscritos.
2: E hoje vamos falar sobre como se preparar melhor para o exame.
3: Além de cartilha que traz dicas de como se sair bem na redação. Pablo Mundim.
4: O material reúne orientações sobre as 5 competências avaliadas e exemplos de redações do Enem 2025, acompanhados de comentários que ajudam a entender os critérios de correção.
2: Frente fria que está no sul do país avança para estados do Sudeste e Centro-Oeste.
3: Defesa Civil reforça orientações sobre os cuidados para quem vive em área de risco. Luana Karen.
5: Na tentativa de prevenir riscos à população, a Defesa Civil emite avisos, tendo como base boletins meteorológicos.
2: Qualidade de vida e acolhimento.
3: Agentes da segurança pública contam com serviço de atendimento psicológico online, gratuito e sigiloso. Gabriela Noronha.
6: Que a iniciativa oferece avaliação e aconselhamento psicológico, psicoterapia e acompanhamento psiquiátrico.
2: Hoje na apresentação da Voz do Brasil, eu, Mariana Jungmann e Luciano Seixas.
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2: A Receita Federal vai liberar, a partir de amanhã, a consulta ao lote residual de restituição do imposto de renda.
3: Mais de 400 mil restituições vão ser pagas no dia 30 de setembro.
2: O lote residual contempla declarações transmitidas fora do prazo ou com pendências solucionadas pelos contribuintes.
7: Serão repassadas 412 mil restituições, com valor total que supera R$1,265 bilhão. O lote contempla as restituições de declarações feitas neste ano, transmitidas fora do prazo e com pendências que foram resolvidas pelos contribuintes. Também está neste lote as restituições residuais de exercícios anteriores. Os valores serão depositados no dia 30 de setembro, com prioridade para idosos, pessoas com deficiência e professores. Para consultar se a restituição está disponível, acesse gov.br/Receita Federal na aba Meu Imposto de Renda. Márcia Fernandes, para a Voz do Brasil.
3: De acordo com a Receita Federal, o pagamento da restituição é feito somente em conta bancária do titular da declaração.
2: Em caso de erro nos dados bancários, o órgão oferece serviço de reagendamento disponibilizado pelo Banco do Brasil em até um ano após a primeira tentativa de crédito.
3: E a Receita Federal divulgou um balanço com os dados de solicitações pelo Simples Nacional e pelo regime regular do IBS e da CBS.
2: Segundo o levantamento, até o dia 18 de setembro, o órgão registrou mais de 180 mil pedidos de adesão ao Simples Nacional. Já o regime regular dos novos tributos registrou 165 mil solicitações.
3: No total de pedidos feitos pelo Simples ou para o Simples Nacional, cerca de 61 mil já foram aprovados.
2: A Receita alerta que quase 120 mil solicitações foram negadas, mas ainda estão no prazo legal de 30 dias para regularização das pendências.
3: Mais informações em gov.br/Receita Federal.
2: Profissionais de segurança pública de todo o país têm acesso a atendimento psicológico gratuito e sigiloso pela internet.
3: O Escuta SUSP prevê a ampliação da capacidade de atendimento e reúne ações voltadas à saúde mental desses profissionais.
8: Desde 2024, agentes da segurança pública podem contar com o serviço de atendimento psicológico online, gratuito e sigiloso, o Escuta SUSP. Segundo dados do Ministério da Justiça e Segurança Pública, divulgados nesta terça-feira, mais de 50 mil atendimentos foram realizados em todo o Brasil, consolidando o projeto como uma das principais ferramentas de apoio à saúde mental desses profissionais. O coordenador clínico do Escuta SUSP, Michael Leone, explica que a iniciativa oferece avaliação e aconselhamento psicológico, psicoterapia e acompanhamento psiquiátrico.
9: A pessoa que chega nesse serviço, ela passou por uma triagem, ela foi encaminhada, ela foi instruída sobre como funciona esse serviço, e junto com esse serviço a gente tem dois outros serviços de apoio, que são a psiquiatria e o serviço de gerenciamento de terapia medicamentosa. Então todo esse arcabouço que foi construído, ele funciona de uma maneira muito complementar.